0: que movimentaram o país no dia de hoje.
1: Olá, boa noite.
2: Boa noite para você que nos acompanha em todo o país.
1: Segunda-feira, 22 de junho de 2026.
2: Vamos ao destaque do dia, Nova Indústria Brasil.
1: No Rio de Janeiro, o presidente Lula anuncia investimentos de mais 140 bilhões de reais para desenvolver o Parque Industrial Brasileiro.
2: Fertilizantes, máquinas agrícolas, medicamentos e vacinas, mobilidade e inteligência artificial estão entre os setores que receberão estímulos.
1: O presidente destacou que o desenvolvimento do país deve ser feito em parceria por setores público e privado.
3: O Brasil não pode comportar mais aquele discurso atrasado entre a competência privada e a competência pública. O que importa é que os dois produzam.
2: E ainda no Rio, o presidente também anunciou R$1 bilhão em investimentos para a urbanização de favelas e desenvolvimento de comunidades.
1: Recursos também serão investidos em educação e em obras de um dos maiores bairros da capital fluminense, Graziele Bezerra.
4: Serão mais de R$700 milhões do novo PAC para a construção de redes de esgoto, parques e praças, obras de pavimentação e melhorias na rede elétrica.
2: Você vai ouvir também acolhimento a refugiados.
1: Relatório mostra aumento do número de pedidos de asilo e de regularização de migrantes no Brasil.
2: O país busca fortalecer mecanismos de acolhida e integração para pessoas que chegam em busca de proteção internacional. Caroline Blaut.
5: Como parte desse esforço, o governo do Brasil lançou uma consulta pública do primeiro Plano Nacional de Migrações, Refúgio e Apatridia.
1: Hoje, na apresentação da Voz do Brasil, Mariana Jungmann e Luciano Seixas.
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1: O presidente Lula cumpriu hoje uma série de agendas no Rio de Janeiro.
2: Entre elas, o anúncio de mais 140 bilhões de reais para o programa Nova Indústria Brasil.
1: Os recursos vão priorizar investimentos em setores essenciais para a economia do país, como fertilizantes, máquinas agrícolas e indústria da saúde.
6: Lançada em 2024, a Nova Indústria Brasil tem o objetivo de impulsionar o desenvolvimento industrial até 2033. No seminário sobre os 74 anos do Banco Nacional de Desenvolvimento Econômico e Social, foi anunciada a ampliação da NIB, com mais 140 bilhões de reais até o fim de 2026. São recursos do BNDES, da Financiadora de Estudos e Projetos e da Empresa Brasileira de Pesquisa e Inovação Industrial, o que eleva o investimento na política industrial para 750 bilhões de reais em 4 anos. O presidente do BNDES, Aloysio Mercadante, detalhou as prioridades.
7: As áreas prioritárias são fertilizantes e máquinas agrícolas, depois saúde, biofármacos, terapias avançadas, IFAs, vacinas, mobilidade sustentável, inteligência artificial e audiovisual. Toda essa indústria criativa que nós queremos olhar também com atenção.
6: A ministra da Ciência, Tecnologia e Inovação, Luciana Santos, anunciou que o Ministério vai liberar também 440 milhões de reais para que a Embrapi desenvolva projetos de inovação.
8: Os recursos vão alavancar investimentos privados e permitirão contratar 550 projetos de inovação de empresas em um valor total de 1,2 bilhões.
6: Na área socioambiental, foi divulgado o resultado do primeiro processo público para a compra de créditos de carbono, o Profloresta Mais. O programa, uma parceria do BNDES com a Petrobras, financia projetos de restauração ecológica na Amazônia. As empresas vencedoras vão fornecer 5 milhões de créditos de carbono com replantio de espécies nativas, como detalhou a presidente da Petrobras, Magda Chambriá.
9: Nós recebemos 16 propostas, 3 foram selecionadas e cada um comprometido com a restauração de pelo menos 3 mil hectares de áreas degradadas no bioma amazônico.
6: Além disso, foi oficializada com a Petrobras uma parceria para pesquisas sobre minerais críticos essenciais para a transição energética. O presidente Lula destacou a importância dos investimentos públicos e privados para o crescimento do país.
3: O que nós estamos assistindo hoje é apenas uma demonstração de que o Brasil não pode comportar mais aquele discurso atrasado entre a competência privada e a competência pública. O que é público e que funciona tem que continuar público e funcionando. O que é privado e funciona tem que continuar sendo privado e funcionando. O que importa é que os dois produzam.
6: No evento, houve ainda o anúncio de financiamento de 340 milhões de reais a uma empresa de mobilidade urbana para aquisição de 85 mil bicicletas elétricas, voltadas para entregadores de aplicativos. O projeto utiliza recursos do Fundo Clima. Reportagem Nazi Brum.
2: Obras também de drenagem, saneamento, pavimentação e melhorias da rede elétrica em comunidades do Rio de Janeiro.
1: E ainda um grande projeto que vai ajudar a conter as enchentes na região do Jardim Maravilha.
2: Investimentos do governo federal que somam mais de R$1 bilhão.
1: O presidente Lula fez os anúncios hoje no Rio de Janeiro e autorizou o início de obras que devem melhorar a vida de quem mora nas periferias.
4: Com a assinatura da ordem de serviço, está autorizado o início das obras para controle de enchentes no Jardim Maravilha, em Guaratiba, zona oeste do Rio de Janeiro. Um dique de mais de 3 quilômetros vai funcionar como uma barragem, evitando que as águas cheguem às áreas habitadas. O projeto conta com drenagem e construção de reservatórios. Serão investidos 340 milhões de reais por meio do novo PAC, o Programa de Aceleração do Crescimento, beneficiando cerca de 30 mil pessoas. Gente como a Ivone Abrantes, que sofre há décadas com as inundações.
10: Cada enchente que tem, a gente é mais uma perda de tudo, aí a gente fica sem nada novamente, então fica muito difícil. Eu passei aqui esse tempo todo, que são décadas e décadas, vivendo nessa situação.
4: As obras terão duração de 3 anos. O presidente Lula pediu atenção da comunidade na execução dos trabalhos.
3: Eu queria que vocês fiscalizassem essas obras. Alguém está fazendo alguma coisa ou não está fazendo? As obras estão andando ou não estão andando? Porque se vocês não fiscalizarem e não denunciarem para a gente fica lá em Brasília achando que está tudo maravilhoso. Essas obras precisam andar rápido.
4: Favela da Maré, Complexo do Alemão e Rocinha também vão receber obras de urbanização. Serão mais de 700 milhões de reais do novo PAC para a construção de redes de esgoto, parques e praças, obras de pavimentação e melhorias na rede elétrica. O ministro das Cidades, Vladimir Lima, comentou os investimentos.
11: Nós estamos trazendo aqui hoje também cerca de 170 milhões de reais para o Complexo da Maré, onde hoje damos ordem de serviço para início do parque linear e do ecoponto que vai auxiliar no descarte de lixo no Complexo da Maré, gente. Além disso, hoje nós concluímos aqui no mês de junho o endereçamento CEP de todas as ruas, becos e vielas do Complexo da Maré. Com isso, a gente trazendo a oportunidade de você receber uma encomenda em casa ou de você acessar um serviço social.
4: Na área da educação, o governo anunciou um novo campus do Instituto Federal do Rio de Janeiro, na Cidade de Deus, em Jacarepaguá. A construção de uma nova escola em Realengo e também autorizou o início das obras do campus do Instituto Federal no Complexo do Alemão. Serão criados ainda 10 MovCels, equipamentos de cultura itinerantes que contam com biblioteca, estúdios para produção e edição audiovisual. Reportagem Graziele Bezerra.
2: E o governo do estado do Rio de Janeiro aderiu hoje ao PROPAG, Programa de Pleno Pagamento de Dívidas dos Estados.
1: O Rio possui uma dívida de 210 bilhões de reais com a União e todo mês são cobrados sobre ela o valor da inflação oficial, o IPCA, mais 4% de juros.
2: Mas com a adesão ao PROPAG, o estado fluminense pagará agora apenas o IPCA e a dívida foi renegociada por 30 anos.
1: Isso significa uma economia para os cofres locais de 3 bilhões e 100 milhões de reais somente neste ano.
2: Em contrapartida, o estado deve investir em programas sociais.
1: Ao assinar o termo de adesão ao PROPAG, junto com o governador em exercício do Rio, Ricardo Couto, o presidente Lula destacou os ganhos para a população.
3: O que é importante é que vai sobrar mais dinheiro para o governador administrar o Rio de Janeiro. E esse dinheiro, uma parte dele tem que ser alocada em políticas sociais, de preferência em duas áreas que são cruciais: saúde e educação.
2: E agora à noite, ainda na capital fluminense, o presidente Lula participa da cerimônia nacional de premiação da 20ª edição da Olimpíada Brasileira de Matemática das Escolas Públicas, a OBMEP.
1: A competição é voltada a alunos do 6º ano do ensino fundamental até o último ano do ensino médio de escolas públicas e privadas.
2: A repórter Thaís Antônio preparou uma reportagem pra gente sobre esse que é um dos principais estímulos ao estudo da matemática no Brasil.
12: Criada em 2005, a Olimpíada Brasileira de Matemática das Escolas Públicas, OBMEP, busca estimular o interesse pela matemática, descobrir novos talentos e incentivar estudantes a seguirem trajetórias nas áreas científica e tecnológica. Foi o que aconteceu com Luana Aparecida Costa, mestre em matemática pelo Instituto de Matemática Pura e Aplicada. Ela conquistou 5 medalhas na OBMEP, mas nunca se esqueceu da primeira, que despertou-a para o sonho de estudar essa disciplina.
13: Eu tenho uma irmã um ano mais velha que eu e ela ganhou uma medalha de bronze, então eu fiquei com vontade de ganhar a medalha também e comecei a estudar. E comecei a me apaixonar pela matemática. E assim eu pude ganhar minha primeira medalha, que foi a medalha de ouro, tão sonhado ouro. Foi o melhor dia da minha vida, a cerimônia nacional de premiação da OBMEP. Eu lembro até hoje.
12: A iniciativa também contribui para fortalecer a educação básica, ampliar o acesso a materiais de qualidade e incentivar a formação e valorização de professores. Sanduel Vieira, professor da Universidade Federal do Piauí e medalhista da primeira edição da OBMEP, conta que descobriu sua vocação por meio da participação nas Olimpíadas.
14: Foi um divisor de águas na minha vida, me ajudou a escolher o curso que eu ia fazer. Fiz matemática, mestrado, doutorado em matemática e hoje sou professor da Universidade Federal do Piauí. Sou quem eu sou hoje, a pessoa que eu sou, por causa da OBMEP.
12: A OBMEP é realizada pelo Instituto de Matemática Pura e Aplicada, o INPA, com apoio dos Ministérios da Educação e da Ciência, Tecnologia e Inovação. Voltada para estudantes do 6º ano do ensino fundamental até o último ano do ensino médio, a Olimpíada segue mobilizando escolas de todo o país. Na edição de 2025, mais de 18 milhões de alunos se inscreveram para a prova, alcançando mais de 99% dos municípios brasileiros. Reportagem Thaís Antônio.
1: A plataforma de envio do Defesa Civil Alerta foi tirada do ar na madrugada do último sábado, após ter sofrido uma invasão e disparado alertas para diversas regiões do país.
2: A mensagem foi do tipo alerta extremo, que é disparado apenas em situações de risco iminente, e continha a palavra misantropia, que significa ódio à humanidade.
1: O alerta foi registrado nos estados de São Paulo, Rio de Janeiro, Mato Grosso do Sul, Distrito Federal e Paraná.
2: Ainda não é possível calcular quantos aparelhos móveis receberam as mensagens, de acordo com o secretário nacional de Proteção e Defesa Civil, Volney Wolf, mas ele já se encontra em desenvolvimento uma nova versão mais segura para esse sistema.
15: Temos que avaliar e ter informações bastante seguras de como é que aconteceu esse ataque, como é que essas pessoas conseguiram furar a nossa segurança, ver se está atendido por esse desenvolvimento que está em andamento no Ministério e no menor tempo possível, é uma questão de prioridade, né, do governo federal colocar essa nova versão que garanta mais segurança ao sistema e, enfim, aos usuários do Sistema Nacional de Proteção e Defesa Civil.
1: A Polícia Federal está investigando o caso e uma perícia técnica vai apurar o alcance dos disparos não autorizados.
2: O Ligue 180, canal de atendimento às mulheres, tem registrado aumento expressivo de violência nos ambientes digitais.
1: De acordo com o Ministério das Mulheres, o número de denúncias saltou de 5 mil para mais de 16 mil casos em 2026.
2: Isso representa tanto um crescimento nos casos, como também maior confiança da população no canal de denúncias.
1: Diante dessa realidade, a central passa a operar um novo protocolo para se adaptar às novas dinâmicas da violência digital.
16: O Ligue 180, Central Telefônica de Atendimento à Mulher, registrou 16.725 casos de violência contra mulheres em ambiente digital nos primeiros 5 meses deste ano. Esse número é 188% maior que o registrado nos 5 primeiros meses do ano passado, quando chegou à marca de 5.795 denúncias. De acordo com a ministra das Mulheres, Márcia Lopes, nos últimos anos, houve uma subnotificação dos casos. Com melhorias no sistema, o Ligue 180 passou a receber mais denúncias. Segundo a ministra, isso é importante para investir nas políticas públicas de combate à violência.
17: A gente está percebendo que o grau de confiabilidade no 180 tem aumentado muito. Tem um espaço que não é só de denúncia, mas é de mapear a realidade.
16: Para lidar com o aumento expressivo, a central de atendimento Ligue 180 passou por atualizações. A ideia é aprimorar o atendimento para acolher e orientar vítimas de violência digital. Para isso, os atendentes passaram por capacitação. O sistema de registro também foi reformulado e passa a contar com um registro mais detalhado das ocorrências. Com isso, é possível especificar a atuação do governo federal, como detalha a ministra das Mulheres, Márcia Lopes.
17: Todas as medidas estão sendo pensadas a partir das realidades do Brasil. E nós estamos hoje num ambiente absolutamente favorável para a gente tomar as medidas. É só assim que a gente vai romper esse ciclo estarrecedor de violência contra as mulheres.
16: A Central de Atendimento à Mulher, Ligue 180, funciona 24 horas por dia, todos os dias da semana. Também é possível falar com a central por mensagem de WhatsApp pelo número 61-9610-0180. Reportagem Márcia Fernandes.
18: Você já tirou a nova carteira de identidade nacional? Essa semana você deve receber uma notificação pelo WhatsApp e pela caixa postal do gov.br, avisando sobre a possibilidade de uso da versão digital do documento.
1: A versão digital fica disponível no aplicativo gov.br e tem benefícios, como a inclusão dos dados referentes ao título de eleitor e a carteira nacional de habilitação.
18: Além da carteira de identidade nacional, a conta gov.br também tem uma nova funcionalidade, um formato digital de procuração para que beneficiários do INSS sejam representados por outras pessoas.
1: A procuração eletrônica pode ser usada somente no aplicativo ou site do meu INSS e não tem validade se impressa ou compartilhada como documento.
18: Ao aceitar a procuração eletrônica, o cidadão deve também indicar quais serviços ele autoriza que o representante possa consultar e o período de validade da procuração.
1: Por enquanto, dois serviços estão disponíveis: consultas de documentos e de serviços online e consultas de pedidos e de benefícios.
18: Mas atenção com as fraudes. O governo do Brasil não envia mensagens por WhatsApp solicitando seus dados pessoais ou pedindo que você clique em nenhum link.
1: E tanto para a carteira de identidade nacional quanto para a procuração do INSS, você deve fazer os procedimentos dentro do site ou aplicativo do gov.br após inserir a sua senha.
18: Considerada a maior obra ferroviária do país, a Malha Norte teve concluído o trecho de 163 quilômetros entre Rondonópolis e Dom Aquino, no Mato Grosso.
1: O vice-presidente Geraldo Alckmin participou da entrega nesse fim de semana.
18: Integrado ao novo PAC, o empreendimento prevê 743 quilômetros de trilhos, ampliando a conexão das regiões produtoras de Mato Grosso com a Malha Ferroviária Nacional e o Porto de Santos.
1: A etapa entregue contou com investimentos privados de 5 bilhões de reais.
18: Alckmin lembrou que o avanço ferroviário é essencial não só para o escoamento da produção brasileira.
19: Reduz emissão de carbono, de gás de efeito estufa, diminui acidente. Então ajuda o meio ambiente, ajuda a saúde pública, reduz custo Brasil, melhora a competitividade e o país cresce mais, gera mais emprego e mais renda.
1: Conflitos, perseguições e crises humanitárias contribuíram para um aumento de pedidos de refúgio no Brasil.
18: Um estudo divulgado hoje pelo Ministério da Justiça e Segurança Pública mostra que o país recebeu quase 76 mil solicitações de refúgio em 2025.
5: Pela primeira vez, os cubanos lideraram os pedidos de refúgio no Brasil, superando os venezuelanos. Foram 41.919 solicitações feitas por cubanos e 21.233 por venezuelanos ao longo do ano passado. Os dados fazem parte do relatório Refúgio em Números 2026, apresentado durante evento realizado em Brasília, que marca os 75 anos da Convenção sobre o Estatuto dos Refugiados. O ministro da Justiça e Segurança Pública, Wellington César Lima e Silva, avalia que o documento continua atual diante do crescimento dos deslocamentos forçados em todo o mundo.
20: Essa data não marca apenas a assinatura de um tratado, mas a reafirmação da própria dignidade da pessoa humana diante do desafio do deslocamento forçado. É essa a força da expressão direito a ter direitos. E é esse vazio que a política de refúgio busca enfrentar.
5: Por trás das estatísticas estão histórias de pessoas que precisaram abandonar suas casas em busca de segurança ou melhores condições de vida. É o caso da cantora iraniana Mamoni, refugiada no Brasil desde 2012.
21: Saí do Irã para falta de liberdade, para direitos mulheres. Eu saí do Irã, eu sou cantora, mas cantar no Irã para mulheres é proibido. Você não pode subir no palco cantar, porque você é mulher.
5: O aumento dos deslocamentos forçados tem exigido o aperfeiçoamento constante das políticas de proteção e acolhimento. Segundo a secretária nacional de Justiça, Maria Rosa Loula, o Brasil tem buscado fortalecer mecanismos de acolhida e integração para pessoas que chegam ao país em busca de proteção internacional.
22: Num mundo em conflito, num mundo em que os deslocamentos forçados crescem a cada dia, o Instituto do Refúgio precisa e deve se aprimorar também. A cada dia. O acolhimento que o Estado brasileiro tem proporcionado com o resguardo dos direitos humanos, da identificação, da segurança, promovendo a tão desejada migração segura e ordenada, é um exemplo para o mundo hoje.
5: Como parte desse esforço, o governo do Brasil lançou uma consulta pública do primeiro Plano Nacional de Migrações, Refúgio e Apatridia. O documento vai orientar pelos próximos 4 anos, ações voltadas ao acolhimento, à proteção de direitos e à integração social e econômica de imigrantes, refugiados e apátridas no Brasil. Participe e contribua pelo site brasilparticipativo.presidencia.gov.br. Reportagem Caroline Blaut.
1: Pacientes que enfrentam câncer de mama avançado agora contam com uma nova aliada na luta contra a doença.
18: A Anvisa aprovou hoje um tratamento oral inédito com o uso do medicamento Inlurio, fabricado no Brasil.
1: A medicação é indicada para pacientes adultos cujo tumor já se espalhou ou não pode ser operado.
23: Foi registrado nesta segunda-feira pela Agência Nacional de Vigilância Sanitária, Anvisa, o medicamento de nome Inlurio, que é o tocilato de inlunestranto. Ele é indicado para adultos com câncer de mama avançado, que não pode ser removido por cirurgia ou que já se espalhou para outras partes do corpo. O novo medicamento bloqueia os receptores de estrogênio do tecido mamário, ajudando a impedir o crescimento e a disseminação das células cancerígenas. O produto, desenvolvido pela Eli Lilly, do Brasil Limitada, é oral e indicado como monoterapia. Segundo dados do Instituto Nacional do Câncer, o INCA, o câncer de mama é a neoplasia maligna mais incidente em mulheres. Entre 2023 e 2025 foram registrados 73.610 casos da doença, o que representa 30% dos cânceres em mulheres. Daniele Popov para a Voz do Brasil.
18: Pais e responsáveis por crianças menores de 5 anos já podem procurar os postos de saúde e garantir a proteção contra doenças graves como pneumonia, meningite e otite.
1: O SUS começou a disponibilizar a nova vacina Pneumo20, que substitui a versão anterior e amplia a cobertura para 20 tipos da bactéria pneumococo.
18: O Ministério da Saúde já distribuiu mais de 570 mil doses para os estados e espera entregar mais de 6 milhões até o fim do ano.
24: Crianças menores de 5 anos que ainda não completaram a vacinação contra o pneumococo já podem receber a nova vacina Pneumo20 pelo Sistema Único de Saúde, o SUS. O imunizante passa a integrar o calendário nacional de vacinação e protege contra 20 tipos da bactéria responsável por doenças como pneumonia, meningite e otite. Segundo o Ministério da Saúde, mais de 570 mil doses já foram distribuídas nos estados e a previsão é entregar mais de 6 milhões de doses até o fim deste ano. A vacina amplia a cobertura contra os sorotipos mais associados aos casos graves da doença pneumocócica. Dados da Organização Mundial da Saúde, OMS, apontam que essa é uma das principais causas de morte infantil por doenças que podem ser prevenidas com vacinação. Além das crianças, a pneumovinte também vai ser oferecida a povos indígenas sem histórico de vacinação pneumocócica, idosos acamados ou que vivem em instituições e pessoas atendidas pela rede de imunobiológicos para pessoas em situações especiais. Com redação de Diego Freitas, Gilson Santa Fé, para a Voz do Brasil.
1: E essas foram as notícias do Governo do Brasil.
18: Fique agora com as notícias do Poder Judiciário e do Congresso Nacional. Boa noite.
1: Boa noite para você e até amanhã.
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7: Supremo Tribunal Federal mantém critérios de distribuição de receitas do ICMS Educacional a municípios mineiros.
8: STJ decide que plano de saúde deve cobrir cirurgia robótica para câncer de próstata, mesmo fora do rol da ANS.
7: Dois municípios de Minas Gerais, dois de São Paulo e um de Goiás, elegeram novos prefeitos.
8: Boa noite, eu sou Marcela Luiz.
7: E eu sou Walter Lima.
8: O Supremo Tribunal Federal manteve critérios de distribuição de receitas do ICMS Educacional a municípios mineiros.
7: A ação foi julgada em sessão no plenário virtual. Marta Ferreira.
9: A controvérsia teve origem nas alterações promovidas pela Emenda Constitucional 108 de 2020, que autorizou os estados a definir critérios para a distribuição de até 35% da cota parte municipal do ICMS. Relatora do caso, a ministra Carmen Lúcia, votou pela improcedência do pedido. Em seu entendimento, a regulamentação da norma incorporou dados quantitativos relacionados ao número de alunos, afastando a afirmação de que o critério populacional teria sido ignorado. Os demais ministros acompanharam a relatora e assim validaram os trechos questionados.
8: Plano de saúde deve cobrir cirurgia robótica indicada a beneficiário para tratar câncer de próstata.
7: Essa decisão é do STJ. Fátima Uchoa.
25: O beneficiário ajuizou ação contra o plano de saúde pedindo o ressarcimento de despesas médicas e consultas, além de indenização por danos morais. O Tribunal de Justiça do Rio Grande do Sul reformou sentença que havia concedido os pedidos. Já no STJ, a quarta turma determinou a devolução de valores gastos com a cirurgia, mas entendeu que o dano moral deverá ser rediscutido no Tribunal Estadual por necessitar análise de fatos e provas. Segundo o relator ministro João Otávio de Noronha, nesse caso deve ser flexibilizado o rol de procedimentos da Agência Nacional de Saúde Suplementar e observados critérios técnicos fixados pelo próprio STJ e pelo Supremo Tribunal Federal.
8: Dois municípios de Minas Gerais, dois de São Paulo e um de Goiás elegeram novos prefeitos nesse domingo.
7: As eleições suplementares são reguladas pelo Código Eleitoral. Fábio Ruas.
26: No estado de São Paulo, Reginópolis elegeu João Paulo Veríssimo. E em Tuiuti, quem teve mais votos foi Alexandre Tadeu Gonçalves. Em Goiás, Elisberto Luz foi eleito prefeito de Joviânia. E em Minas Gerais, Amparo da Serra elegeu uma mulher para ser a nova prefeita. Quem ganhou foi Ayla Barbosa. Já em Bonito de Minas, Miqueias Mota Figueiredo foi o mais votado e se tornou o novo chefe do Poder Executivo do município.
8: Técnica de enfermagem consegue encerrar contrato após ser transferida de cidade.
7: Para o TST, a mudança foi considerada uma falta grave do empregador. Marla Lacerda.
27: A técnica de enfermagem passou em um concurso público para trabalhar em um hospital de Itanhaém, São Paulo. 3 anos depois, acabou o convênio entre o hospital e o estado, e ela foi transferida para outra unidade de saúde, em Pariquera-Açu, a 155 quilômetros de distância. Para os ministros, a mudança violou o edital do concurso, uma alteração ilegal do contrato de trabalho. Por isso, a técnica de enfermagem conseguiu a rescisão indireta, ou seja, ela pôs fim ao contrato de trabalho, mas com direito a todas as verbas trabalhistas, como se fosse uma demissão sem justa causa.
8: Tribunal Regional Federal da Terceira Região mantém decisão que obriga o Estado de Mato Grosso do Sul atender indígenas pelo telefone 190.
7: A ação foi proposta pelo MPF pela FUNAI. Vanessa Pereira.
3: Segundo denúncias da comunidade indígena Guarani Kaiowá, não há atendimento policial nas reservas, situação que se arrasta no Poder Executivo de Mato Grosso do Sul desde 2009. Em decisão, o TRF3 manteve a obrigação de atuação das polícias civil e militar do estado e fixou multa diária de R$ 1.000 ao governo de Mato Grosso do Sul em caso de descumprimento.
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8: Uma boa noite.
7: E até amanhã.
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10: Eu sou Paula Groba.
11: E eu sou Ricardo Nakaoka.
10: E estes são os destaques de hoje do Jornal do Senado, que começa agora.
11: O Congresso vai analisar veto ao projeto do contrato de primeiro emprego.
10: Parlamentares vão debater MP que exige prova nacional do MEC para exercício da medicina.
11: Lei garante até um ano para mulheres denunciarem violência doméstica e familiar.
10: Boa noite.
11: Boa noite.
10: Mulheres vítimas de violência doméstica e familiar passam a ter mais tempo para buscar a justiça. Uma nova lei ampliou de 6 meses para 1 ano o prazo para denunciar o agressor.
11: O objetivo da mudança é reforçar a proteção às vítimas, em sintonia com os princípios da Lei Maria da Penha. Repórter Bruno Lourenço.
12: A lei agora dá a vítimas de violência doméstica e familiar até 1 ano para tomar providências legais contra seus agressores. O prazo anterior era de 6 meses, com do dia em que a mulher tem conhecimento do autor do crime. A senadora Damares Alves, do Republicanos do Distrito Federal, afirmou que essa extensão do tempo se insere no espírito da Lei Maria da Penha e no tratamento mais protetivo às vítimas.
13: Neste sentido, apenas com o decurso do tempo, com a progressiva conscientização da violência vivida e o consequente fortalecimento moral, é que a mulher possui condições de denunciar seu agressor. Assim, nada mais razoável que o direito de queixa possa ser exercido dentro do período de 12 meses, ao contrário dos 6 meses ora vigentes.
12: Em caso de falha do Ministério Público, esse prazo também vai a 1 ano e começaria a contar a partir do término do período reservado à promotoria para o oferecimento da denúncia à Justiça.
10: O senador Randolfe Rodrigues, do PT do Amapá, afirmou estar confiante na votação da proposta que acaba com a escala de trabalho 6-1 antes do recesso parlamentar, previsto para começar no dia 17 de julho. Para o líder do governo no Congresso Nacional, a realização de uma sessão de debates sobre o tema, marcada para 1º de julho, demonstra que a matéria está avançando no Senado.
11: Randolfe também avalia que há tempo para que a proposta que reduz a jornada para 40 horas semanais, sem corte de salários, seja analisada pela Comissão de Constituição e Justiça e pelo plenário ainda neste semestre.
14: E eu estou otimista que nós não entraremos em recesso sem a apreciação do fim da 6-1.
10: E foi vetado integralmente pelo governo o projeto que criava o programa Contrato de Primeiro Emprego, voltado à ampliação das vagas para quem ainda não teve a carteira assinada.
11: A decisão presidencial agora será analisada por deputados e senadores em sessão do Congresso. Mais detalhes com o repórter Márcio Maturana.
15: O projeto que criava o programa Contrato de Primeiro Emprego para jovens de 18 a 29 anos foi vetado integralmente. O governo argumentou que a proposta prejudica os estudos com jornadas de até 44 horas semanais e cria uma categoria de trabalhadores com menos direitos porque diminui a parte do patrão para o FGTS e para a Previdência. O autor foi o senador Irajá, do PSD do Tocantins, que pretendia com a proposta reduzir um problema dos profissionais iniciantes.
28: Os adolescentes, os jovens, que tanto sonham e almejam ter uma profissão, ter a sua independência financeira, de poder ajudar com o orçamento doméstico da sua família em casa, de poder ter um trabalho digno, hoje não possuem nenhum tipo de perspectiva, porque o próprio mercado de trabalho justifica que esses jovens não têm experiência profissional. Ora, é um dilema. Se ele não tem oportunidade, como é que ele vai ter experiência?
15: O veto precisa ser analisado agora numa sessão do Congresso Nacional. nacional.
10: E para obter registro profissional nos conselhos regionais, estudantes de medicina deverão ser aprovados no Exame Nacional de Avaliação da Formação Médica, o ENAMED, no último ano da graduação. A exigência foi determinada por medida provisória publicada pelo presidente Lula.
11: A prova será aplicada pelo Ministério da Educação, mas a obrigatoriedade valerá apenas para os alunos que ingressarem no curso após a publicação da medida provisória. Os candidatos reprovados poderão refazer o exame em edições posteriores, que ocorrerão semestralmente.
10: No Senado, aguarda análise do plenário um projeto que também estabelece prova de proficiência como pré-requisito para obtenção do registro profissional. No entanto, nesse caso, a aplicação do exame seria feita pelo Conselho Federal de Medicina. O relator da proposta, senador Dr. Irã, do Progressistas de Roraima, defende a iniciativa.
2: De 100 médicos que se formam, 30 não sabem nada. E aí, esses médicos vão cuidar da gente. E isso deixa as pessoas que principalmente vão procurar os ambulatórios do SUS, os prontos-socorros, numa situação de absoluta fragilidade.
11: O projeto que cria regras para regularizar áreas rurais embargadas por infrações ambientais terá de ser analisado pelo plenário.
10: Um recurso apresentado por senadores derrubou a decisão terminativa da Comissão de Agricultura. Os detalhes com a repórter Marcela Cunha.
5: O texto tinha sido aprovado de forma terminativa pela Comissão de Agricultura e seguiria direto para a Câmara se não houvesse o recurso. O documento foi assinado por senadores do PT, PDT, PSB e PSD, que defendem uma discussão mais ampla, por entenderem que a proposta envolve proteção ambiental, fiscalização e responsabilização por infrações. O projeto do senador Sérgio Petecão, do PSD do Acre, cria termos de compromisso entre produtores e órgãos ambientais para cessar a infração, reparar o dano e permitir o retorno da área à regularidade. Se o órgão ambiental não responder ao pedido em 60 dias, os efeitos econômicos do embargo, como restrição ao crédito rural, poderão ser suspensos. O relator, senador Zequinha Marinho, do Podemos do Pará, defendeu que a proposta dá mais previsibilidade sem comprometer o meio ambiente.
16: O embargo não pode ser via satélite. O embargo tem que ser com a presença do técnico, identificando a área e isolando aquela área para que não haja qualquer tipo de comprometimento no sentido inverso e liberando a área não embargada para a continuidade da produção.
5: Com o recurso, a proposta ainda não segue para a Câmara e terá que ser analisada pelo plenário do Senado.
11: E comprar um imóvel na planta pode representar a realização de um sonho, mas também envolve riscos para o comprador. Para aumentar a segurança de quem investe nesse tipo de aquisição, o Senado pode iniciar a análise de um projeto que cria novas garantias durante a execução da obra.
10: Entre as medidas previstas está a constituição de garantia até a conclusão do empreendimento. A reportagem é de Alexandre Campos.
17: Pelo projeto do senador Paulo Paim, do PT do Rio Grande do Sul, o valor da garantia correspondente a 5% do custo estimado do empreendimento deverá ser oferecido antes mesmo do início da obra, por meio de caução em dinheiro, seguro-garantia, fiança bancária ou em caução em títulos da dívida pública. Na opinião dele, isso pode evitar prejuízos aos consumidores em cenários de crise, por exemplo.
19: Além disso, os contratos deverão ser muito mais claros, apresentando o projeto completo, o cronograma e as datas exatas de início e entrega da obra. É mais respeito com o bolso do consumidor e é muito mais segurança para o patrimônio das famílias.
17: O projeto ainda torna obrigatório submeter o empreendimento ao regime de afetação. Assim, o terreno, direitos e bens relacionados a determinada incorporação imobiliária não poderão ser usados para, por exemplo, cobrir eventuais dívidas do incorporador sem relação com a obra em execução.
11: O Senado debateu em plenário a criação do Estatuto dos Cães e Gatos.
10: A proposta estabelece deveres e políticas públicas para a proteção e bem-estar desses animais. Repórter Patrícia Oliveira.
20: A proposta surgiu a partir de sugestões de entidades civis protetoras dos animais, após a repercussão da morte do cão Orelha. O texto define regras para o cuidado de cães e gatos comunitários, a responsabilidade do poder público no atendimento veterinário, castração e em massa, microchipagem e apoio a ONGs e protetores. Fernanda Becker, presidente da Associação dos Amigos dos Animais, destacou o reconhecimento no texto de que cães e gatos são seres sencientes, que sofrem, sentem medo, prazer e afeto.
0: Eles não sabem o que é o Senado Federal, o que é uma lei, o que é um estatuto, mas eles conhecem na pele o que é a fome, o frio, a dor.
20: O estatuto prevê também penas de prisão para o assassinato de animais e criminaliza abandono, maus tratos, zoofilia, omissão de socorro e comércio clandestino. O senador Paulo Paim, do PT do Rio Grande do Sul, destacou o compartilhamento de imagens de crueldade contra animais cometidas por jovens na internet.
1: Quem comete uma crueldade contra um animal, no futuro, comete o mesmo tipo de crime contra um ser humano.
20: O Estatuto dos Cães e Gatos aguarda votação na Comissão de Constituição e Justiça.
11: Com edição de Paula Groba e trabalhos técnicos de João Lira, o Jornal do Senado fica por aqui. Acompanhe agora as notícias da Câmara dos Deputados. Boa noite.
10: Boa noite e até amanhã.

0: da Câmara aprovou regime de urgência para um projeto que susta decretos do governo federal sobre demarcações de terras indígenas em Santa Catarina. O projeto susta dois decretos de 2024. Um deles demarcou a terra indígena Toldo Imbu, no município de Abelardo Luz. O outro demarcou a terra indígena Morro dos Cavalos, na cidade de Palhoça. A proposta também susta um artigo inteiro de um decreto de 1996 que trata de procedimentos administrativos a serem seguidos pela FUNAI, desde a identificação até a homologação de terras indígenas no país. O trecho trata do levantamento fundiário da área e dos estudos antropológicos necessários para a demarcação. Um dos dispositivos obriga municípios e pessoas atingidas a apresentarem provas como títulos dominiais, laudos periciais, pareceres, declarações de testemunhas, fotografias e mapas para questionar a demarcação ou pedir indenização. O projeto foi apresentado pelo senador Espiridião Amin, do PP de Santa Catarina, e já foi aprovado pelo Senado. Com regime de urgência, pode ser votado diretamente pelo plenário da Câmara, sem passar pelas comissões permanentes da Casa. Espiridião Amin argumentou que os decretos não seguem as determinações da Lei do Marco Temporal, que reconhece terras indígenas existentes antes de 1988. Segundo ele, famílias de agricultores da região ocupam as propriedades há mais de um século. Na Câmara, o regime de urgência foi pedido pela deputada Júlia Zanatta, do PL de Santa Catarina, que alegou irregularidades nos procedimentos de demarcação.
1: É garantir a propriedade privada e a segurança jurídica, porque esse decreto tem problemas gravíssimos, laudos antropológicos muito questionáveis, a população local não foi ouvida. O decreto não foi feito de maneira adequada.
0: O deputado Bongás, do PT do Rio Grande do Sul, criticou a proposta. Para ele, o Congresso sustar os dois decretos de demarcação fere as atribuições do governo federal. E o projeto também impede novas demarcações.
2: Então, o que nós estamos decretando aqui é que nunca mais o executivo possa fazer demarcações. Ora, se esta casa reclama que tem interferência de outro poder, interpoderes, esta é uma interferência do Parlamento sobre o Executivo. Então tem duas gravidades e duas inconstitucionalidades.
0: Ainda não há data para votação no plenário da Câmara do projeto que susta decretos do governo federal sobre demarcações de terras indígenas em Santa Catarina. Rádio Câmara, de Brasília, Antônio Vital.
3: Economia.
4: Capitão Alden, do PL da Bahia, defende a criação de uma política específica para o gás de cozinha destinado ao consumo residencial. Segundo o deputado, é necessário reduzir o impacto do preço do produto no orçamento das famílias brasileiras.
5: Capitão Alden argumenta que o Brasil possui produção própria de gás e que o consumidor doméstico não deve ser tratado da mesma forma que grandes usuários industriais e comerciais. Para ele, a proposta fortalece a proteção social e contribui para diminuir o custo de vida da população.
4: João Daniel, do PT, celebra os investimentos federais anunciados para Sergipe nas áreas de infraestrutura, saúde e energia. Na visão do deputado, os recursos representam uma oportunidade para impulsionar o desenvolvimento econômico e ampliar a oferta de serviços à população.
5: João Daniel ressalta a retomada de projetos da Petrobras, a ampliação da produção de fertilizantes e a execução de obras como a Adutora do Leite e a nova ponte entre Aracaju e Barra dos Coqueiros. Ele afirma que as iniciativas devem gerar empregos e fortalecer a economia.
3: Segurança Pública.
4: Câmara aprova projeto que prevê confisco de bens em crimes contra crianças. A repórter Sofia Peçanha tem os detalhes sobre a medida.
6: A Comissão de Constituição e Justiça da Câmara dos Deputados aprovou o projeto que prevê o confisco de bens utilizados em crimes contra crianças e adolescentes. Apresentada pelo deputado José Medeiros, do PL de Mato Grosso, a proposta altera o Estatuto da Criança e do Adolescente. Segundo o texto, o projeto visa endurecer as punições e atingir os bens utilizados ou obtidos por meio de práticas criminosas como a exploração sexual, a pornografia infantil e o tráfico de menores. A medida permite que imóveis, veículos, dinheiro e outros bens sejam apreendidos e destinados à indenização das vítimas ou ao Fundo dos Direitos da Criança e do Adolescente. Durante a votação na Comissão de Segurança Pública e Combate ao Crime Organizado, o parecer foi lido pelo deputado da Vitória, do PP do Espírito Santo, e ele destacou a importância de fortalecer os mecanismos de combate a esses crimes.
7: É necessário o estabelecimento de políticas criminais que coloquem à disposição do Estado instrumentos e infraestrutura adequados para a repressão e prevenção dos crimes de tráfico de criança e adolescente ou contra a liberdade de dignidade sexual de criança ou adolescente.
6: O projeto também prevê que ainda durante a investigação, o juiz pode bloquear os bens

0: evitando que sejam escondidos, vendidos ou transferidos. Além disso, equipamentos e veículos apreendidos poderão ser utilizados pelas forças de segurança em operações de combate a esses crimes, mediante autorização judicial. No caso de estabelecimentos que facilitem ou permitam esse tipo de prática criminosa, os responsáveis podem ser penalizados, com possibilidade de cassação da licença de funcionamento. A medida também foi aprovada pela Comissão de Seguridade Social e Família. A relatora, a deputada Fávia Moraes, argumentou que a proposta aumenta a proteção de crianças e adolescentes. Em concordância na comissão, o deputado Dr. Zacarias Calil, de Goiás, ressaltou, com base na sua experiência como cirurgião pediátrico, o impacto dessas violações na vida das vítimas.
1: Tanto de criança que nós já atendemos, vítimas de abuso sexual. É uma coisa assim impressionante. E com sequelas não só psicológicas, mas também com sequelas anatômicas, que ficam ali para o resto da vida.
0: Agora, o projeto que prevê o confisco de bens em crimes contra crianças segue para a votação no plenário da Câmara. Da Rádio Câmara de Brasília, Sofia Peçanha.
2: Habitação.
3: Reginaldo Lopes, do PT de Minas Gerais, exalta o programa Imóvel da Gente, do governo federal, que destina imóveis da União a estados e municípios para projetos de interesse público. Ele acredita que a iniciativa contribui para ações de mobilidade urbana, saúde e educação.
4: Uma das áreas citadas por Reginaldo Lopes é a antiga linha férrea Águas Claras, na região metropolitana de Belo Horizonte. Segundo o parlamentar, a medida vai permitir a implantação de um parque linear e de novas vias de acesso em Belo Horizonte e Nova Lima.
2: Ciência e tecnologia.
3: A Câmara aprovou um projeto que autoriza a inclusão da robótica como disciplina optativa nas escolas. O repórter Marcelo Lacher explica como isso será feito.
5: O plenário da Câmara aprovou o projeto que autoriza o governo a incluir a robótica como matéria optativa nos currículos de toda a rede de ensino. Isso vai valer para a educação pública e privada. A proposta também reconhece a robótica como esporte de competição. A robótica é uma disciplina que envolve conceitos de diversas áreas de conhecimento, como mecânica, elétrica, eletrônica e computação. E como o próprio nome diz, o objetivo é construir robôs capazes de desempenhar diversas tarefas. O projeto original do deputado Luiz Carlos Mota, do PL de São Paulo, incluía a robótica como disciplina obrigatória, o que foi retirado do texto pelo relator, deputado Saulo Pedroso, do PSD de São Paulo. Hoje, diversos sistemas de ensino já prevêem a robótica como disciplina optativa, o que é admitido pela Base Nacional Comum Curricular. A proposta foi criticada em plenário pelo deputado Tarcísio Mota, do PSOL do Rio de Janeiro. Para quem sugerir disciplinas escolares, não é papel do parlamento.
6: Esse parágrafo, esse artigo é inócuo. Ele diz que o Poder Executivo pode fazer uma coisa que ele já pode, mas ele abre um precedente muito difícil. Porque não é papel nosso dizer que o governo pode ou não pode fazer disciplina no currículo escolar. Isso é papel da Base Nacional Curricular Comum e do Conselho Nacional de Educação, ouvido o Ministério da Educação e no Plano Nacional de Educação, votado aqui.
5: O projeto prevê ainda que a robótica educacional e a robótica como competição dependerão de recursos do orçamento, mas admite a participação de parcerias público-privadas. O relator, Saulo Pedroso, disse que o projeto pode ajudar a atrair investimentos.
7: O projeto de robótica já é uma realidade hoje, na atualidade, e o que nós estamos fazendo é, além da possibilidade de fazer parte da grade educacional de ensino, é que ela seja reconhecida como uma modalidade esportiva e a gente possa incentivar, né, investimento nessa área no país. Investimentos vão acontecer, nós vamos ter a oportunidade de gerar emprego, gerar renda.
5: O projeto que autoriza o governo a incluir a robótica como matéria optativa nos currículos escolares e reconhece a modalidade como esporte de competição seguiu para análise do Senado. Da Rádio Câmara de Brasília, com informações de Antônio Vital, Marcelo Larcher.
2: Política.
4: Sâmia Bonfim, do PSOL de São Paulo, registra a decisão da primeira turma do STF que condenou o ex-deputado Eduardo Bolsonaro pelo crime de coação. Ela entende que responsabilizar agentes públicos por atos ilegais é importante para a defesa das instituições democráticas.
3: De acordo com Sâmia Bonfim, não deve haver tratamento diferenciado para autoridades investigadas pela Justiça. A parlamentar considera que a aplicação imparcial da lei preserva o Estado Democrático de Direito e a confiança da população nas instituições.
4: Já cabo Gilberto Silva, do PL da Paraíba, repudia a decisão do Supremo que envolve Eduardo Bolsonaro. O congressista questiona a condução do processo e afirma que houve desrespeito a princípios constitucionais e ao devido processo legal.
3: Cabo Gilberto Silva manifesta solidariedade a Eduardo Bolsonaro e sustenta que a decisão tem motivação política. Na visão do deputado, o caso reforça a necessidade de debate sobre garantias individuais, independência entre os poderes e respeito às prerrogativas parlamentares.
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2: Direitos Humanos.
4: A Comissão Especial da Primeira Infância aprovou a inclusão de prioridade para este grupo na Constituição. A repórter Maria Neves tem mais informações.
9: A comissão especial que analisou a proposta de incluir na Constituição a prioridade da primeira infância, período que vai de 0 a 6 anos no acesso a uma série de direitos previstos na Carta Constitucional, aprovou o texto da relatora, deputada Amanda Gentil, do PP do Maranhão. Ao apresentar o relatório, a parlamentar ressaltou que as experiências vividas nessa fase moldam o cérebro da criança por toda a vida, com consequências para o aprendizado e a saúde física e mental.
10: É um dado científico, foi através do ganhador do Prêmio Nobel, James Heckman. A cada dólar investido na primeira infância, nós temos um retorno 7 vezes maior. Então, isso aqui é muito mais do que pensar no hoje. A gente está aprovando um texto hoje que muda a realidade de muitas crianças na primeira infância, mas também muda a realidade de muitos jovens e adolescentes e adultos lá na frente.
9: Hoje, a Constituição determina que o Estado, a família e a sociedade devem assegurar a crianças, adolescentes e jovens direitos como saúde, educação, cultura e convivência familiar com prioridade absoluta. O texto constitucional também estabelece a obrigatoriedade de proteção integral desse grupo social contra a violência e o abandono. A proposta aprovada, que foi apresentada pela deputada Laura Carneiro, do PSD do Rio de Janeiro, inclui expressamente na Constituição a menção à primeira infância na garantia desses direitos. Para o presidente da Comissão Especial, deputado Osmar Terra, do PL do Rio Grande do Sul, não há prioridade maior que a primeira infância em qualquer política pública. O parlamentar, que é médico, sustenta que essa fase da vida representa um momento crucial em que o ser humano organiza todas as competências que vai usar pelo resto da vida. De acordo com ele, as vivências nessa idade têm consequências inclusive para a saúde cardíaca.
11: Uma criança bem cuidada no início da vida tem menos chance de ter problemas cardíacos graves na idade adulta, embora possa ter até tendência genética, mas pode ser prevenido pela estimulação e pelo manejo do estresse.
9: Ainda de acordo com o projeto aprovado, União, estados e municípios terão de dar publicidade aos investimentos realizados anualmente em ações e programas voltados à família família, a criança, desde a primeira infância, ao adolescente, ao jovem, à mulher e ao idoso. A relatora, a deputada Amanda Gentil, também apresentou um projeto para alterar o marco legal da primeira infância. Uma das mudanças propostas prevê a adoção de medidas para evitar a exposição precoce e excessiva de crianças à propaganda e a conteúdos e tecnologias inadequados ao desenvolvimento infantil. O projeto também cria o Indicador Nacional de Desenvolvimento da Primeira Infância, como instrumento de monitoramento e avaliação das políticas públicas destinadas a pessoas nessa faixa etária. Da Rádio Câmara de Brasília, Maria Neves.
2: Saúde.
3: Os deputados aprovaram a Política Nacional para a Prevenção e Tratamento de Doenças Crônicas da Pele no SUS. O texto foi encaminhado para análise do Senado, como informa a repórter Daniele Lessa.
12: A Comissão de Constituição e Justiça da Câmara dos Deputados aprovou o projeto que cria uma Política Nacional de Prevenção, Tratamento e Controle das Doenças Crônicas da Pele dentro do Sistema Único de Saúde, o SUS. O autor do projeto é o deputado Cabo Gilberto Silva, do PL da Paraíba. A proposta prevê uma atuação mais ampla do SUS, com diagnóstico precoce, tratamento e acompanhamento contínuo dos pacientes. O relator da proposta na Comissão de Saúde, deputado Ismael Alexandrino, do PSD de Goiás, argumenta que essas doenças exigem um cuidado mais completo e humanizado, pois causam impactos profundos na qualidade de vida.
13: É a promoção de um atendimento integral e multidisciplinar, que inclui não apenas o tratamento clínico, mas também suporte psicológico, psiquiátrico e social. Esta abordagem reflete a compreensão de que as doenças crônicas de pele têm implicações que vão além do físico, afetando também a saúde mental e o bem-estar social dos pacientes.
12: Outras medidas da proposta incluem o incentivo às pesquisas científicas e a realização de campanhas educativas para conscientizar a população e reduzir o preconceito contra pessoas com doenças de pele. O projeto que cria a Política Nacional de Prevenção, Tratamento e Controle das Doenças Crônicas da Pele foi aprovado por 3 comissões da Câmara e foi para o Senado, sem necessidade de passar pelo plenário. Para virar lei, precisa ser aprovado pela Câmara e pelo Senado. Da Rádio Câmara de Brasília, Daniele Lessa.
4: Luiz Couto, do PT da Paraíba, manifesta apoio à criação da Frente Parlamentar de Apoio às Pessoas com Epilepsia. De acordo com o deputado, a iniciativa amplia o debate sobre a doença e combate o preconceito enfrentado por milhões de pacientes.
3: Ele defende ainda mais investimento em diagnóstico precoce, acesso a medicamentos e políticas públicas voltadas às pessoas com epilepsia. Para Luiz Couto, a Frente Parlamentar pode contribuir para garantir mais inclusão, dignidade e qualidade de vida aos pacientes e suas famílias.
4: Termina agora o Jornal Câmara dos Deputados, produzido pela Rádio Câmara, com trabalhos técnicos de Alan de Souza e apresentação de Val Monteiro e Luciana Vieira. Uma boa noite para você.
3: Você fica agora com as notícias do Tribunal de Contas da União. Boa noite.
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2: 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Boa noite.

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11: Se tem festa, tem comida boa. E no São João, o milho é o grande protagonista. Das receitas mais simples, às mais elaboradas. Ele aparece em pratos como pamonha, canjica, milho cozido, bolo de milho e até pé de moleque. Mas não para por aí. As cozinhas fervilham com receitas que são verdadeiras heranças de família. A gastronomia junina vai muito além do milho. Embora ele seja o rei da festa, tem também munguzá, cocada, arroz doce, queijo coalho, maçã guamu. Tudo com aquele gostinho de tradição. As comidas típicas são parte essencial da festa junina. Aquele tipo, sabe, de comida que aquece o coração e que a gente espera um ano todinho para saborear de novo.

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3: Olá, aqui é a doutora Andréa Klepax, cirurgia vascular da Clínica Endovascular São Paulo e membro da Brasil Health. No Minuto Saúde de hoje, vamos falar sobre trombose. A trombose é a formação de um coágulo dentro das veias, sendo mais comum nas pernas. Ela pode ocorrer por inúmeros fatores, como cigarro, estilo de vida sedentário, viagens longas, após cirurgias ou internações prolongadas e imobilizações. Os sintomas de trombose mais comuns são inchaço, vermelhidão e dor de início súbito em uma das pernas. Quando isso ocorre, é importante buscar atendimento médico imediato para que não haja complicações.
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6:04. Bom dia para você que tá aqui na sintonia da Nova Brasil nesta quarta-feira. Hoje é quarta-feira ou terça-feira? Terça-feira, né? Terça-feira, dia 23 de junho de 2026, por aqui, Cláudia Nakazato. Vamos juntos aqui pela Nova Brasil FM, uma empresa do Grupo Tati de Comunicação. Você nos ouve pelo rádio, pelo aplicativo ou então pelo site novabrasil.com. A gente vai ter nessa próxima meia hora a participação da nossa colunista do dia, a previsão do tempo e muita música boa, começando com 14 Bis, Planeta Sonho. Bom dia para você.

0: Nova Brasil, e essa foi Gal Costa Azul.
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0: São 6h16, Maria Clara Sasaki está chegando com as informações do tempo para esta terça-feira.
2: Olá a todos que nos acompanham. Tem mudança no tempo hoje pelo sudeste do Brasil. Uma frente fria avança e traz condições para pancadas de chuva pelo estado de São Paulo, chegando até o Rio de Janeiro no período da noite. Essa chuva pode ser de moderada a forte intensidade, atinge o interior e até a região da capital paulista e capital fluminense. A temperatura em São Paulo hoje vai cair ao longo do dia. Amanhecemos com 20 graus na capital paulista. A mínima só acontece no fim do dia e fica na casa dos 14. No Rio de Janeiro, tempo abafado, com 32 graus no período da tarde. Já no centro-oeste, a chuva atinge principalmente Mato Grosso do Sul e o estado de Mato Grosso, também com risco de temporais. Em Brasília, uma condição de tempo mais firme, faz até 27 graus. Já no nordeste, aquela chuva bem passageira nas áreas litorâneas, não traz grandes volumes acumulados e a máxima fica entre 29 e 30 graus nas capitais. Maria Clara Sasaki, da Tempo Ok Meteorologia, para Nova Brasil.
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0: Nova Brasil e essa foi Rita Lee, Desculpe o Auê.
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2: Bom dia, ouvinte. Na semana passada, no jogo dos Estados Unidos contra o Paraguai, na Copa, ocorreu um lance do VAR diferente. O árbitro tirou o cartão amarelo aplicado no jogador dos Estados Unidos após a partida já continuada e aplicou no jogador paraguaio depois de uma análise do VAR. A sua decisão foi tardia e inadequada, de acordo com os critérios da FIFA. E isso provocou uma onda de críticas à sua reputação. Os torcedores e jogadores se sentiram injustiçados. E o meu objetivo hoje não é discutir o VAR, mas usar isso como exemplo para observarmos as percepções de injustiça no ambiente profissional e as suas consequências. Nas promoções, mudanças de estratégia, distribuição de oportunidades, alguém sempre sai frustrado. As pessoas até conseguem lidar com a frustração, mas não com a injustiça de forma racional. Isso tem a ver em como os líderes comunicam as suas decisões. Exatamente como aconteceu no VAR. Uma decisão sem compreensão dos critérios gera dúvidas de reputação e insatisfação. Isso significa que a forma como você fala deve ser avaliada e aplicada com critérios específicos e conscientes. As pessoas avaliam injustiça pelo resultado e pelo processo na tomada de decisão. As pesquisas sobre segurança psicológica mostram que ambientes com pouca clareza e transparência tendem a gerar mais silêncio, mais suposição e menos confiança. Então, caro líder, te trouxe algumas regras simples e fáceis para você aplicar em sua comunicação corporativa, para evitar essa percepção de injustiça. A primeira delas é: deixe claro seus critérios antes de dizer a sua decisão. Se o critério aparecer só depois, ele pode soar como uma justificativa. Outro ponto importante é comunicar o raciocínio por trás da decisão. Torne visível como você criou os critérios para aquela decisão. Quais fatores foram levados em conta, quais limitações existiam e o que foi priorizado. Outro ponto importante é o momento correto. Não deixe para fazer isso depois que o caos já foi instalado. Ou seja, precisa ser coerente, consistente e agir no momento certo. Essa é a coluna Voz e Conexão. E eu sou a Vanessa Pedrosa. Me segue no Instagram, @VanessaPedrosaFono, para se tornar um ótimo comunicador.
0: Essa foi a coluna Voz e Conexão com Vanessa Pedrosa. São 6:26. Daqui a pouco, depois do intervalo, tem Jornal Nova Brasil.
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0: O rodízio de veículos vai ser suspenso amanhã à tarde na cidade de São Paulo por causa do jogo da seleção brasileira na Copa do Mundo. Pela manhã, o rodízio funciona normalmente e a liberação vale apenas para carros de passeio, já que as restrições para caminhões seguem em vigor o dia todo. O Brasil enfrenta a Escócia às 19h no último jogo da fase de grupos. E a Receita Federal libera hoje às 9h a consulta ao segundo lote de restituição do imposto de renda. O pagamento vai ser feito no dia 30 de junho e contempla quase 10 milhões de contribuintes, o maior lote da história em número de beneficiados. Para consultar, basta acessar a página da Receita na internet na opção Meu Imposto de Renda. São 6:28. Ótima manhã de terça-feira para você.
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7: Olá, muito bom dia. Excelente manhã de terça para você ouvindo aqui a Nova Brasil. A gente fala agora da Marginal Pinheiros. Tem um pouquinho de lentidão ali na direção da Zona Sul já. Da saída do Cebolão até Alexandre Mackenzie e até a Raia Olímpica tem tráfego intenso, viu? Passando a Raia Olímpica, o caminho fica ótimo. Na direção da Castelo Branco, só tráfego intenso ali, da ponte Transamérica até a estação Granja Julieta. Nada que atrapalhe o seu caminho. 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
10: El Niño mais forte pode provocar prejuízos no agronegócio e elevar a conta de luz no segundo semestre.
11: Defesa pede que o Supremo Tribunal Federal anule operação policial contra o líder do governo no Senado, Jax Wagner.
10: Polícia Federal prende no Suriname investigado por fornecer armas ao Comando Vermelho.
11: Em meio à troca de comando no Reino Unido, o referendo do Brexit completa hoje 10 anos.
10: Lionel Messi faz os dois gols da vitória contra a Áustria, classifica a Argentina e se torna o maior artilheiro da história das Copas.
11: E foi mais um dia dos craques. Mbappé marcou duas vezes e a França se classificou, venceu o Iraque por 3-0. A Noruega, com dois gols de Haaland, venceu o Senegal por 3-2 e também está classificada.
10: Sem Rafinha, a seleção brasileira se prepara para o jogo decisivo de amanhã contra a Escócia. Neymar deve começar no banco de reservas.
11: Vambora, vamos juntos! Hoje é terça-feira, dia 23 de junho de 2026. Que seja um excelente dia para todos nós.
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10: E um excelente dia para você, Stephanie Alves. Um ótimo dia para você que nos acompanha em toda a rede Nova Brasil. Estamos em São Paulo, Campinas, Ribeirão Preto, Araçatuba, São José dos Campos, Mococa, Brasília, Recife, Salvador, João Pessoa, na região da Mantiqueira, no sul de Minas Gerais, e no Rio de Janeiro, pela Rádio Nova Paradiso. 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São 6h32, a gente abre os nossos trabalhos nessa terça-feira, ouvindo o professor e tomando nota com Heródoto Barbeiro.
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13: O Brasil é um grande exportador mundial de carne, você sabe. Mas o sucesso da venda da carne brasileira, que vem do agronegócio brasileiro, ele tem alguns fatores curiosíssimos que muitas vezes escapam da gente. Por exemplo, a carne consumida nos países islâmicos, pode ser o Egito, pode ser o Irã, pode ser o Iraque, pode ser o Marrocos, ela tem que seguir uma instrução religiosa, chamada halal. E o Brasil é o maior exportador de carne, com essa designação, com essa atividade, com esse método religioso chamado halal, que é o método islâmico. Isso faz, portanto, que a carne brasileira tem um grande mercado nos países islâmicos, de uma maneira geral, o que é muito bom, sem dúvida alguma, e ao mesmo tempo uma curiosidade, porque obviamente o abate de um animal dentro de um frigorífico tem que seguir determinadas ordens religiosas. Isso vem lá da Idade Média, vem lá da Idade Média quando se desenvolveu o islamismo. Mas o Brasil tem, portanto, um avanço interessante nessa área, em que pese outras religiões também terem os seus métodos. É o caso, por exemplo, da religião judaica, que tem um método chamado de kasher.
11: São 6:34. A gente vai mergulhar de cabeça no nosso noticiário a partir de agora, e a gente o faz com a ajuda do nosso timaço de repórteres espalhados por todo o país.
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11: Vamos começar por São Paulo, pelo interior de São Paulo. A Anvisa reduziu ontem o alcance daquela suspensão que atingia alguns produtos da marca IP e manteve a restrição apenas para alguns lotes mais antigos de detergentes, desinfetantes e lava-roupas. A Lilian de Souza traz as informações direto de Campinas.
3: A Anvisa reduziu as restrições impostas a produtos da marca IP após novas análises laboratoriais. Com a decisão, voltam a ser liberados para a venda os produtos fabricados em 2026 que apresentaram resultados satisfatórios nos testes. A suspensão passa a valer apenas para lotes específicos identificados durante a investigação. Continuam restritos os lava-louças IP e os desinfetantes BAC e Pinho IP, com lotes terminados em 1, fabricados até 31 de dezembro de 2025. No caso dos lava-roupas líquidos Tixan IP, a medida atinge os lotes terminados em 1, produzidos até 31 de março de 2026. A suspensão havia sido determinada após uma inspeção identificar risco de contaminação microbiológica em produtos fabricados pela Química Amparo, responsável pela marca. Segundo a Anvisa, a revisão ocorreu após a análise de documentos e novos laudos apresentados pela empresa. A orientação para os consumidores é verificar o número do lote impresso nas embalagens dos produtos. De Campinas, Lilian de Souza.
10: 6:36. A gente já está aí chegando no finalzinho de junho. Algumas escolas até já começaram a dar férias, né? Estão chegando aí as férias de julho. E com isso aumenta a procura por cursos de curta duração em áreas como idiomas, dança, algumas oficinas recreativas também. O PROCON de São Paulo está fazendo um alerta para que os pais e os consumidores, de uma forma geral, redobrem a atenção antes de fechar matrícula em cursos assim, né? Especialmente em relação a contrato e a custos extras. É bom ficar de olho, e a repórter Dani Rivas traz as orientações diretamente de São José dos Campos.
14: O período de férias de julho costuma impulsionar a oferta de cursos de curta duração, como aulas intensivas de idiomas, dança e também oficinas recreativas. Para o PROCON São Paulo, antes de contratar, o consumidor deve verificar com atenção o conteúdo oferecido e se ele atende às expectativas. Também é importante checar os profissionais responsáveis, além de eventuais custos extras com materiais ou equipamentos. Outros pontos essenciais são datas de início e término, locais, horários e formas de pagamento. A orientação é pesquisar os preços e comparar condições antes de fechar o contrato. E no caso de instituições desconhecidas, o PROCON recomenda buscar informações em fontes seguras, como avaliações na internet, indicações de conhecidos e órgãos de defesa do consumidor. E para as crianças e adolescentes, os responsáveis devem observar a faixa etária atendida, se há profissionais especializados, se a alimentação está incluída e qual o suporte em caso de acidentes. E fique ligado, porque todas as informações devem constar em contrato, que precisa ser muito bem lido antes da assinatura. Em caso de problemas ou descumprimento, o consumidor pode procurar o PROCON da sua cidade. E o atendimento também é feito pela plataforma procon.sp.com. www.sp.gov.br. De São José dos Campos, Dani Rivas.
11: E a gente continua girando com os nossos repórteres, continuamos em São Paulo para te contar agora de uma notícia que é daquelas que pode ser o copo meio cheio, mas na verdade é o copo meio vazio, tá? Pela primeira vez, a taxa de analfabetismo aqui no Brasil entre as pessoas com 15 anos ou mais ficou abaixo dos 5%. Pode parecer uma boa notícia, mas não é não. Esse dado foi divulgado pelo IBGE, mas a meta do Plano Nacional de Educação, que previa a erradicação do analfabetismo até o ano de 2024, ela não foi alcançada. O repórter Éder Martins vai trazer mais informações direto de Ribeirão Preto.
15: O Brasil alcançou um marco histórico na educação. São quase 600 mil pessoas com 15 anos ou mais a menos na fila do analfabetismo no país. O levantamento também aponta avanços na escolarização, como a média de anos de estudo das pessoas de 25 anos ou mais, que avançou em relação ao ano anterior. Mas ainda assim, persistem diferenças importantes, como explica o especialista em educação, Fabiano Gonçalves, que é diretor executivo da Fundação Educandário.
16: O analfabetismo ainda tem endereço social, infelizmente, né? Hoje, quando a gente olha a população com maior volume de analfabetos, é a população que não teve acesso à educação, ou seja, a população acima de 60 anos. A taxa da população analfabeta acima de 60 anos é quase 3 vezes maior do que das outras, né? Quando a gente ainda vai ali para uma segmentação por raça, a gente olha pretos e pardos, ela também é 3 vezes maior do que de brancos. Então a gente tem um impacto hoje positivo quando a gente olha para 15 a 59 anos, porém quando a gente olha acima de 60 e faz a segmentação além da idade por raça, a gente encontra o resultado da desigualdade que veio do passado. Então a gente ainda tem que comemorar, mas ainda tem muita lição de casa para ser feita.
15: De Ribeirão Preto, Éder Martins.
10: 6:40, seguimos girando a reportagem da Nova Brasil, agora aqui em São Paulo. O Ministério da Saúde começou a disponibilizar em todo o país uma nova vacina que amplia a proteção de crianças contra doenças graves como pneumonia e meningite. Na capital paulista, esse imunizante já está disponível nas unidades da rede municipal de saúde e a gente explica para você quem é que pode receber a dose e quais são os benefícios dessa mudança. Quem tem todas as informações é o repórter Décio Caramigo, que fala ao vivo com a gente. Bom dia, Décio.
17: Bom dia, Mauro, para você e para quem nos acompanha aqui na Nova Brasil. Mauro, é isso mesmo, o Sistema Único de Saúde ele começou a substituir a vacina pneumocócica 10 valente pela nova pneumocócica 20 valente no calendário infantil. Essa mudança, ela amplia a proteção contra doenças graves causadas pela bactéria pneumococo, que é responsável por causas de pneumonia, meningite, otite e infecções generalizadas. Essa principal diferença entre as duas é a cobertura. A vacina anterior, ela protegia contra 10 sorotipos da bactéria e a nova passa a proteger contra 20, ou seja, dobra o número de variantes cobertas. Segundo o Ministério da Saúde, a substituição será gradual em todo o país e não exige o reinício do esquema vacinal para as crianças que já começaram a vacinação com a versão anterior. Então, a expectativa é reduzir ainda mais internações, complicações e até mortes relacionadas às doenças pneumocócicas, especialmente entre as crianças menores, as crianças até 5 anos de idade. A Luciana Ursini, que é coordenadora do Programa Municipal de Imunizações aqui da cidade de São Paulo, ela nos explica como será a fase de transição entre vacinas e quem deve receber as doses.
18: Ela está chegando primeiro para o calendário das crianças, que nesse período a gente está num momento que a gente chama de transição. O que, que é isso? Quer dizer que a gente também vai usar a pneumo 10 enquanto houver estoque dessa vacina, mas as crianças vão receber pneumo 20 e pneumo 10. O calendário básico ele é a primeira dose aos 2 meses de idade, que será feita com a pneumo 20, aos 4 meses de idade será feita a segunda dose com a pneumo 10 e com 1 ano de idade é feito um reforço, que também será com a pneumo 20. Crianças que já começaram, então aí nessa fase de transição, a criança já recebeu uma dose de pneumo 10, ela vai completar com a pneumo 20.
17: Tá certo, a explicação da Luciana Ursini, e ela também esclareceu que aqui na cidade de São Paulo, todas as 482 unidades básicas de saúde estão vacinando, mas essa vacina, vale lembrar, Mauro, ela está disponível para todas as UBSs, né, no Brasil inteiro, aí no Sistema Único de Saúde. Por isso, a orientação do Ministério da Saúde é que pais e responsáveis procurem uma unidade básica de saúde de referência. O que isso significa? Significa que é aquela unidade básica de saúde mais próxima do seu endereço, da sua residência, que é aquela que atende, portanto, a sua família. E aí, lá, você verifica, né, a carteira de vacinação, quais são as doses que já foram dadas, quais que faltam, e aí o profissional da saúde vai completar a carteira de vacinação da sua criança. Eu volto com vocês no estúdio.
10: Obrigado, Décio. Está dada a orientação, importantíssimo aí que os pais levem suas crianças, seus filhos, suas filhas, para se vacinar, se tem mais essa proteção ainda mais completa. Vamos lá, vamos vacinar a criançada para todo mundo ficar imunizado e ninguém pegar essas doenças que são gravíssimas aí, podem comprometer muito a saúde das crianças. Obrigado, Décio. São 6 horas 44 minutos e a gente segue te contando tudo que é essencial no noticiário desta terça-feira.
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11: A Procuradoria-Geral da República defendeu que o ministro André Mendonça, do Supremo Tribunal Federal, assuma a relatoria do pedido de investigação sobre pagamentos de Daniel Vorcaro para a produção do filme Dark Horse, que é aquela cinebiografia do Jair Bolsonaro. Esse parecer foi solicitado pelo ministro Alexandre de Moraes, depois de uma petição do deputado Lindbergh Farias, do PT. Ele quer apurar o pedido de dinheiro feito por Flávio Bolsonaro a Vorcaro para bancar essas gravações. A PGR entendeu que o caso deve ficar com o ministro André Mendonça, porque ele já relata as investigações sobre o Banco Master lá no Supremo Tribunal Federal. Agora, Moraes pediu que o presidente da corte, Edson Fachin, decida, afinal de contas, quem vai ser o relator desse novo pedido. Flávio, lembrando, nega qualquer vantagem indevida, diz que esses recursos para o pagamento do filme foram recursos privados.
10: E a expectativa dos brasileiros sobre a economia do país melhorou nos últimos 3 meses. Segundo pesquisa do Datafolha, 36% dos entrevistados acreditam que a economia do país vai melhorar nos próximos meses. Em março, eram 30% os que acreditavam nessa melhoria. Já o percentual dos que acham que a economia vai piorar caiu de 35% para 26%. E outros 32% avaliam que a economia vai ficar como está.

0: 17 e 18 de junho, com 2.004 pessoas em 139 municípios, a margem de erro é de 2 pontos percentuais para mais ou para menos.
1: 6h47. A Polícia Federal informou ontem ter prendido lá no Suriname um casal investigado por fornecer armas ao Comando Vermelho aqui no Brasil, tá? A Operação Red Fox foi deflagrada no fim de semana, mas comunicada ao público apenas ontem pela PF. Este homem e essa mulher são investigados por envolvimento com o tráfico internacional de armas e de drogas, bem como lavagem de dinheiro e associação com o Comando Vermelho. Eles foram detidos em uma ação conjunta com autoridades locais e com apoio da Polícia Federal em Paramaribo, que é a capital do Suriname. Os dois foram deportados para o Aeroporto Internacional de Belém. Segundo a PF, esse homem é investigado como operador financeiro que movimentou mais de 150 milhões de reais com atuação na região de fronteira e vínculo com repasses destinados à compra de armas. Já a esposa dele é apontada como operadora logística e financeira com histórico de deslocamentos ao Suriname em períodos compatíveis com movimentações suspeitas de recursos. Ainda na Operação Red Fox, outros dois investigados foram presos aqui no Brasil, sendo um no Rio de Janeiro, na capital, outro em Tabatinga, no Amazonas. E agora, 6 horas e 48 minutos, a gente deixa um pouquinho de lado as notícias aqui do Brasil para olhar para o que acontece além da nossa fronteira. Vamos girar o mundo.
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0: Camilo Mota já está com a gente aqui no estúdio para trazer os principais destaques do noticiário internacional. A gente começa falando sobre o Reino Unido. Está fazendo 10 anos daquele referendo que autorizou a saída do Reino Unido da União Europeia, o chamado Brexit, né, Camilo? E isso trouxe sérias consequências, inclusive uma baita instabilidade política no Reino Unido, né? Bom dia para você.
3: Certeza que continua até hoje, Mauro. Ótimo dia para você, Stephanie, você que acompanha aqui o jornal Nova Brasil. Era 23 de junho de 2016 quando o Reino Unido tomava essa decisão ousada e incerta de sair oficialmente da União Europeia num referendo apertado, com 51%, aliás, 51,9% dos votos. A promessa era que o país se tornasse livre da burocracia, mas ao invés, o Brexit abriu um processo de ruptura que só foi concluído em 2020 e desde então segue com efeitos econômicos e políticos. Estudos recentes do National Bureau of Economic Research, em parceria com o Banco da Inglaterra e o King's College de Londres, estimam que o PIB britânico hoje é cerca de 8% menor do que seria sem o Brexit, com queda também no investimento empresarial e produtividade. No comércio, empresas relatam mais custos e burocracia, especialmente nas exportações para a União Europeia, e quem detalha é o cientista político Fábio Schapp.
4: Primeiro, estagnação. Eles não crescem, não sabem o que fazer para crescer. Com a pandemia, a inflação no Reino Unido foi na lua. Eles viveram um período de estagflação. E a guerra na Ucrânia piorou e piora tudo. O Reino Unido é conhecido pelo custo enorme de vida, mas está ainda pior depois da pandemia. O Brexit cobra o seu preço nesse sentido, porque se eles não tivessem saído, manteriam alguns acordos comerciais que fariam as coisas serem mais baratas por lá.
3: Desde então, 6 primeiros ministros caíram antes de chegar ao fim do mandato. Keir Starmer foi o último, que a gente anunciou inclusive aqui, né, depois da renúncia dele, devido à incapacidade de atender aos anseios da população. O cientista político também comentou sobre o futuro do Reino Unido.
4: O problema estrutural vai continuar no Reino Unido. Não tem saída de curto prazo para país que não cresce o PIB, que não desafoga da inflação, que não aceita imigrante e, portanto, encarece a mão de obra. Os trabalhistas vão continuar no poder porque eles estão com muitas cadeiras. Mas para chegar no cargo de primeiro-ministro, alguém com uma narrativa menos café com leite precisa aparecer. Do contrário, eles vão seguir apanhando dos dois lados.
3: É isso aí, um cenário de bastante incerteza. E Mauro e Stephanie, nesse cenário, o único que segue firme e não sofre nenhum abalo entre os governos é o Larry, o recepcionista e segurança de Downing Street, a residência oficial do governo britânico, que foi resgatado num abrigo em 2011 e segue então aí morando na residência oficial. A gente tem uma fotinho dele ali para quem está acompanhando.

0: YouTube. É o gato que, inclusive, ele é contratado, tem carteirinha e tudo lá no governo britânico.
1: E um vidão daqueles, né? Que vida boa deve ter o Larry, firmão no cargo dele. É, imagina, vai passando e o Larry tá lá, tranquilão, sentadão no sofá. Camilo, bom dia pra você também, direto aqui de Brasília. Vamos falar da morte de Alan Greenspan, o economista, morreu aos 100 anos de idade, longevo, né?
0: 100 anos, Stephanie, e aí em Washington, em decorrência de complicações da doença de Parkinson. Considerado um dos formuladores da política econômica mais influente do fim do século passado, Greenspan comandou o Banco Central dos Estados Unidos entre 1987 e 2006. Ele ganhou notoriedade por conduzir a economia americana em períodos de crescimento e por enfrentar crises como o crash da Bolsa de 1987. Depois da crise financeira global de 2008, porém, ele passou a ser alvo de críticas por defender a desregulamentação dos mercados e por não agir com mais firmeza diante dos riscos que se acumulavam no sistema financeiro. Seu legado segue dividido entre o reconhecimento pela estabilidade econômica, alcançada aí no período em que ele foi diretor, né, esteve à frente aí do Banco Central, e também sobre questionamentos do papel de suas políticas na formação das vulnerabilidades que levaram também à maior crise financeira das últimas décadas.
2: É isso, agora vamos lá falar sobre aquele assunto que a gente trata todos os dias, a tentativa de acordo aí entre Estados Unidos e Irã, para a tentativa de um acordo definitivo, né, um acordo de paz. As conversas estão avançando, né, Camilo?
0: O vice-presidente dos Estados Unidos, J.D. Vance, falou que sim. Ele declarou que as negociações com o Irã estabeleceram uma base sólida para esse acordo definitivo destinado a encerrar essa guerra no Oriente Médio. Segundo ele, houve avanços importantes e Teherã concordou em retomar a cooperação com inspetores da Agência Internacional de Energia Atômica. Como parte das medidas de aproximação, os Estados Unidos suspenderam aí temporariamente algumas sanções ao setor petrolífero iraniano até agosto. Só que do outro lado, o governo do Irã afirmou que não negociou mudanças em seu programa nuclear, nem assumiu compromissos durante as conversas que ocorreram na Suíça. As negociações continuam nos próximos dias, mas é isso, né? Um diz uma coisa, o outro diz outra. Parece que há um desencontro aí também entre esses pontos que estão sendo levantados, principalmente pelos Estados Unidos, Mauro e Stephanie.
2: E aí o Donald Trump fica naquelas, né? O acordo está indo muito bem, mas se eles não fizerem o que eu quiser, eu vou lá e bombardeio, vou fazer o que for necessário, né? É, tem sempre aí uma ameaça por trás.
0: E quem,
2: né,
0: não está fazendo o que ele quer é justamente Benjamin Netanyahu, e fica aí sendo uma grande incógnita também para essa situação e a resolução desse conflito que envolve os três países.
2: Obrigado, Camilo. São 6:55. Você segue aqui com a gente, ficando muito bem informado, muito bem informada com as notícias do jornalismo da Nova Brasil.
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1: Um incêndio de grandes proporções atingiu uma distribuidora na rua Emílio Goeldi, na Lapa, zona oeste de São Paulo. No início da madrugada de hoje, a estrutura do imóvel está comprometida, as partes já cederam. E no local funcionam galpões de uma fábrica e distribuidora de autopeças que armazenam materiais inflamáveis como plástico e papel. O proprietário do local informou que de 3 prédios, 1 foi totalmente destruído. E uma outra informação é que o livro Coisa de Rico, do antropólogo Michel Alcoforado, vai ser adaptado ao teatro como um monólogo. A peça chega ao Teatro Sabesp Frei Caneca nos dias 21 e 22 de agosto e é protagonizado pelo próprio Michel. São 6 horas e 57 minutos. Ótima manhã de terça-feira para você.
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3: 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Estamos de volta para a gente falar agora sobre a Marginal Tietê. Tem tráfego carregado na direção da Castelo, da saída da Ayrton Senna até a passagem pela Dutra, depois da ponte da Vila Guilherme até a ponte das Bandeiras, principalmente pela pista expressa, o motorista pisa no freio. Lá na frente, na passagem pelo sistema Anhanguera Bandeirantes, mais uma vez, diminuição de velocidade. Diminuição de velocidade também na direção da Zona Leste, ali na região do sistema Anhanguera Bandeirantes. 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
10: Relógio quase virando, estamos entrando nas 7 horas da manhã dessa nossa terça-feira e nós aqui ao vivo para toda a nossa rede da Nova Brasil em São Paulo, Campinas, Ribeirão Preto, Araçatuba, São José dos Campos e Mococa, também em Brasília, Recife, Salvador, João Pessoa, na região da Mantiqueira, no sul de Minas e no Rio de Janeiro, através da Nova Paradiso. É claro que a gente faz companhia aí na sintonia do seu rádio, muito provavelmente você está dirigindo, vai chegar aí no seu compromisso agora que o relógio acabou de virar, hein? 7 da manhã. 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Agora, 7 horas e 1 minutinho, vamos falar dela, né? Tá movimentando as nossas cabeças, os nossos corações. Vamos falar de Copa do Mundo.
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10: Weber Lima vai chegando pra cá pra gente bater esse papo. Weber, bom dia pra você. Olha, tudo bem não gostar da Argentina, tudo bem não gostar muito do povo argentino, que brasileiro tem essa rivalidade, mas é impossível não amar Messi.
0: É verdade, Stephanie. Bom dia a você, bom dia ao Mauro, ao ouvinte da Nova Brasil. Realmente o Messi ontem poderia ter feito o segundo hat-trick na Copa, né? Acabou perdendo um pênalti.
10: Pois é.
0: Poderia ter feito 3 gols verdade. Na partida de ontem. E chega, a Argentina tem 5 gols no, na Copa, 5 gols de Lionel Messi, que virou, né, se tornou o maior artilheiro. Eu vejo que o Mbappé vai passá-lo, o Mbappé vai daqui a pouco conseguir alcançar o Messi, que o Mbappé tem mais Copas pela frente aí, possivelmente mais 2, né? Então acho difícil o Mbappé, que ontem também fez 2, né? É, chegou a 16, está na cola do Messi com 18, já chegou a Miroslav Klose, já passou o Ronaldo. O Mbappé realmente com números impressionantes, né, Stephanie? Porque são 16 gols em 16 jogos. O Messi chegou a 18 em 28 jogos. Então o Mbappé tem 1 gol por partida em Copa do Mundo. É uma marca também absurda e impressionante, né? A Argentina venceu ontem a Áustria por 2-0, como a gente já disse, 2 gols do Messi, que ainda perdeu um pênalti. E no mesmo jogo do grupo, né, já no dia de hoje, a Jordânia tomou a virada da Argélia. A Argélia virou para cima da Jordânia, 2-1. Portanto, o grupo com a Argentina já classificada, a Áustria e a Argélia com 3 pontos. E a Jordânia já foi, né, já está eliminada da competição. No grupo I, no grupo do Mbappé, no grupo da França, a França venceu o Iraque. Aí a partida teve uma interrupção gigantesca, né? Porque Stephanie, Mauro, é mais ou menos assim, né? Isso acontece nos torneios de golfe lá nos Estados Unidos, como no futebol. Se um raio cai a 15 quilômetros do lugar onde está acontecendo o evento, já se interrompe toda qualquer competição, né? Então foi o que aconteceu ontem, chuva muito forte e a partida entre França e Iraque foi interrompida. Depois de um longo período, ela retornou, a França vencia por 1-0, fez mais 2, 3-0 para cima do Iraque, lidera o grupo I com 6 pontos, ao lado da Noruega de Haaland, que fez 1 ontem também. A Noruega venceu por 3-2, o Senegal tem 6 pontos, Senegal e Iraque vão brigar aí por, quem sabe, um terceiro lugar, ainda dos melhores terceiros da Copa do Mundo. E hoje nós temos o retorno de Cristiano Ronaldo a campo em Houston, contra o Uzbequistão, às 14h, horário de Brasília. Portugal precisa vencer de qualquer jeito, não pode empatar, senão vai complicar a sua vida na competição, até porque na última rodada tem Portugal e Colômbia e Miami no sábado. Então, Portugal precisa da vitória contra o Uzbequistão e a Colômbia enfrentará Congo às 11 horas da noite. Esses são os jogos do Grupo K. E para fechar as partidas de hoje, da segunda rodada da Copa do Mundo, em Boston, às 17h, Harry Kane entra em campo, a Inglaterra pega a Gana, e no Toronto Field, o Panamá terá pela frente a Croácia. Croácia e Panamá, que ainda não pontuaram na competição, Mauro e Stefano.
2: Weber, bem rapidinho, para depois para a gente poder falar da seleção brasileira. No empate de Portugal com o Congo, né, que foi 1-1 pela primeira rodada, eu li a imprensa portuguesa indignada com o técnico de Portugal por ter mantido Cristiano Ronaldo em campo o tempo todo. Cristiano Ronaldo não teria mais condições de aguentar uma partida inteira, principalmente uma partida de Copa do Mundo. Ele teria que ser usado em momentos estratégicos, entrar ali para decidir o jogo. Que você acha disso tudo?
0: Olha, Mauro, eu vejo de uma outra forma. Portugal não foi bem, a equipe toda não foi bem. Outro ponto interessante, né, que acaba caindo muito na comparação de Messi e Cristiano Ronaldo. Cristiano Ronaldo joga muito à frente, né, Mauro? Ele fica muito dentro da área. Uhum. É diferente do Messi, né? O Messi flutua ali e é onde ele gosta de jogar, né? Onde ele corta para a esquerda dele para fazer os gols e tal. O Cristiano Ronaldo é diferente. O que aconteceu com o Congo? Ficou todo na defesa, com 2 linhas muito perto do seu gol para proteger o seu goleiro, então fica muito mais difícil. E digo mais, quem acompanhou o jogo e olhou a movimentação do Cristiano Ronaldo, ele fica se movimentando, pedindo a bola o tempo todo. Isso daí você pode perceber, hoje vai acontecer também. Ele dá os tiros, né, pedindo a bola, enfiada e tal, mas os companheiros não colocam essa bola. Então realmente fica muito difícil. o jogo ficou muito moroso, Portugal fez 1-0 muito rápido, foi na época, né, no momento, segundo gol mais rápido, agora já temos gols com menor tempo de início de partida, né, mas foi o segundo gol mais rápido da Copa, e aquilo ali, entre aspas, deu tranquilidade à equipe de Portugal, ficou tocando demais a bola, posse de bola altíssima, mas sem atacar, e o Cristiano Ronaldo fica ali, e o que acontece? Os jogadores grudam nele, mano. 2, 3 jogadores da equipe adversária ficam ali muito próximo dele, porque ele sabe que ele tem uma impulsão muito boa, e Portugal ficou forçando demais os cruzamentos da área, a bola aérea, para tentar encontrar o Cristiano Ronaldo. Então, eu não vejo dessa forma, eu vejo que é um jogador importante para essa equipe de Portugal. Jogadores mais novos, como Bernardo Silva, o Bruno Fernandes, foram muito mal na partida. Eu acho que vale lembrar que no conjunto Portugal não foi bem, mas tem hoje um retorno importante. O Rubem Dias volta para dar uma ajeitada na zaga, inclusive Portugal tomou um gol ridículo de Congo, né, um jogador sozinho na pequena área, uma falha ali da dupla de zaga, do miolo de zaga do selecionado português, acabou levando o gol, mas hoje com o Rubem Dias acredito que a coisa melhore ali na zaga portuguesa, Mauro.
2: É isso. E agora vamos de seleção brasileira, né? Hoje é o último treino aí, Ancelotti tem que decidir quem é que entra no lugar do Rafinha.
0: Mauro, eu vou te falar um negócio. A gente, ainda bem, né? Melhor ouvido que ser surdo, né? Como diriam os antigos. O Gabriel Martinelli, Mauro, vai para uma coletiva de Copa do Mundo. Existe essa possibilidade da entrada no lugar do Rafinha. E aí perguntaram, né? Perguntaram, não foi uma vez só não, Mauro. Perguntaram algumas vezes, ele repetiu algumas vezes essa frase. Eu prefiro jogar do lado direito. Ou melhor, isso lado aí. Esquerdo, eu prefiro jogar do lado esquerdo. Eu prefiro jogar do lado esquerdo. Aí na quarta vez, eu prefiro jogar do lado esquerdo, mas já joguei no Arsenal na direita. Sabe, eu acho que eles não têm uma assessoria muito boa, Mauro. Esse tipo de coisa não se fala, né? O jogador que está na seleção brasileira, se o cara falar, olha, você vai ser o Gandula hoje, pô, tô lá. Você vai ser o lateral, opa, tô dentro. É aquela história, né, Mauro? Quando a gente brinca, né, quando a gente é criança, e você tá lá querendo jogar bola, e o cara fala, você topa jogar de goleiro? Opa, tô lá, sou eu o goleiro, você quer jogar. Aí um jogador com experiência, por muito tempo na Premier League, está numa seleção brasileira e ontem soltou essa, que ele prefere, não uma vez, algumas vezes, ele soltou essa afirmativa, prefiro jogar do lado esquerdo. Você não prefere nada, meu amigo, você está na seleção brasileira, você joga onde o técnico colocar e está tudo certo. Mas o Gabriel Martinelli ontem, na coletiva, disse realmente que quer jogar no lugar do Vini Júnior, né? Mais ou menos por aí. Ele quer jogar no lugar do Vini Júnior, não vai jogar de jeito nenhum nessa seleção brasileira. A grande dúvida fica na direita mesmo, né? Luiz Henrique ganha muita força, porque o Rayan, apesar de entrar na partida contra o Haiti, não foi muito bem, Mauro. O Rayan realmente está muito nervoso. Você vê que na primeira bola no campo, ele deixa a bola passar por debaixo do pé dele, a bola vai para a lateral, estava bem nervoso o Rayan. Acredito que o Luiz Henrique deve ganhar força. Existe a possibilidade da entrada do Neymar, que já está treinando com o grupo Neymar, pode sim aparecer por um certo tempo, aí, alguns minutos, na partida contra a Escócia, até para o Ancelotti ter uma noção do que o atleta pode render na seleção, porque realmente o Brasil, nas oitavas de final, deve ter uma pedreira. Holanda ou Japão devem pintar no caminho do Brasil. E nas oitavas, pelo jeito, Mauro, a Noruega deve ser a adversária do Brasil, Mauro.
2: Isso. Tá fácil.
10: Ai, ai, ai.
2: Tá fácil. Obrigado por hoje, Weber. Bom trabalho pra você.
0: Bom trabalho, Mauro. Tá todo mundo preocupado, né, com Holanda e Japão, só pra fechar rapidinho. Mas eu tenho certeza, Mauro, que as duas seleções estão pensando o seguinte: nós temos que fazer muitos gols na última rodada, porque senão a gente fica no caminho do Brasil. Tem esse outro lado também, Mauro. Você sabe muito bem que ninguém quer pegar o Brasil em Copa do Mundo. Um grande abraço.
2: Eu concordo com você, mas tá feia a coisa. Valeu, Ever. 7 horas,
0: valeu,
2: 11 minutos.
0: Tchau, até assim que vem.
2: Valeu. 7 horas, 11 minutos. Vamos girar a reportagem.
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2: A gente tem aí uma possibilidade cada vez mais concreta aí de um fenômeno El Niño de forte intensidade a partir agora do segundo semestre, e isso acende um alerta para os impactos que devem ser gerados na produção de alimentos, no abastecimento de água e na atividade econômica em Pernambuco e em outros estados também da região Nordeste. O Mário Neto preparou para a gente uma reportagem especial sobre esse tema, com a sonorização do Everton do Carmo.

possibilidade das chuvas serem mais intensas no período de inverno na região Nordeste nesse 2026 está frustrada pela previsão de meteorologistas do mundo todo, que cravam 63% de tendência para um El Niño de forte ou muito forte intensidade. Na prática, isso significa que a expectativa de que o fenômeno climático alcance patamares semelhantes aos registrados em 1997 e 2015, considerados alguns dos eventos mais severos das últimas décadas, vai se traduzir num cenário de chuvas abaixo da média, temperaturas mais elevadas, redução da disponibilidade hídrica, com consequente diminuição nos reservatórios de água, gerando impactos significativos sobre agricultura, pecuária, geração de energia e os preços ao consumidor em toda a região Nordeste.

Para Pernambuco, os efeitos tendem a ser mais sensíveis ainda. O estado já possui uma das menores disponibilidades hídricas do país e concentra importantes cadeias produtivas dependentes do clima, como a agricultura familiar, a pecuária leiteira e a produção sucroenergética. Especialistas alertam que os reflexos econômicos devem ser sentidos tanto no campo quanto nas cidades, especialmente por conta do aumento da inflação dos alimentos e dos custos de energia. Os impactos econômicos mais intensos devem aparecer a partir do início de 2027, quando as perdas de produtividade começarem a chegar ao mercado consumidor.

0: Diante desse cenário, especialistas defendem investimentos em adaptação climática, fortalecimento da infraestrutura hídrica, ampliação da irrigação e desenvolvimento de tecnologias agrícolas mais resistentes à seca. A avaliação é de que os custos da prevenção são significativamente menores do que os prejuízos provocados pelos eventos climáticos extremos, que tendem a se tornar cada vez mais frequentes em um contexto de aquecimento global.
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0: Com sonorização de Everton do Carmo, do Recife, Mário Neto.
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3: A gente continua trazendo aqui a participação da nossa reportagem, agora mergulhando de cabeça no assunto, né, que está lá no nosso horizonte em outubro, mas que já traz desdobramentos reais, concretos, agora, no nosso dia a dia. Três dos nomes já confirmados como pré-candidatos à presidência da República participaram ontem, aqui em Brasília, de um evento com empresários da indústria. Foram eles, Romeu Zema, Flávio Bolsonaro e Ronaldo Caiado, que apresentaram ali propostas para a economia, para a segurança pública, para as relações de trabalho também, afinal de contas, estamos falando do empresariado, né, da indústria, e a Stephanie Ferreira estava lá, acompanhou tudo e conta pra gente. Muito bom dia.
4: Bom dia, Stephanie, ouvinte da Nova Brasil, Mauro. Pois é, esse evento, a indústria na agenda dos presidenciáveis, foi promovido pela CNI, a Confederação Nacional da Indústria, e reuniu Romeu Zema do Novo, Flávio Bolsonaro do PL e Ronaldo Caiado do PSD. Esse encontro aconteceu ontem aqui no Centro de Convenções. O presidente Lula também foi convidado, mas não participou. No evento, Romeu Zema iniciou a palestra, o discurso, defendeu a criação de uma alternativa à CLT com contratação por hora e jornada mais flexível. Zema também falou em privatizar estatais federais e defendeu mudanças no Bolsa Família. Segundo o pré-candidato, homens beneficiários deveriam ser estimulados a trabalhar, concluir os estudos ou fazer um curso técnico. Mas essas obrigações não valeriam para as mulheres porque elas teriam outras atribuições em casa. Já Flávio Bolsonaro concentrou parte do discurso na segurança pública, prometeu construir mais presídios federais e fez um aceno também ao eleitorado feminino. Ele falou sobre a violência contra a mulher e disse que pretende criar uma plataforma de acolhimento para as vítimas. E, claro, falou da relação com os Estados Unidos. Voltou a afirmar que pediu, sim, a classificação das facções criminosas como terroristas, mas que pediu também que não houvesse sanções ao país. Já Ronaldo Caiado também fez críticas ao avanço do crime organizado e defendeu mudanças na reforma tributária, alterações de pontos da reforma trabalhista e a adoção do voto distrital, mas reforçou que a prioridade é tirar o PT do poder. E quando questionado, evitou falar aí de Flávio Bolsonaro e da situação toda do Banco Master. O evento, Stephanie, ele serviu já como uma primeira vitrine para os pré-candidatos apresentarem aí ao setor produtivo suas propostas.
3: Perfeito. Stephanie Ferreira nos trazendo os fatos direto aqui de Brasília. Agora vamos para análise com o Diego Amorim.
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3: Diego, bom dia para você também. Vai chegando para cá para a gente analisar tudo isso que aconteceu ontem nesse evento da CNI, que reuniu três dos principais nomes aí da centro-direita que concorrem, né, à presidência da República. O que você destaca para a gente?
5: Muito bom dia, Stephanie Alves, Stephanie Ferreira também, Mauro Taraferro, ouvinte da Nova Brasil. Eu passei a tarde inteira ontem lá nesse evento da CNI. Antes disso, só dizer que hoje Brasília vai pegar fogo com essa operação que foi deflagrada agora há pouco, mirando o banco Digimais, que é ligado ao Edir Macedo, bispo da Igreja Universal. Isso pode ter consequências, inclusive, políticas. Muita atenção a essa operação que está em andamento agora, aqui, não somente em Brasília, mas mandados de busca e apreensão em outros lugares também. Sobre o evento, Stephanie, eu queria trazer a informação de por que o Lula não foi ontem a esse evento da CNI. Meu colega Antônio Timóteo, do Platô BR, apurou que o raciocínio do Sidônio que é o ministro-chefe da Secretaria de Comunicação da Presidência da República, é o de que até a campanha começar oficialmente, ou seja, até o registro das candidaturas que tem que acontecer ali até o início de agosto, Lula é presidente da República e não pré-candidato a presidente da República. Portanto, é por esse motivo, é por essa razão que o Lula não participou ontem desse evento e nem vai participar de qualquer outro, quaisquer outros eventos antes de agosto como pré-candidato à presidência da República. Já o Renan Santos, que está ali pontuando muitas vezes até à frente de Romeu Zema e de Ronaldo Caiado, não foi a esse evento da CNI alegando incompatibilidade na agenda. Consegui falar com ele ontem. Ele disse, inclusive, que recebeu o convite meio que de última hora, o que a CNI nega. A CNI diz que fez esse convite ao Renan Santos com pelo menos 10 dias de antecedência, e o Renan Santos perdeu uma baita oportunidade de falar para um público que é completamente diferente do público ao qual ele está acostumado ali nas redes sociais. Eu, sentadinho que fiquei acompanhando ali o Flávio, o Caiado e o Zema, Stephanie, contei quantas vezes cada um deles foi aplaudido. E o mais aplaudido foi o Zema. O Zema foi aplaudido de maneira espontânea 8 vezes pelos industriais. Flávio Bolsonaro 7 vezes e o Caiado, que teve um problema de agenda, chegou atrasado e quando ele começou a falar já estava com a plateia esvaziada, ele só foi aplaudido quando acabava as apresentações. De maneira espontânea, ao longo da fala dele, ele não foi aplaudido nenhuma vez. Tivemos alguns assuntos que foram comuns às falas desses três pré-candidatos à presidência da República. Menos burocracia, mais privatizações, a importância de reformas estruturantes, como reformas administrativas e uma nova reforma da Previdência, revisão de benefícios sociais e ajuste fiscal. Esses foram temas que os três falaram em algum momento e foram bem recebidos pelos industriais. Tivemos também, nas falas de Romeu Zema e Ronaldo Caiado, indiretas a Flávio Bolsonaro, que eu chamo a atenção aqui. O Zema, por exemplo, disse o seguinte, abro aspas, moro na mesma cidade do banqueiro bandido. Ele está se referindo ao Daniel Vorcaro, mas não citou o nome do Daniel Vorcaro. Mas nunca me encontrei com ele. Ele nunca sequer me pediu audiência. Assombração sabe para quem aparecer. Fecho aspas para o Romeu Zema, que inclusive nesse momento arrancou gargalhadas ali da plateia dos industriais, claro que ele estava se referindo e dando uma cutucada no Flávio Bolsonaro. Já o Ronaldo Caiado, também sem citar o nome do Flávio, disse o seguinte a certa altura da sua apresentação, abro aspas, nenhum candidato deve recorrer à presunção de inocência para governar. Se paira alguma dúvida, não é este o perfil que o país espera, fecho aspas para Ronaldo Caiado, com uma clara alfinetada também no Flávio Bolsonaro. O Flávio Bolsonaro, para concluir, Stephanie, eu chamo a atenção aqui para duas coisinhas na fala dele ontem no evento da CNI. Primeiro, o cuidado que ele teve ao criticar o STF. Ele criticou o STF em duas ocasiões na fala dele, e nessas duas ocasiões ele fez ali uma ponderação. Ele quis quase que, olha gente, peraí, eu estou falando mal do STF, mas eu não estou falando mal do STF, sabe? Ele fez ali um hedge, uma proteção. Dizia que não era uma crítica institucional ao Supremo, mas logo em seguida ele fazia críticas ao Supremo, falava das canetadas monocráticas de ministros do Supremo, que tem canetas, mas não tem votos, e também chamou o Supremo Tribunal Federal de delegacia de polícia, mas sempre deixando claro, segundo o Flávio Bolsonaro, que não eram críticas institucionais. Claro que ele não está querendo criar confusão com o Supremo, assim como o Paio fez. E, por fim, também me chamou a atenção no discurso do Flávio Bolsonaro que ele criticou a reforma tributária que foi aprovada no Congresso Nacional recentemente, dá para dizer assim, depois de 30 anos de discussão, uma reforma tributária que ainda vai ser, está sendo implementada aos poucos e que teve o apoio, o aval, a torcida da CNI, que estava organizando o evento. E o Flávio Bolsonaro simplesmente criticou a reforma tributária e disse que vai revogar essa reforma tributária se for eleito em outubro. Deixou ali o pessoal na plateia com uma cara meio de que não estava entendendo nada. Depois, até eu gosto de contar essas coisas de bastidor, que o ouvinte gosta também. Depois eu fui ao toalete, eu fui ao banheiro, Stephanie, e estava cheio o banheiro, assim que acabou a fala do Flávio Bolsonaro, e eu estava só escutando dentro do banheiro os industriais falando lá. Você viu que ele criticou a reforma tributária? Você viu que ele falou que vai revogar a reforma tributária? Tô trazendo aqui bastidor de banheiro do evento da CNI, do nosso ouvinte da Nova Brasil. E para concluir, eu devolvo para vocês, Romeu Zema ontem, depois desse evento da CNI, participou de um jantar com empresários aqui de Brasília, em que ele basicamente repetiu o que disse no evento da CNI, falando que ele é o mais preparado, porque ele tem a experiência empresarial no setor produtivo, com as lojas dele em Minas Gerais, e também teve essa experiência de quase 8 anos, 7 anos e meio, à frente do governo de Minas Gerais, que segundo ele é o estado mais complexo do Brasil, e que quem cuida de Minas Gerais sabe cuidar do Brasil também. Esses são os bastidores, então, e um pouquinho de análise desse evento importante ontem aqui em Brasília, já mirando a corrida presidencial, Stephanie.
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5: Cuidado quando você for ao banheiro, ilustre deputado e senador. Estarei por lá também te ouvindo.
6: Ai, ai. Obrigado, Diego. Não vou comentar nada. Obrigado, Diego. Boa terça.
5: Até amanhã. Coragem, minha gente.
6: E a gente segue aqui às 7 horas e 25 minutos te contando tudo o que é essencial no noticiário desta terça-feira.
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6: O Diego Amorim chegou a comentar rapidamente. A Polícia Federal realiza hoje a Operação Miragem com o objetivo de desarticular um esquema fraudulento voltado à prática de crimes contra o sistema financeiro nacional. Um dos alvos da operação é a gestão do Banco Digimais, que é controlado pelo bispo Edir Macedo, fundador da Igreja Universal do Reino de Deus. A decisão judicial autorizou também o afastamento dos sigilos bancário e fiscal dos investigados, além do sequestro e bloqueio de bens e valores de mais de 670 milhões de reais. A investigação suspeita que os responsáveis pelo Banco Digimais tenham maquiado os números da instituição para esconder problemas financeiros, fazendo o banco parecer saudável perante a fiscalização. Além disso, há suspeitas de transações irregulares e de alteração de informações enviadas aos órgãos de controle. Mais de 50 policiais federais cumprem 9 mandados de busca e apreensão expedidos pela Justiça Federal em São Paulo. Os investigados podem responder pelos crimes de gestão fraudulenta, inserção de dados falsos em demonstrativos contábeis e realização de operações de crédito vedadas.
3: Falando agora dos desdobramentos da operação que aconteceu na semana passada, né, da Compliance Zero, mais uma fase da Compliance Zero. A defesa do líder do governo Lula lá no Senado Federal, o senador Jax Wagner, que é do PT da Bahia, pediu para o Supremo Tribunal Federal a anulação da decisão que autorizou a busca e a apreensão na casa dele durante essa nona fase da operação Compliance Zero, que está investigando suspeitas de irregularidades ligadas ao Banco Master. No recurso, o advogado de Jax Wagner, que é Pablo Rodrigues, afirma que houve erros graves na decisão e nega que o senador tenha atuado no Congresso para favorecer o banco. Segundo o advogado, o senador jamais atuou no Congresso Nacional para favorecer o Banco Master e que a prova disso é que a única emenda de autoria de Jax Wagner sobre o tema propunha limitar juros e proteger os consumidores, justamente o contrário do que seriam os interesses do Banco Master. É um trecho do que diz aqui o advogado do senador. Na sexta-feira, em entrevista à Rádio Band News, Jax Wagner admitiu ter pedido para o banqueiro baiano Augusto Guga Lima, que é ex-sócio de Daniel Vorcaro, para comprar um apartamento sob a condição de recomprar lá na frente esse imóvel. A Polícia Federal investiga se o senador recebeu um apartamento e outras vantagens para atender os interesses de Daniel Vorcaro e do Banco Master lá no Congresso Nacional. São 7 horas e 28 minutos agora. Vamos girar mais uma vez a nossa reportagem.
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3: A Polícia Civil do Rio de Janeiro realizou nesta manhã agora uma operação na comunidade Dona Marta, em Botafogo, visando prender integrantes do Comando Vermelho. Essa ação, que gerou intenso tiroteio e explosões, resultou de uma investigação de 22 meses que identificou 44 suspeitos ligados ao tráfico de drogas. O Sérgio Leão tem mais informações.
7: Moradores de Botafogo, na zona sul aqui do Rio de Janeiro, registraram um intenso tiroteio no fim da madrugada de hoje. É mais uma fase da operação contenção da Polícia Civil aqui do Rio contra a expansão territorial do Comando Vermelho e a estrutura financeira da facção. Desta vez, o alvo é o braço do tráfico que atua no Morro Santa Marta. Durante a ação, um passageiro de um ônibus que passava pela rua São Clemente foi baleado na perna. Um grupo que acompanhava o nascer do sol no Mirante, no alto da favela, ficou preso por causa dos disparos. Até o momento, 3 pessoas já foram presas. Agentes saíram para cumprir mandados de prisão e de busca e apreensão contra 44 investigados. As medidas foram expedidas pela 26ª Vara Criminal aqui da capital. Os disparos começaram por volta das 4 horas da manhã, logo na chegada das equipes. As rajadas podiam ser ouvidas de diversos pontos do bairro de Botafogo. Explosões também foram relatadas. Dezenas de viaturas da Polícia Civil foram estacionadas na rua São Clemente, uma das mais movimentadas de Botafogo e o principal acesso ao Santa Marta. Ao menos 2 helicópteros davam apoio aos agentes. Do Rio de Janeiro, pela Nova Paradiso, Sérgio Leão.
6: 7:30, só temos tempo para te agradecer pela companhia. Obrigado por hoje, Stephanie, bom dia para você.
3: Valeu, Mauro, amanhã tem muito mais.
6: E você fica com o noticiário da sua região. A Stephanie Alves segue com você que está no Distrito Federal. Eu sigo aqui com o pessoal da Grande São Paulo. Você de todo o Brasil fica com as notícias da sua cidade, da sua região. Obrigado por hoje, pessoal. Boa terça para todo mundo.
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11: Olha, já tá valendo o rodízio nessa terça-feira para carros com placas finais 3 e 4. Esses veículos não podem circular no centro expandido entre 7 e 10 da manhã, depois das 5 da tarde até as 8 da noite. Rodízio para caminhões também já está valendo e as demais restrições para caminhões e ônibus fretados já estão valendo desde as 5 da manhã e devem permanecer assim até as 9 da noite. 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
14: Nesta quarta-feira, 4 jogos movimentam o grupo A e B do Mundial dos Estados Unidos, México e Canadá e começarão a definir o chaveamento da próxima fase de 16 avos. Às 10 horas da noite, a África do Sul, no El Gigante de Acero, pega a Coreia. A África precisa vencer para garantir vaga na próxima fase. Já a Coreia precisa apenas de um empate. No Azteca, República Tcheca e México, os donos da casa já estão classificados. Os europeus buscam a vitória. E pelo grupo B, Suíça e Canadá no Vancouver Place, às 16h, horário de Brasília, definem o primeiro lugar do grupo. E na outra partida, no Seattle Field, Bósnia e Catar lutam pela vitória para classificar com um terceiro lugar entre os melhores. Weber Lima para Nova Brasil FM.
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18: Sete horas 34 minutos, muito bom dia para você que está chegando aqui com a gente no Jornal Nova Brasil, edição São Paulo. Vamos falar das notícias da maior região metropolitana do país, uma das maiores do mundo. Hoje é terça-feira, dia 23 de junho de 2026. Obrigado a você que nos acompanha pelo rádio na nossa frequência 89.7 aqui em São Paulo. Também a você que nos acompanha no nosso canal no YouTube, que é o Jornalismo Nova Brasil. Estamos ao vivo com imagens no YouTube. Nosso canal é o Jornalismo Nova Brasil. A gente está aí também no aplicativo da Nova Brasil, que você pode baixar no seu celular. E se você quiser participar com a gente, mandar aí uma sugestão de pauta, um comentário, uma dificuldade que você tenha no serviço público, alguma novidade que apareceu no seu bairro, no seu caminho para o trabalho, manda para o nosso WhatsApp. O WhatsApp da Nova Brasil é o 11 943 805 100. 11 943 805 100 é o WhatsApp da Nova Brasil, que fica à sua disposição.
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18: E bora lá para os destaques de hoje, destaques da região metropolitana e de todo o estado de São Paulo. Polícia Federal faz operação contra supostas fraudes no Banco Digimais, controlado por Edir Macedo. Incêndio de grandes proporções atinge galpões na Lapa. Justiça torna réu ex-professor da USP por crimes sexuais contra alunos em São Paulo. Ordem dos Advogados do Brasil pede habeas corpus para Deolane Bezerra. E carreatas da capacitação chegam à Zona Leste da capital paulista. A gente já destaca para você uma informação que deve movimentar, inclusive, o noticiário político ao longo do dia. A Polícia Federal realiza agora cedo a Operação Miragem para investigar suspeitas de fraudes no sistema financeiro. Essas fraudes envolvem o Banco Digimais. Essa instituição é controlada pelo empresário e líder religioso Edir Macedo, fundador da Igreja Universal do Reino de Deus. Foram cumpridos 9 mandados de busca e apreensão em São Paulo, além do bloqueio de até 670 milhões de reais em bens e valores dos investigados. Segundo a Polícia Federal, relatórios do Banco Central apontam indícios de manipulação de balanços e demonstrações contábeis para esconder a real situação financeira do banco. As medidas aparentavam solvência perante os órgãos de fiscalização. A investigação também apura possíveis operações de crédito irregulares e inserção de informações falsas em sistemas oficiais. Os envolvidos podem responder por crimes contra o sistema financeiro nacional. O Banco Digimais, ele foi fundado na década de 80. Foi fundado em 1981 em Porto Alegre. Ele tinha o nome de Banco Renner. E depois, em 2020, ele foi reestruturado para atuar como um banco digital, aí já com o nome de Digimais. Desde 2009, o Bispo Edir Macedo se tornou um dos acionistas dessa instituição. Ele era Primeiramente, era um acionista minoritário a partir de 2029. Em 2025, Edir Macedo chegou inclusive a transferir o controle do Banco Digimais para um empresário chamado Maurício Quadrado, mas não houve, essa operação acabou não se concretizando. Portanto, essa operação deve dar muita repercussão no meio político, porque a gente sabe aí da força de Edir Macedo, da força da Igreja Universal. A Igreja Universal é muito ligada ao Partido Republicanos, né, que inclusive é o partido do governador aqui de São Paulo, Tarcísio de Freitas. Enfim, a gente vai seguir acompanhando esse caso para você, porque ele vai dar muita repercussão, inclusive no meio político. 7:39, hora da gente saber do tempo nesta terça-feira.
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19: Olá, Mauro, muito bom dia também a todos que nos acompanham. Mauro, depois de um tempo mais firme, uma temperatura amena, voltamos mais uma vez com uma condição de mudanças no tempo pelo estado de São Paulo. Isso tudo porque uma frente fria avança nesta terça-feira, organiza nuvens carregadas, tem potencial para chuvas de moderada, forte intensidade no interior e também na capital paulista. Destaque para as temperaturas que voltam a cair na cidade de São Paulo. Hoje teremos aquele fenômeno chamado de mínima invertida, quando a menor temperatura do dia acontece só no período da noite. Amanhecemos com termômetros aí na casa dos 20 graus e só esfria ao longo do dia. A mínima vai ficar na casa dos 14 entre noite e madrugada. No interior do estado também devemos ter queda nas temperaturas, especialmente na temperatura máxima, que passa aí dos 27 graus, que foi registrado nos últimos dias, para algo em torno de 23, 24 graus. Maria Clara Sasaki, da Tempo OK Meteorologia, para Nova Brasil.
18: Céu bem nublado nesse momento aqui na zona sul de São Paulo, os termômetros na casa dos 18 graus e você percebeu pela previsão da Maria Clara Sasaki que a coisa só vai piorar ao longo do dia de hoje. 7:40, vamos saber do trânsito.
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18: E as notícias do trânsito chegam com o Cadu Rodrigues. Bom dia, Cadu.
20: Bom dia, Mauro. Para você e, claro, para todo mundo que está ouvindo aqui o Jornal da Nova Brasil, vamos falar da rodovia Raposo Tavares, Mauro. Lá na altura do 37 tem uma ocorrência de acidente, o motorista que vem ali de Caucaia, né, vem de Piedade, Sorocaba, vai encontrar essa lentidão ali já por aproximação. Passando isso, melhora um pouquinho, pé no freio novamente ali no 33 e depois da passagem pela Granja, mais ou menos na altura do 23 até a chegada a Sapetuba, lá no acesso ao Butantã, o motorista encontra o caminho bastante complicado por ali. Trecho final, melhor fazer pela Eliseu de Almeida. Na direção do interior, entre o Rodoanel e o acesso à Granja, mais ou menos uns 3 quilômetros ali, o motorista encontra bastante problema. E outra coisa, lembrando, tem pistas escorregadias, sob essas condições, nunca é demais a gente falar para o motorista redobrar a atenção e, claro, diminuir a velocidade. 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Voltamos já para falar um pouquinho mais do trânsito nessa manhã fria e também molhada de terça-feira.
18: Obrigado, Cadu. Até já. E ainda falando sobre mobilidade aqui na região metropolitana, olha, tem lentidão nos trens da linha 7 Rubi nesse momento por causa de um incêndio próximo da via. Os trens estão com sentido à estação Palmeiras Barra Funda, estão circulando numa única via na estação Lapa e sem parada, na estação Água Branca. Então, não está parando na estação Água Branca. Para você que depende da linha 7, se programe, porque os trens estão com velocidade reduzida. Isso é decorrência de um incêndio de grandes proporções que aconteceu na Lapa. A gente daqui a pouco volta com informações sobre esse incêndio. Agora são 7:43, a gente abre espaço para o Heródoto Barbeiro.
21: Tenho certeza que você tem acompanhado uma discussão, uma entre tantas, né, a que acontece no Congresso Nacional. E uma delas foi mais polêmica, que é a chamada, o fim de 6x1, 6 dias trabalhado por 1 dia de descanso. Já expliquei para você que não é bem assim. São 5 dias e meio trabalhado e 1 dia e meio de descanso. Mas Prefeito, em época de eleição, 6x1 pega muito melhor. Os shoppings dizem que isso vai mexer muito com a sua rentabilidade, com a sua maneira de atender as pessoas. Mas e os empregados do shopping? Por exemplo, eles têm um local para deixar as crianças, tem uma creche dentro do shopping para as mulheres ou homens que tenham crianças e precisam trabalhar para lá? Nós pedimos então a gentileza aqui da doutora Juliana Mendoza para conversar um pouco conosco. Doutora Juliana, muito obrigado aqui por atender a Nova Brasil.
0: Obrigada pelo convite. Realmente os shoppings estão sendo bastante impactados com essas novas medidas, né? Caso aprove no Senado, a jornada 5x2, porque ele funciona de segunda a segunda por 12 horas. Então, isso vai ter que fazer uma mudança significativa ali na rotina dos empresários, dos lojistas. Mas essa questão que você trouxe sobre o espaço para deixar as crianças é extremamente importante, porque o STF decidiu recentemente que o shopping, ele é considerado um estabelecimento, o shopping em si. Porque o que a CLT traz? Que empresas que possuem mais de 30 mulheres, é necessário que tenha um espaço adequado para as crianças em estado de amamentação. O shopping é feito de lojistas, normalmente são lojas que não são tão grandes. Em tese, a discussão era que o shopping não teria necessidade de ter, porque cada lojista não teria mais que 30 mulheres. Porém, o STF entendeu que o shopping é considerado o próprio estabelecimento. Então, o próprio shopping tem que fornecer esse espaço adequado para as crianças em idade de amamentação.
21: Então, a responsabilidade por esse espaço para as crianças não é do lojista, indiretamente seria, mas a responsabilidade é do shopping como um todo, é isso?
0: Do shopping como um todo, porque na somatória dos lojistas, com certeza ultrapassará as 30 mulheres que a lei prevê.
21: Doutora Juliana, essa decisão, como você explicou para a gente agora, do Supremo Tribunal Federal, já está valendo? O shopping já tem que se adequar a isso ou há um período de adaptação?
0: O período de adaptação é de 12 meses.
21: 12 meses. Aí, então, provavelmente haverá uma fiscalização para saber se os shoppings, de uma maneira... Isso vale para o Brasil inteiro ou não?
0: Sim, para o Brasil inteiro. A decisão do STF é vinculativa, não pode nenhum estabelecimento, nenhum shopping se negar a ter esse espaço, que é um espaço de respeito à mulher, respeito às crianças. Então, é extremamente obrigatório e determinante.
21: Perfeito. Vale também para qualquer tipo de shopping, os maiores, os menores... Ou só como a gente conhece, como aqueles shopping center onde a gente vai ver as lojas?
0: Entendo que, se somando todas as mulheres que trabalham não apenas no shopping, são contratadas pelo shopping, mas também pelos lojistas, somando, se tiver mais que 30.

0: Pões, na rua Emílio Goeldi. O Décio Caramigo está por lá e nos traz todas as informações. Bom dia, Décio.
1: Bom dia, Mauro. Bom dia para quem acompanha a gente aqui na Nova Brasil. É isso mesmo, Mauro. Eu tô na rua Emílio Goeldi, que fica na Lapa. É na zona oeste de São Paulo. Para quem nos acompanha, fica mais situado. Fica entre as estações da Lapa e da Água Branca, da linha 7 Rubi, aquela que é operada pela TIC 3. Esse fogo, ele começou durante a madrugada e segue até agora. Mas as chamas, elas já estão mais controladas, viu, Mauro? Aqui tem três galpões, que funciona uma fábrica e também uma distribuidora de autopeças. Essa área atingida, ela tem cerca de 10 mil metros quadrados. São três galpões, 10 mil metros quadrados. E segundo o proprietário aqui, um dos prédios foi totalmente destruído. A estrutura, ela está comprometida. Como a gente pode ver nas imagens, quem nos acompanha pelo YouTube, uma parte da estrutura desse galpão, ela cedeu, né? E o Corpo de Bombeiros informa que esse fogo, ele foi confinado, né? Ou seja, eles trabalharam de uma maneira que o fogo não se alastrasse e aí não há risco de propagação para os imóveis vizinhos. O capitão Melo, ele atendeu a imprensa aqui e afirmou que ainda é cedo para saber as causas do incêndio, que será necessário um trabalho de investigação e que neste momento são 16 viaturas e 50 bombeiros no combate às chamas. E a gente ouve o que o capitão Melo nos explicou neste momento.
2: A estratégia do Corpo de Bombeiros é impedir que as chamas se propaguem para as edificações vizinhas. Então, ainda nós veremos por algum tempo a presença de chamas nessa edificação principal e nós vamos continuar com essa estratégia de confinar o incêndio nessa edificação e impedir que ele se propague. Somente um galpão foi atingido, trata-se de uma empresa do ramo de peças de caminhões. Então, a carga de incêndio dentro do galpão tem desde peças metálicas, temos plástico, papelão de embalagem, então tem bastante carga de incêndio e pelo que os proprietários nos passaram, são três galpões e só um foi atingido. Nós questionamos o proprietário, verificamos que tem as medidas de segurança contra incêndio, mas ainda está a confirmar a situação do auto de vistoria do Corpo de Bombeiros, mas preliminarmente conferimos que há equipamentos de proteção contra incêndio. A estrutura, ela já vem caindo por partes desde a madrugada, então pequenas partes vêm caindo, então há possibilidade que continue acontecendo queda da estrutura. Mas como eu disse, a área está isolada, a nossa prioridade é preservar vidas, então nesse contexto o local está em segurança.
1: Esse foi o capitão Melo do Corpo de Bombeiros do Estado de São Paulo e não há registro de feridos, porque no momento que o fogo se iniciou tinha apenas um vigilante no local e ele, né, graças a Deus conseguiu sair sem ferimentos e sem também inalar a fumaça. Só para quem nos acompanha também saber, no momento a gente está aqui. O cenário, Mauro, é o seguinte: quem acompanha pelo YouTube tá vendo essa estrutura metálica aqui, ó, do Corpo de Bombeiros? Ela leva uma mangueira até a ponta, lá em cima da estrutura, e essa mangueira joga água em cima, né, dessa estrutura que ainda tá em chamas, não é só a fase de rescaldo, ainda estão combatendo as chamas. E tem uma garoinha fininha, muito fininha, que talvez ajude aí até o trabalho do Corpo de Bombeiros. E quando eu tava chegando aqui, Mauro, até comentei com o taxista Felipe que me trouxe até aqui, mesmo com essa garoa, ainda era possível olhar no horizonte uma névoa, e é da fumaça, né? Não era Exato. Poluição. E aí, quem mora aqui perto, o que o Corpo de Bombeiros falou? Ele falou que, para quem mora aqui, o ideal é manter ambientes ventilados, deixar o local aqui com bastante passagem de ar. Então, se tá certo, tá chovendo, tá um pouquinho frio, mas abra a sua casa para que essa fumaça, ela dissipe, que ela saia de dentro da sua casa, porque mesmo em quantidades pequenas, pode fazer mal à saúde. E aí tem também uma orientação da CET, que realiza aqui sinalização viária nas ruas Batalha do Pirajá e do Cortume. Então foi implantado um desvio de tráfego pela Avenida Hermano Marchetti e pela Rua do Cortume. Então não dá para passar aqui na rua Emílio Goeldi, na zona, né, na Lapa, mas dá para passar no entorno e tá tudo sinalizado com as viaturas da CET aqui no local, Mauro.
0: Legal, Deste. Olha, você vê aí na reportagem, quem está acompanhando a gente pelo YouTube vê que a situação está sob controle.

0: mas ao longo da madrugada as chamas atingiram grandes proporções, foram chamas bastante altas, e essa nuvem de fumaça a que o Décio se referiu chegou a bairros como Perdizes, moradores até de Higienópolis reclamando de um forte cheiro de queimado durante a madrugada. Então, assim, para você ter ideia da magnitude desse incêndio. Agora, com as condições climáticas aí também, isso até essa nuvem de fumaça também deve melhorar, deve facilitar aí a respiração no local. A gente lembra mais uma vez que esse incêndio impactou a movimentação dos trens na linha 7 Rubi. Os trens estão com velocidade reduzida e não estão parando na estação Água Branca. Então, se você depende da linha 7 Rubi, vai se programando porque vai ter atraso. Décio, qualquer nova informação, você volta com a gente.
1: Com certeza, à disposição.
0: Obrigado, Décio. 7:53, a gente segue te contando as principais notícias aqui da região metropolitana. O julgamento de ontem dos três policiais militares, né? Começou ontem o julgamento dos três policiais militares acusados pela execução de Vinícius Grytbach, que é delator do PCC. Esse foi aquele crime que aconteceu no Aeroporto Internacional de São Paulo, em Guarulhos. Só que o julgamento começou ontem e foi cancelado ontem também, após uma confusão durante a sessão. O bate-boca começou quando o promotor Rodrigo Merli Antunes estava interrogando um capitão da Polícia Militar que participou da busca e apreensão de um dos réus e levantou o caso de denúncia sobre um suposto atentado contra um dos advogados. A defesa dos acusados levantou a questão de que o fato não tem relação com o caso Grytbach. O juiz decretou a suspensão do júri após os advogados abandonarem o plenário. Depois da decisão, Simone, a viúva do motorista Celso Novaes, que também morreu nesse atentado, se revoltou após a anulação do júri. Ela desabafou, disse que o filho está há 2 anos sem o pai em casa, o filho adoeceu e que isso não é justo e que ela está há 2 anos lutando por justiça. A gente aguarda aí a marcação, né, o agendamento de um novo julgamento para esse caso. A Justiça de São Paulo aceitou denúncia e tornou réu o ex-professor da USP, Alisson Leandro Barbati Mascaro. Ele responde por estupro, estupro de vulnerável, importunação sexual e assédio sexual contra ex-alunos. A decisão aponta evidências nos relatos apresentados pelo Ministério Público. O caso envolve estudantes da Faculdade de Direito e de um grupo de estudos ligado à universidade. A justiça também determinou medidas protetivas e restrições de contato com uma das vítimas. A defesa afirma que o processo ainda é preliminar e nega a responsabilidade de Alisson Leandro. A justiça determinou o bloqueio de veículos da empresa da apresentadora Ana Hickman. A ação envolve cobrança de cerca de R$ 117 mil por 3 cheques emitidos em 2023, cheques sem fundos. Entre os bens bloqueados estão carros e uma motocicleta que podem ser penhorados. A defesa afirma que a dívida teria origem na gestão do ex-marido dela, Alexandre Correia. Os advogados dizem que vão contestar a cobrança e pedir esclarecimentos sobre os valores. E o Tribunal de Justiça de São Paulo negou a retirada de posts contra Renan Santos, que citam um boletim de ocorrência de 2021 por estupro e violência doméstica. A justiça entendeu que não há prova suficiente de que o material seja manifestamente falso. As decisões são de primeira instância. A defesa afirma que houve absolvição em outro processo e o caso segue em análise no judiciário. A Ordem dos Advogados do Brasil pediu habeas corpus para a influenciadora Deolane Bezerra, que pode ser transferida para a sala de Estado Maior ou prisão domiciliar. O pedido foi protocolado pela OAB de São Paulo após uma vistoria na unidade prisional em que ela está presa, em Tupi Paulista. Ela está presa desde maio por suspeita de lavagem de dinheiro e ligação com o PCC. A Ordem dos Advogados alega que a unidade não atende critérios definidos pela jurisprudência. O caso aqui é o seguinte, é que Deolane Bezerra é advogada e existe aí um entendimento de que advogados têm direito a ficar num local separado dos demais presos enquanto estão presos preventivamente, enquanto não são julgados, né? Não tem aí o julgamento definitivo. E isso não estaria acontecendo com Deolane Bezerra. 7h57, vamos saber do esporte com o Jorge Vinícius.
2: Argentina, França e Noruega estão classificadas matematicamente para a próxima fase eliminatória da Copa do Mundo. A Argentina com 2 gols de Lionel Messi, que inclusive perdeu um pênalti no começo da partida, venceu a Áustria por 2-0. A Argentina fez até aqui 5 gols, os 5 marcados por Lionel Messi, que é o artilheiro deste Mundial. E com os 2 gols marcados ontem, Lionel Messi, com 18, passa a ser o maior artilheiro de todos os tempos em Mundiais. Já a França derrotou o Iraque por 3-0. Esta partida foi suspensa por quase 2 horas no intervalo, devido a uma forte tempestade com raios na região da Filadélfia. Dos 3 gols marcados pelos franceses, 2 foram do artilheiro Kylian Mbappé, que agora, com 4 gols, passa a ser vice-artilheiro deste Mundial e, com 16, está na briga por se transformar nesta Copa ou nas próximas no maior artilheiro de todos os tempos, ultrapassando o atual Lionel Messi. Em jogo de 5 gols, a Noruega venceu o Senegal por 3-2. Destaque também para o artilheiro Haaland, autor de 2 gols dos 3 marcados pelos noruegueses. Na madrugada de hoje, a Argélia venceu a Jordânia por 2-1. E na agenda desta terça-feira, tem Portugal e Uzbequistão às 14h, Inglaterra contra Gana às 17h, às 20h, Panamá contra a Croácia e às 23h, Colômbia contra a República do Congo.
0: E do esporte, vamos ao trânsito. Cadu Rodrigues chegando aqui com a gente.
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0: Fala, Cadu.
4: Estamos de volta, Mauro, na manhã desta terça-feira, para falar um pouquinho mais do trânsito. Vamos falar do Rodonel Mário Covas. Caminho está ruim na direção de Perus ali, tem obras acontecendo na altura do quilômetro 17, e por isso o ouvinte vai encontrar problemas desde a passagem pela Raposo Tavares, mais ou menos na altura do quilômetro 25. Paciência aí, viu? Isso, claro, para quem vai na direção de Perus. Quem faz o caminho inverso, diminui a velocidade ali entre as rodovias Bandeirantes e Anhanguera por causa do excesso de veículos, mas a partir dali sem grandes problemas. Lembrando mais uma vez que tem pistas escorregadias, pistas molhadas, e você, ouvinte da Nova Brasil, deve reduzir a velocidade, redobrar a atenção, vai numa boa, vai tranquilo por aí. 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Hora do café, né, Mauro? Tradicional. E a gente volta já já para falar um pouco mais do trânsito.
0: Valeu, Cadu. 8h em ponto, hora do café do Cadu Rodrigues. Hora também da gente te agradecer pela companhia. E você fica agora com o Sob Medida. A Cláudia Nakazato já está aqui no estúdio preparando o melhor da música brasileira, que é a tradição da Nova Brasil. O jornalismo da Nova Brasil continua nos boletins ao longo de toda a programação e a gente volta com o Jornal Nova Brasil amanhã a partir das 6h30 em edição nacional e a partir das 7h30 a gente bate um papo aqui sobre a região metropolitana de São Paulo. Boa terça para você, obrigado pela companhia e até amanhã.
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10: Tema da semana, diversidade em saúde, cuidar de todos, respeitando as diferenças. Dr. Caio Portela, por que alguns cuidados são específicos?
16: Quando falamos em saúde, precisamos reconhecer que pessoas diferentes têm histórias e riscos diferentes. Fechar os olhos para isso faz com que a gente negligencie as necessidades de cada indivíduo. No caso da população negra, existe uma maior predisposição a algumas doenças, como hipertensão, diabetes, doenças renais, anemia falciforme e até mesmo alguns tipos de câncer. Elas atingem as pessoas pretas e pardas com maiores frequência e gravidade. Isso não é coincidência. As características biológicas se somam ao peso do racismo, um reconhecido determinante social da saúde que interfere negativamente no acesso às consultas e tratamentos. Por esse motivo, um cuidado verdadeiramente eficaz precisa ser racialmente letrado, feito por profissionais que reconheçam as particularidades da população negra e construído sob a luz de políticas eficazes que procurem garantir o atendimento oportuno, o diagnóstico precoce e o tratamento adequado.
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1: 8:05. Bom dia para você que tá aqui na sintonia da Nova Brasil nesta terça-feira, 23 de junho de 2026. Tá começando mais um Sob Medida, uma hora com o melhor da música brasileira. Por aqui, Cláudia Nakazato. Vamos juntos até às 11. A gente vai ouvir nessa próxima hora Baby do Brasil, vai ter Djavan e a gente começa com Skank, Sutilmente.

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Esse foi o Djavan Acelerou. Também teve Barão Vermelho, Bete Balanço. São 8 horas e 25 minutos. 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Então, baixa gratuitamente aí o seu aplicativo da Nova Brasil no celular e continua sempre conectado com a gente. 8h26, a gente ouve agora Baby do Brasil, Menino do Rio.

0: Nova Brasil FM, esse foi o som do Kid Abelha, Como Eu Quero, também teve Rastapé, Sentimento Bom.
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0: A gente curte agora um clássico do rock brasileiro com a banda Zero. A música Agora Eu Sei faz parte do álbum Passos no Escuro, lançado em 1985. Destaque do Arquivo Nova Brasil.

0: Brasil, e essa foi a Adriana Calcanhoto, mais feliz. A gente ouviu também João Bosco, Papel Machê.
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0: Eu tô chegando com destaques do noticiário nesta manhã de terça-feira. A Polícia Federal faz hoje uma operação contra a cúpula do Banco Digimais, controlado por Edir Macedo. São cumpridos 9 mandados de busca e apreensão em São Paulo. A Justiça autorizou o bloqueio de até 670 milhões de reais. A Polícia Federal apura manipulação de balanços, ocultação da situação financeira da instituição e operações supostamente ilegais. Os investigados podem responder por crimes contra o sistema financeiro nacional. E no Rio de Janeiro, moradores de Botafogo, na Zona Sul, registraram um intenso tiroteio na madrugada de hoje. A ação faz parte da Operação Contenção da Polícia Civil contra o Comando Vermelho. O alvo é o tráfico no Morro Santa Maria. Um passageiro de ônibus foi baleado na perna na Rua São Clemente. Até a última atualização, 3 pessoas tinham sido presas. 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Faltando 4 para as 9. Bom dia para você.
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9: De volta pra gente falar da Radial Leste, quem vai na direção da região central, saindo da zona leste da cidade, do metrô Patriarca Vila Ré até a chegada ao viaduto Engenheiro Alberto Badra, o motorista encontra ali pontos com tráfego intenso, tráfego carregado e até pontos de parada. Melhora, mas já volta a ficar lento novamente, do Guadalajara até o acesso à ligação. Melhor você fazer esse trecho final aí pela Celso Garcia e Rua do Gasômetro. Na direção da Zona Leste, ótimas notícias, o caminho é bom agora pela Radial. 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

0: Brasil, e essa foi a parceria de Nando Reis com Marisa Monte para Você Guardei o Amor. 9h16, bom dia. 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
7: Vamos tomar cuidado com as histórias de amor sem amor. Quando só um ama, pode até continuar amando, mas não é uma história de amor. Pode até ser bonito sentir o que eu sinto. O outro não é responsável por aquilo que eu sinto, mas não é uma história de amor. Agora, cuidado com uma outra coisa. Obsessão não é amor. Teimosia não é amor. Nada disso é amor. O amor nunca faz mal. Quando é amor, sempre faz bem.
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0: De volta com Lulu Santos, tudo com você.

0: Brasil e o Léo Jaime, preciso dizer que te amo, mais que moderna brasileira, agora 9h38.
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2: Caros e caras ouvintes da Nova Brasil, não preciso dizer que Cabo Verde conquistou o coração dos brasileiros, mas olha que curiosidade interessante sobre a economia dessa que é um arquipélago de 10 ilhas no Atlântico com cerca de 600 mil habitantes. A economia de Cabo Verde vive principalmente das remessas enviadas pelos cabo-verdianos que vivem fora do país. Isso mesmo, os cabo-verdianos que vivem na Europa, nos Estados Unidos, no Brasil, representam mais de 10% do PIB do arquipélago via o dinheiro que é enviado de volta para o país para sustentar famílias, alimentar o consumo interno e amortecer as crises que eles podem enfrentar. A seleção que vai jogar essa Copa é exatamente isso em campo. Existem vários jogadores nascidos em Portugal, França, Holanda, mas têm raízes cabo-verdianas. Um time construído na diáspora, assim como a economia. Cabo Verde descobriu que seu principal produto de exportação não é peixe nem turismo, são pessoas e o dinheiro que elas mandam de volta. E vamos dizer, essas pessoas conquistaram o nosso coração.
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0: Tamo de volta, bora ouvir um clássico?
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0: Olha, se o formato original da música Que Maravilha, lá de 69, já era uma obra-prima, imagina Jorge Benjor destilando esse balanço ao vivo, hein? Em 2002, no Acústico MTV, o artista redesenhou Que Maravilha, parceria dele com Toquinho, e transformou o hit num verdadeiro baile intimista. É Jorge Ben com os motores no ponto para botar todo mundo para balançar o corpo, não importa onde você esteja. Então bora balançar com Jorge Benjor, Que Maravilha, no Arquivo Nova Brasil.

0: Nova Brasil, a gente ouviu Edu Ribeiro, Me Namora.
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0: Tô chegando com destaques do noticiário. A Receita Federal abre hoje às 9 da manhã, já abriu inclusive, a consulta ao segundo lote de restituição do imposto de renda. O pagamento vai ser feito no dia 30 de junho e este é o maior lote da história em número de beneficiados, com 9,5 milhões de contribuintes. Ao todo, vão ser pagos 16 bilhões de reais e a consulta pode ser feita no site ou no aplicativo da Receita Federal. E o ex-presidente Jair Bolsonaro vai depor hoje à Polícia Civil do Distrito Federal. O depoimento faz parte do inquérito que apura a apreensão de uma arma registrada no nome dele durante uma blitz. A oitiva está marcada para as 3 horas da tarde e deve ocorrer na casa de Bolsonaro, em Brasília. A arma foi encontrada no dia 15 de junho dentro de um carro dirigido por um militar do Exército. 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Faltando 3 para as 10. 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

0: Nova Brasil e o som do Toquinho com Aquarela, mais que moderna brasileira, agora 10h17.
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0: Estamos de volta agora às 10h20, Djavan, Linha do Equador.

0: Nova Brasil, e essa foi a Ana Carolina, a canção tocou na hora errada. Mais que moderna, brasileira, agora 10h36. 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
3: Todo mundo sabe, né? O recifense é tão bairrista que nem percebe. A gente começa a falar da cidade quando vê já tá dando roteiro. Vai ali no Marco Zero para curtir o Recife antigo, conhecer o Passo do Frevo. Eu mesma, quando recebo alguém de fora, já digo: olha, você tem que passear nos parques, viver nossa cultura nos museus e nas ruas históricas. E não deixe de cair no Passo da Ciranda, do Frevo e do Maracatu. Tem mercados com um monte de coisas gostosas para saborear e levar. 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
0: Tim Maia e Gal Costa, um dia de domingo.

Sucesso da nossa música, faixa título do álbum que Caetano Veloso lançou em 1981, Outras Palavras mostra o artista abrindo jogo sobre o seu processo criativo e de um jeito super sutil e inventivo. Na letra, Caetano joga com os sons, faz referência a parceiros da música e também faz piada com a própria imagem de intelectual. No fundo, a canção é um manifesto sobre a liberdade da linguagem e a necessidade de se reinventar o tempo todo, mostrando que a palavra é um território vivo de descoberta. Bora curtir então no arquivo Nova Brasil, Caetano Veloso, outra.

0: Nova Brasil, e esse foi o Caetano Veloso, Outras Palavras.
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0: Estou de volta com atualizações do noticiário. As principais bolsas do mundo operam em queda hoje, após dias de alta, diante da incerteza sobre as negociações de paz entre Estados Unidos e Irã. Na Europa, as perdas chegam a 1,6%. No Japão, o índice Nikkei caiu 3,6%. Na Coreia do Sul, a queda foi ainda maior, 10%, por causa de uma onda de vendas em empresas de tecnologia. O petróleo também recuou com a expectativa de um possível acordo de reabertura do Estreito de Hormuz. E uma outra informação é que a seleção brasileira avalia positivamente a evolução física e técnica de Neymar, que está há mais de um mês sem atuar. O camisa 10 pode estrear na Copa do Mundo amanhã contra a Escócia em Miami. A principal preocupação da comissão técnica é saber como o atacante vai reagir a pancadas durante o jogo. Agora, faltando um minuto para as 11, eu, Cláudia Nakazato, estou indo embora. Volto amanhã a partir das 6 da manhã. Quem já está por aqui é a Ana Pellicero. Um beijo para você e até amanhã. Tchau.
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junho de 2026. Como que você tá? Tudo bem? Ah, que honra. Que bom, que alegria saber que você tá aqui curtindo a Nova Brasil FM, começando o seu dia ouvindo música brasileira, bom demais, né? Eu sou a Ana Pelicelli, vamos juntos e juntas, hein? Até as 16h, agradecendo demais você que tá aí curtindo a programação pelo rádio, pelo nosso aplicativo que você baixa gratuitamente aí no seu celular e também pelo nosso site novabrasil.com. 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Começando bem com o nosso cearense querido, Fagner, Borbulhas de Amor.

0: Nova Brasil com Colomi, Causas Naturais. Teve também o Gilberto Gil, só chamei porque te amo, aqui na Mais Que Moderna Brasileira, 11h20. 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
3: Nesta quarta-feira, 4 jogos movimentam o grupo A e B do Mundial dos Estados Unidos, México e Canadá e começarão a definir o chaveamento da próxima fase de 16 avos. Às 10 horas da noite, a África do Sul no El Gigante de Acero pega a Coreia. A África precisa vencer para garantir vaga na próxima fase, já a Coreia precisa apenas de um empate. No Azteca, República Tcheca e México, os donos da casa já estão classificados, os europeus buscam a vitória. E pelo grupo B, Suíça e Canadá no Vancouver Place, às 16h, horário de Brasília, definem o primeiro lugar do grupo. E na outra partida, no Seattle Field, Bósnia e Catar lutam pela vitória para classificar com um terceiro lugar entre os melhores. Weber Lima para Nova Brasil FM.
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0: Nova Brasil 1134.
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0: Composta pelo mestre genial Belchior para o álbum Alucinação, em 1976, como nossos pais viram um hino definitivo.

0: Brasileira, 11h39.
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0: Último Grão com Isabela Taviani. Teve também Balada com Jorge Vercillo. Algo me diz.
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0: Com 148 jogos narrados em 14 Copas do Mundo, Galvão Bueno entrou para o Guinness World Records e reforçou que não pretende mudar seu estilo. Em Miami, o narrador de 75 anos criticou as condições dos locais de transmissão nos dois primeiros jogos do Brasil. Sobre a Copa de 2030, disse que fica mais difícil pela idade, mas não descartou participar. Ele espera narrar 2 gols para chegar à marca de 100 gols da seleção em mundiais. Mudando de assunto, o Banco Central divulgou hoje a ata da última reunião do Copom, que reduziu a Selic para 14,25% ao ano. No documento, os diretores alertam que a manutenção do ciclo de cortes depende do retorno das expectativas de inflação para a meta. O Banco Central ressaltou que o forte aumento da incerteza exige serenidade e cautela nas próximas decisões. 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Agora faltando 2 minutos para o meio-dia. Ó, daqui a pouquinho, hein? Tem Sob Medida. A gente vai curtir 1 hora de músicas direto, sem intervalos, depois dos comerciais.
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8: Chegada marginal Tietê pelo sistema Anhanguera Bandeirantes tem lentidão tanto pela Anhanguera como pela Bandeirantes, viu? A partir do quilômetro 16, pé no freio. Se você optar pela Anhanguera, ali na passagem pelo Rodoanel, você vai diminuir a velocidade também. Agora, se você faz o trajeto na direção do interior, pode escolher. As duas rodovias vão funcionando bem. 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

Olha só, se tem uma coisa que não pode faltar no São João é o forró. Esse ritmo que nasceu no Nordeste mistura sanfona, zabumba e triângulo. E foi eternizado por grandes nomes como Luiz Gonzaga, o nosso rei do baião. A partir da década de 50, o forró deslanchou e ao longo dos anos gerou outras raízes musicais, como arrastapé, shot, baião, chachado, coco, embolada, marcha, forró eletrônico, o pé de serra e o universitário, entre outros. Todo mundo entra no clima. Hoje, o forró também ganhou novas versões, com artistas contemporâneos, mas sem perder a essência nordestina. Então já sabe, ouviu a sanfona tocar? É hora de arrastar o pé e celebrar o São João com alegria.

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Anotou? É, só aqui na Mais Que Moderna Brasileira. Meio-dia 23 agora. Uma excelente tarde para você. Obrigada pela companhia. 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Seguindo no Sob Medida, agora com o som da Legião Urbana, Monte Castelo.

0: Nova Brasil, a gente ouviu o Drão, essa versão com o Djavan.
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0: Composta pela dupla Roberto Carlos e Erasmo Carlos, a canção Olha ganhou uma roupagem sofisticada e teatral quando foi gravada por Maria Bethânia. Isso no ano de 1993. Essa canção faz parte do álbum As Canções Que Você Fez Pra Mim. O disco foi um marco, trazendo Bethânia reinterpretando o repertório do rei com a sua assinatura única. Em Olha, a cantora transforma a balada romântica em uma poesia sussurrada e intensa, derramando toda a sua dramaticidade na letra que fala sobre paixão, entrega e vulnerabilidade.

0: Deusa do Amor, fechando essa edição do Sob Medida. A gente curtiu uma hora de músicas direto, sem intervalos. Teve também o encontro da Roberta Campos com a Zélia Duncan, Peito Aberto.
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0: A forte onda de calor que atinge a Europa já provocou 40 mortes por afogamento na França em apenas 5 dias. Segundo o governo francês, a maioria das vítimas é formada por jovens que buscaram alívio em rios, lagos e áreas sem supervisão. O país enfrenta uma das piores ondas de calor de sua história recente, com termômetros próximos aos 43 graus e dezenas de regiões em alerta máximo. Autoridades reforçaram os alertas para que a população procure apenas locais monitorados para banho. Agora a gente muda de assunto. A Receita Federal abriu hoje a consulta ao segundo lote da restituição do Imposto de Renda 2026. Considerado o maior da história em números de contribuintes contemplados, o lote vai beneficiar mais de 9,5 milhões de pessoas e movimentar cerca de 16 bilhões de reais. O pagamento está previsto para 30 de junho. A consulta pode ser feita no site da Receita Federal, no portal gov.br ou pelo aplicativo oficial do Imposto de Renda. Dá uma olhadinha, quem sabe você tá lá, né? 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Faltando agora 1 minuto para 1 da tarde.
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la autora Gema Andar. São os olhos, são as asas, cabelos de Apo Rai.

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0: Nova Brasil com encontros e despedidas. Na voz da Maria Rita, teve também som do Jota Quest, Acenda Farol, aqui na Mais Que Moderna Brasileira, 20 para as duas. 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
3: Nesta quarta-feira, quatro jogos movimentam o grupo A e B do Mundial dos Estados Unidos, México e Canadá e começarão a definir o chaveamento da próxima fase de 16 avos. Às 10 horas da noite, a África do Sul no El Gigante de Acero pega a Coreia. A África precisa vencer para garantir vaga na próxima fase, já a Coreia precisa apenas de um empate. No Azteca, República Tcheca e México, os donos da casa já estão classificados, os europeus buscam a vitória. E pelo grupo B, Suíça e Canadá no Vancouver Place, às 16h, horário de Brasília, definem o primeiro lugar do grupo. E na outra partida, no Seattle Field, Bósnia e Catar lutam pela vitória para classificar com um terceiro lugar entre os melhores. Weber Lima para Nova Brasil FM.
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0: Já ela teve também, fala mansa, mais um dia de sol.
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0: O SUS vai voltar a aplicar 2 doses de reforço contra a poliomielite para crianças a partir de agosto. O esquema que havia sido reduzido retorna para o padrão anterior com aplicações aos 15 meses e aos 4 anos de idade. Mas agora, usando apenas a vacina injetável. Segundo o Ministério da Saúde, a medida segue recomendação internacional para manter a proteção em alta e evitar o retorno da doença. E a gente muda de assunto agora, porque o Conselho Nacional de Educação alterou as diretrizes do ensino integral na educação básica. De acordo com a medida, publicada nesta terça-feira no Diário Oficial da União, os estados, municípios e o Distrito Federal têm até 31 de outubro para revisar e atualizar todas as normas, portarias e projetos pedagógicos das redes de ensino. 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
3: Beber água pode parecer um hábito simples, mas faz uma diferença enorme para a saúde. A hidratação ajuda a regular a temperatura do corpo, a água melhora a digestão e o metabolismo, contribuindo para o controle do peso. Outro benefício é para a pele. Manter o corpo hidratado ajuda a preservar a elasticidade, o brilho natural e combate o ressecamento e o envelhecimento precoce. Além disso, a água é essencial para o bom funcionamento do cérebro e dos músculos. E não para por aí. A hidratação adequada ajuda na prevenção de doenças dos rins, evitando infecções urinárias, prisão de ventre e auxiliando no alívio de sintomas de gripes e resfriados.
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Leira, 2:06, terça-feira, ótima tarde para você hoje, 23 de junho de 2026. Quem chega agora para abrir essa hora é o Seu Jorge, a doida.

0: Rock, aqui na Mais Moderna Brasileira, 12h20.
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0: teve também Kiko Zambian aqui com Rola Umas Pedras aqui na Mais Que Moderna Brasileira 242.
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0: Moda, muito estranho, com Dalto. Teve também Chimarrutes do lado de cá.
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0: Estudantes denunciam que o sistema do INEP recusou o pagamento da taxa do Enem 2026, mesmo dentro do prazo que terminou nesta segunda-feira. Candidatos relatam que os boletos constavam como vencidos e o Pix aparecia como inválido, gerando uma onda de reclamações nas redes sociais. O INEP ainda não se manifestou sobre a falha que pode tirar milhares de alunos da prova de novembro. E agora a gente muda de assunto. O IBGE lançou nesta terça-feira o Singed Lab Desastres, uma ferramenta voltada para capacitar gestores públicos a agir de forma antecipada contra os impactos climáticos. O sistema, que entra em operação em 1º de julho, terá como foco inicial o monitoramento do fenômeno El Niño, previsto para ganhar força ao longo deste ano. O objetivo é usar dados territoriais para prevenir tragédias e mapear áreas de risco. 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

0: Nova Brasil com Caetano Veloso, lindeza. Antes teve Vanessa Rangel com Palpite, aqui na Mais Que Moderna, Brasileira 3:20. 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
2: Nesta quarta-feira, 4 jogos movimentam o grupo A e B do Mundial dos Estados Unidos, México e Canadá e começarão a definir o chaveamento da próxima fase de 16 avos. Às 10 horas da noite, a África do Sul no El Gigante de Acero pega a Coreia. A África precisa vencer para garantir vaga na próxima fase. Já a Coreia precisa apenas de um empate. No Azteca, República Tcheca e México, os donos da casa já estão classificados. Os europeus buscam a vitória. E pelo grupo B, Suíça e Canadá no Vancouver Place, às 16h, horário de Brasília, definem o primeiro lugar do grupo. E na outra partida, no Seattle Field, Bósnia e Catar lutam pela vitória para classificar com um terceiro lugar entre os melhores. Weber Lima para Nova Brasil FM.
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0: Brasil. Se eu não chamasse tanto assim com a Ivete Sangalo aqui na Mais Que Moderna Brasileira, 20 para as 4.
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0: Teve também Marisa Monte, depois.
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0: Atenção, beneficiários de programas sociais. O governo federal começou a exigir biometria para novos cadastros e atualizações em alguns benefícios, mas parte dos cidadãos está dispensada da medida. Então, entre os isentos, pessoas com dificuldade de locomoção, idosos em situações específicas e moradores de regiões onde ainda não há estrutura para coleta biométrica. A medida busca aumentar a segurança e evitar fraudes nos programas sociais. E ó, se tivesse viva hoje, hein, seria aniversário de Elza Soares, a mulher do fim do mundo que deixou a sua voz potente ecoando para a eternidade. E a Nova Brasil separou uma seleção com os 25 maiores sucessos da artista, entre clássicos inesquecíveis e interpretações emocionantes. Ó, super vale a pena conferir, hein? Então dá uma espiadinha lá, acesse novabrasil.com. E eu sou Ana Pelicerto, indo nessa, agradecendo sempre o carinho da sua companhia. Fique bem, cuide-se bem, excelente tarde de terça para você. Volta amanhã, hein, a partir das 11 da manhã. E já já você fica na companhia do Júlio César. Um beijo para você e até amanhã. 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
1: Mais que moderna, brasileira, hoje, terça-feira, 23 de junho de 2026. Eu faço questão de falar o ano, porque lá em 2008, quero compartilhar com você essa, ouvinte Nova Brasil FM. Estou completando aqui na casa 18 anos. Isso tudo, é claro, por conta das pessoas que estão ao nosso redor e você, ouvinte, sem dúvida, é o maior culpado. Então agradeço a toda a direção do Grupo Tati, a todas as pessoas aqui da Rede Nova Brasil, os meus amigos, companheiros, que estão sempre do meu lado, evidentemente a minha família e a você que não nos abandona. Comemore comigo estes 18 anos de Rede Nova Brasil FM, com Tim Maia, Paixão Antiga. Agora 4h05, boa tarde.

0: ninguém. Nova Brasil fechando mais uma edição do Submedida com Engenheiros. O Papa é pop. Agora 4h54, ótima tarde pra você. 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Pessoal, vou falar uma coisinha pra vocês, hein? A gente sabe que a vida, sim, ela é bem corrida, não é mesmo? A vida, ela não tá que esse mar de rosas. Muita luta todo dia, mas também muitas conquistas para celebrar. E sabe o que mais importa? É quem está com a gente nessa batalha. Quem está do nosso lado? Ora, o governo do Brasil. Segue aqui o raciocínio. 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
2: Uma excelente tarde a todos, muita chuva em vários pontos da Grande São Paulo, então cuidado com o seu caminho, tinha que ter parado sentido Castelo Branco já a partir da ponte da Vila Guilherme, no sentido da Ayrton, já a partir do sistema e agora Bandeirantes, tudo ruim. Corredor do Hermano Marquete da Marquês São Vicente te ajuda a driblar esse trânsito complicado da Marginal do Rio Tietê.
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A fogueira é um dos maiores símbolos do São João e tem um significado especial. Segundo a tradição, ela representa o nascimento de São João Batista.

0: e diz que ele teria sido anunciado com o acendimento de uma fogueira. Já na tradição pagã, as fogueiras celebravam o solstício de verão. Elas eram acesas para agradecer pela colheita, pedir fertilidade para afastar maus espíritos. Os rituais incluíam danças ao redor do fogo para purificação de doenças e energias negativas. Antigamente, as famílias se reuniam ao redor do fogo para contar histórias, cantar e se aquecer. Uma tradição que atravessou gerações.
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6: Chique ponto, boa tarde.

0: Nova Brasil, mais que moderna brasileira. A gente curtiu Marisa Monte, não é proibido. Fique na sintonia, daqui a pouco tem Nova Brasil em campo. Mas antes, você já sabe que nós temos aqui o Junho conectado na Nova Brasil FM. 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Parabéns para o Paulo Wilson Pereira. Final do fone 4999. Paulo Wilson Pereira, parabéns. Aguarde. 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Já já, Nova Brasil em campo. Weber Lima, Fran, Celso e também o Hugo, todo mundo aqui para discutir sobre o que vem por amanhã, hein? Amanhã, Brasil e Escócia. Você vai ficar sabendo tudo que vai rolar com esse timaço do Nova Brasil em campo já já. Fique na sintonia. Mais que moderna brasileira, 5h23.
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6: Chuva por toda a cidade de São Paulo. Trânsito complicado. Corredor Norte-Sul péssimo no sentido de Interlagos, desde a região central até quase que o acesso à Avenida Interlagos, e no sentido da Zona Norte, problemas a partir do Parque Ibirapuera. O Corredor da Liberdade, Vergueiro, Domingos de Moraes e Jabaquara te ajuda, apesar de vários semáforos nesse caminho. 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
19: 5 horas e 28 minutos. Boa tarde para você ligado na Nova Brasil FM. Está começando o Nova Brasil em Campo. Comigo, Weber Lima, um timaço com a Fran Alberto, Franzinha 10, né?
20: Isso.
19: Franzinha 10 no Instagram. Celso Cardoso Oficial. E Hugo Botelho, my love Hugo Botelho. É Hugo Botelho também no Instagram, né?
21: Sei não, eu acho que é.
19: É, como não sabe, pô, tem que saber.
21: Hugo Botelho mesmo.
19: Hugo Botelho.
21: É igual perguntar o número do seu celular.
19: É. Ah, não, aí eu não lembro, não lembro.
21: Nunca liguei pra
19: não
21: mim.
19: Lembro. É, também não lembro, não. É, Weber Lima 10 é o meu Instagram, tá bom? Pra você seguir a nossa página. Bom, ou a minha página? Bom, é o seguinte, a nossa página é o Nova Brasil em Campo, no TikTok, no Instagram, no Kawai, em vários lugares você encontra Nova Brasil em Campo, Orkut, Facebook, como é que é ICQ, você vai por vários. O Celso lembrou do ICQ. 5 horas e 30 minutos, vamos falar de futebol, de Copa do Mundo a partir de agora para você, sempre com a sua participação, muito importante, no youtube.com/Nova Brasil em Campo, youtube.com/Jornalismo Nova Brasil. Enquete de hoje é fácil, rapaz, é simples, eu já até sei que você vai responder, entendeu? Neymar deve entrar amanhã, sim ou não? Amanhã o Brasil joga a partir das 7 horas da noite e o Nova Brasil em Campo amanhã será diferente, né? Será o esquenta do jogo do Brasil, com as escalações, opiniões e tudo mais. E a gente vai falar muito do jogo do Brasil também hoje. Vamos trazer o Martinelli, o homem que não gosta de jogar na posição que o técnico quer que ele jogue, mas a gente vai falar sobre isso em instantes, a gente vai ouvir da boca do senhor Gabriel Martinelli. Neymar entrará contra a Escócia? Sim ou não? Qual é a sua opinião? Mande aí pra gente. Eu já votei no sim, aqui no Nova Brasil em Campo tá 100%, e aqui 50-50 no jornalismo Nova Brasil. Vamos às manchetes do programa de hoje, dia 23 de junho de 2026, com o nosso Júlio César, completando 18 anos aqui no microfone da Nova Brasil, rapaz. 18 anos, cara. É uma vida, né? Trabalhando aqui na Nova Brasil. Parabéns ao nosso Júlio César. E... E a gente vai para as manchetes com o nosso Edson Rufino, Lucas Basílio, Felipe Oliveira, Felipe Camargo e Antônio Lima.
15: Na seleção brasileira, última atividade antes do duelo diante da Escócia. Goleiro Alisson, que teve controle de carga na atividade desta segunda-feira, trabalhou normalmente. Todo o elenco à disposição, exceto Rafinha machucado, e Neymar faz o terceiro treino consecutivo e está relacionado.
20: Amanhã, às 4 horas da tarde, Bósnia e Catar jogam a vida na Copa do Mundo e Suíça e Canadá disputam a liderança do Grupo B.
22: Seleção alemã sofre duro golpe antes da última partida válida por essa fase de grupos da Copa do Mundo. Zagueiro Nico Schlotterbeck tem lesão grave detectada e está fora da sequência do Mundial.
23: Na Copa do Mundo, a nova geração chegou. Em França, Iraque, vitória dos franceses por 3-0 com 2 de Kylian Mbappé. Em Noruega e Senegal, vitória também dos europeus por 3-2, 2 gols de Erling Haaland. Com isso, os dois ficam na cola de Lionel Messi na artilharia do Mundial com 4 gols cada e se garantem na liderança do Grupo I da Copa do Mundo.
24: A seleção da Argentina segue comemorando o resultado de ontem, vitória por 2-0, mais 2 gols marcados por Messi, chega a 5 nessa edição do Mundial, a 18 no geral e passa a ser o principal artilheiro na história das Copas. Hoje, a abertura de mais 2 grupos, o K e também o L, destaques para a seleção portuguesa, colombiana e da Inglaterra.
19: Jogos. Portanto, aí o nosso Edson Rufino, eu tava falando aqui do bolão fora do ar aqui com o Celso Cardoso, que ele e o Luiz Ademar, na outra que a gente fez no final de semana, acertaram 6 jogos, né? 6 vencedores, na verdade, só que o Celso e o Luiz Ademar cravaram. O Celso acho que cravou 4-0 de Holanda para cima da Tunísia e o Ademar cravou a goleada do Japão para cima da Tunísia. Não, o Japão para cima da Tunísia e a Holanda para cima da Suécia. E aí eles ficaram à frente. E ontem, Hugo Botelho e eu acertamos a vitória da Argélia. A Fran não acertou, nem o Luiz Ademar. E aí o Luiz Ademar, nas loucuras dele de 5-0, 6-0, essas coisas todas, cravou Portugal hoje 5-0 para cima do Uzbequistão. A Fran acertou, também acertei. O Hugo também acertou 4-0. Hugo, 2 Fran, 3, eu coloquei 3. E agora tem os outros jogos do dia neste momento. Estamos caminhando para o final da primeira etapa. Inglaterra e Gana 0-0. Fran, são duas perguntas. Se você acha que o Neymar vai jogar e se você acredita que ele deve jogar. Boa tarde, Fran.
25: Boa tarde, Weber, Celso, Hugo, a todos os ouvintes. Vamos lá, por partes, né? Eu acho que ele vai jogar e eu acho que ele deve jogar também. As duas são sim, mas não como titular. Acho que ele deve ter alguns minutos, eu já falei isso aqui algumas vezes, algumas oportunidades que eu tive, para sentir o clima da Copa mesmo, tirar toda aquela alta expectativa que se criou desde a convocação, aí se apresentou machucado, ficou todo esse tempo aí em recuperação, e se ele está apto, se ele está disponível, se ele não está sentindo nenhum desconforto, por que não dar um pouco de minutos para ele visando ali já a próxima fase e não entrar com tudo no mata-mata sem ter sentido esse clima de Copa e até para entender aonde ele se encontra fisicamente mesmo falando. Então, daria aí uns 20 minutos no máximo.
19: Boa, Fran. 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E deixa eu lembrar um negócio aqui pro pessoal de São Paulo que tá no carro, tá acompanhando o Nova Brasil em Campo. É o seguinte, amanhã eu tô vendo muitas manchetes nos portais colocando que amanhã não teremos rodízio em São Paulo. É uma sacanagem, porque o portal fica nessa estratégia, né? Do cara ter que clicar na notícia. Se o cara não clica na notícia, o cara fica achando que amanhã de manhã está liberado o rodízio. Não está. Amanhã de manhã o rodízio da a Prefeitura de São Paulo suspendeu o rodízio na parte da tarde. De manhã, galera, vai ter rodízio. Então não saia com o seu carro amanhã, finais 5 e 6. Não saia de casa, porque o cara que está no portal aqui, eu estou vendo vários. Isso é uma sacanagem, né? Prefeitura de São Paulo suspende rodízio de veículos. Porra, o cara vai falar, meu, amanhã está liberado desde manhã. Então é o seguinte, ó, para você da cidade de São Paulo, que está acompanhando a grande São Paulo, né? Que vai passar aqui pela capital paulista, o rodízio está suspenso apenas à tarde. Das 5 às 8 da noite, de manhã, tá valendo. Você sai com o seu carro de manhã, você vai tomar multa. Mas vamos lá, parece que esses portais fazem parceria com o CT para dar mais um pouquinho mais de dinheiro para o CT. Mas vamos lá, Celso Cardoso, as duas. Se deve ou se ele vai entrar?
0: Tá, primeiro, só um... o que as pessoas não fazem pelo like, né?
19: É, verdade.
0: O like simplesmente, sabe, dane-se a população. É muito triste isso. E falo isso com total sinceridade. Sobre o Neymar, o Neymar, eu acho que é o Neymar para 15 minutos no segundo tempo. É para isso. Dependendo de como tiver o jogo da Escócia, você bota ele 15 minutos, ou para ele voltar a ter um pouquinho de ritmo, sentir o gostinho, como disse a Fran, ou de repente até para tentar resolver alguma coisa, porque também não tenho ilusões de que vai ser um jogo fácil contra a Escócia amanhã. Acho que não. Mas o Neymar é para 15 minutos, é muito tempo em recuperação, é pouco tempo de treino, é uma lesão muscular, não tem por que forçar o Neymar agora. Não vejo a menor razão para forçar o Neymar agora. Então, de repente, bota ele lá 15 minutos, se for o caso, e depois, ele estando bem, bota ele para jogar a fase eliminatória da Copa do Mundo, que deve ser contra Japão
19: ou Holanda. Só se aconteceu uma surpresa, né, da Suécia bater o Japão, aí a Suécia
0: não
19: passa.
0: Não creio.
19: Também não acredito.
0: E assim, vou contar uma coisa pro amigo, ou pros amigos.
25: Vai ser fácil não,
0: meu velho.
19: Ah, para, eu vou falar um negócio pra vocês. Anotem aí, minha bola de cristal não tá aqui agora, mas vou falar pra vocês. Anotem aí, o Brasil ganha da Escócia, pode vir Japão, Holanda, ganha dos dois. Pode vir Holanda, Japão, ganha dos dois. Vai vir a Noruega lá, provavelmente, né? A Noruega vem nas oitavas de final. Outra baba, vai ganhar também e vai chegar nas quartas de final. Você pode anotar isso daí.
0: Contra a Inglaterra.
19: Pode ser a Inglaterra.
0: Ganha também.
19: E ganha da Inglaterra também. E vai para a semifinal.
0: Você sabe desde quando a seleção brasileira não ganha uma partida eliminatória contra um time europeu?
19: Faz tempo, desde 2002.
0: Desde 2002?
19: É.
0: 2006 perdeu da França, 2010 perdeu da Holanda, 2014 perdeu da Alemanha, 2018 perdeu da Bélgica, 2022 perdeu da Croácia. O Brasil não sabe o que é ganhar de uma seleção europeia no mata-mata.
19: Mas vai
0: sabe?
19: Mas vai conseguir agora.
0: 2002, a Fran nem tinha nascido ainda.
19: É, vai conseguir agora. Pode anotar aí, olha o que eu tô falando, hein? Olhem o que eu tô falando. Os caras da Holanda, eu vou falar um negócio pra vocês. É amanhã, né? A rodada final lá de Holanda e Japão, não é? Amanhã ou é quinta? Acho que é amanhã, né? Eu vou olhar aqui. Deixa eu ver aqui.
0: É quinta.
19: Quinta-feira. Eu vou te falar, meu amigo. Os holandeses e os japoneses já estão dormindo assim, ó. Pensando assim. Precisamos golear. Não pode ficar em segundo. Que a gente vai pegar o Brasil. Vamos fazer gols. E se caso o Marrocos atropelar o Haiti, enfiar 10-0 no Haiti, ficar à frente do Brasil no grupo, o Brasil ficar em segundo, vocês vão ver os japoneses e os holandeses meio assim, vamos empatar o jogo aqui, não vamos pegar o Brasil não, vamos pegar Marrocos, Brasil, vamos fugir. Vocês vão ver eles entregando o jogo para não pegar o Brasil. Tô falando para vocês, Brasil ganha da Escócia, ganha de Holanda e Japão, ganha de Noruega e ganha da Inglaterra se pegar. E vai fazer a semifinal contra a Argentina ou Portugal. Pode anotar aí, você tá participando do bolão? Vai na minha que você tira 10. 5 horas e 40 minutos.
0: Antônio.
19: Hugo. Não. Hugo Botelho.
0: Tá feito.
25: Não.
0: Recorte tá feito, hein? Vamos
19: ver. Sim. Hugo Botelho, e aí, Hugo? Você acha que ele vai entrar? E se a sua opinião, se ele deve entrar?
0: Eu acho que... Bom, vai depender do jogo.
1: tiver necessidade de fazer o resultado, a coisa não tá indo nada bem, você coloca o Neymar. Se tiver um 3-0, 4-0, pra que colocar o Neymar? Então eu acho que vai depender do andamento do jogo. Eu acredito que o Brasil não vai ter muita dificuldade frente à Escócia. Na Escócia é um Figueirense, gente. A Escócia não mete medo em ninguém, nunca meteu medo em ninguém, não vai ser que ela vai causar assim aquele pânico, tirar sono de jogador brasileiro. Eu acho que se o resultado não estiver acontecendo de acordo com o que a gente espera, que é uma vitória do Brasil, aí você coloca ali com 15 minutos do segundo tempo, Neymar, para tentar resolver o problema. Agora, se deu 20 minutos do segundo tempo, tá 3-0, para que você vai colocar ele?
2: Bem.
1: Depois de tanto carinho nesse período de cuidado para a recuperação do cara, para os momentos decisivos, você vai usar num jogo que já está decidido? Então, meu pensamento é esse.
19: O único que tem medo da Escócia é o Martinelli. O único que tem medo da Escócia é o Martinelli. Porque o cara, primeiro...
1: Se você tem medo da Escócia, da Suécia, da Suíça, da Lituânia, de Belarus... Você tem que voltar para casa.
19: Volta para casa.
1: Ah, não. Ó, tem que ter precaução em relação à Holanda. A seleção do Japão atual é boa. Sim.
19: Mas esses dois aí vão apanhar.
1: Inglaterra. Né? Inglaterra também é freguesaça do Brasil.
19: Freguês. Só não tá conseguindo ganhar de Gana.
1: Vai
19: tá...
1: gol agora. Ó.
19: É, vai acabar tomando gol ainda. Ó, é o seguinte, vou falar um negócio para vocês. Só o Martinelli, que vai pra uma coletiva e fala que não gosta de jogar na posição lá, né? Prefiro jogar do outro lado. Temos muitos jogadores muito bons ali pra posição, eu prefiro jogar do outro lado. Só o jogador nessa seleção brasileira aí, pro cara falar um negócio desse. Só o Martinelli tá com medo, que teve uma resposta lá da Escócia, que ele fala assim, não, é porque um joga no time não sei da onde da Premier League, o outro joga não sei aonde, é um time que tem esse jogador, tem aquele, vá pro inferno, vá pro inferno.
1: Aí às vezes me irrita, porque é muito raso você fazer esse tipo de análise. Ah, a seleção de Gana, a gente está vendo ali Gana e Inglaterra. Gana tem um jogador que joga no PSV, tem outro jogador que atua no PSG, tem outro que atua no sei lá por quê. Só que é um valor individual. E você está falando de futebol, que é conjunto.
19: É.
1: Então tem o Cenêmio, passou ali agora na tela, atacante da meio campista, meio atacante da seleção de Gana. Ele joga em grande liga.
25: Manchester. Mas.
1: Como que é, Fran?
25: No Manchester. No City.
1: Só que isso é suficiente para meter medo na seleção da Inglaterra?
19: Não.
0: Não, mas
1: não tem a força do conjunto.
0: Mas isso mostra que tem jogadores que têm uma experiência e uma qualidade que podem, de repente, fazer a diferença. Eu acho que é nesse quesito, não é no sentido de. É muito mais num pedido de respeito do que necessariamente de temor. Tipo, a Escócia também não é nenhum cavalo paraguaio. Tem jogadores experimentados que disputam uma liga importante do mundo. Acho que é nesse contexto.
1: Mas como time, como seleção, eles não rendem, não conseguem jogar. Isso porque o tempo é curto de preparação. Se é curto pra gente aqui, é curto pra eles também.
25: É, isso vale pra gente também, né? A dificuldade que a gente vem enfrentando coletivamente. A gente olha algumas outras seleções.
1: E é grande essa dificuldade.
25: Exatamente. E até analisando o jogo contra a Escócia, o Brasil, na minha visão, é muito favorito pra poder vencer. Porém, o Brasil tem jogado de uma forma que tem tido mais êxito como? Jogando em transição ofensiva. Uhum. Eu não acho que a Escócia vai sair, vai ficar fechada, porque precisa de pelo menos um empate para ter chances de se classificar.
19: Ah, se empatar, classifica.
25: E aí vai ser o desafio da seleção furar essa retranca, exatamente.
1: Aí entra o Neymar, a necessidade de fazer um resultado, um jogador que pode ser um fator desequilibrante. Que nós temos de verdade é Neymar
0: então,
1: e Vinícius Júnior.
0: Mas não vejo o Neymar desse jeito, porque não é o cara que vai criar jogadas articular como ele faz no Santos, por exemplo. Se ele jogar, ele vai ser falso 9, vai jogar lá na frente. Não vai ser o cara que vai voltar para armar. E as dificuldades de armação da seleção.
1: Um ponto interessante, Celso. Eu hoje assisti um primeiro tempo do jogo de Portugal. Você vê que a seleção portuguesa jogou pro Ronaldo.
0: É isso, lá na frente. O Messi,
1: a seleção da Argentina tá jogando pelo Messi. O Mbappé, eu acho que nem tanto, que ali você tem jogadores também do primeiro escalão. Mas eu fico pensando, será que os brasileiros vão aceitar de verdade jogar pelo Neymar? Pro Neymar decidir?
19: É, porque só assim o Neymar vai conseguir jogar, né? Jogar como falso 9.
1: O Ancelotti, antes mesmo da convocação, a gente já tinha informação que ia levar o Neymar para jogar como falso 9.
19: Falso 9. Né?
25: E o Martinelli falou a respeito disso, né? Falou que se for necessário jogar, correr um pouco mais, 20, 30%, ele vai fazer, assim como todo mundo vai fazer, não só pelo Neymar, como o Vini, ele citou o Vini também.
19: Boa! 17 horas e 46 minutos. Vamos então às informações da seleção brasileira no último treinamento antes da partida contra a Escócia. Vai ganhar tranquilo. Vamos lá. Felipe Camargo. Tudo bem, Felipe?
2: Fala, Weber, tudo bem? Um abraço a você, um abraço ao amigo ligado aqui no Nova Brasil em Campo. Vamos atualizar então esta terça-feira da seleção brasileira, véspera do confronto diante da Escócia. O Brasil entra em campo nesta quarta-feira às 19h, horário de Brasília, em Miami, precisando da vitória. O Brasil é líder da chave C com 4 pontos, está acompanhada de Marrocos, que também tem 4 pontos, mas por causa do saldo de gols, o Brasil é o primeiro, a equipe africana está na segunda colocação. O Brasil joga pela vitória, porque mesmo vencendo, corre riscos ainda de terminar na segunda colocação. E eu explico, porque o Brasil pode ficar com um saldo inferior à seleção de Marrocos. O Brasil vencendo, por exemplo, por um placar mínimo, ele chegaria a 4 gols de saldo. A seleção marroquina tem 1 gol de saldo, certo? Se ela golear o Haiti por 4 gols de diferença, se o Brasil vencer por 1 gol de diferença e o Marrocos vencer o Haiti por 4 gols de diferença, Marrocos assume a liderança do Grupo C. E aí o Brasil precisaria jogar a segunda fase, né? A partida de 1/16 na segunda-feira às 10 da noite no México. Não é o que a comissão técnica da CBF, da seleção brasileira quer, não é o que a CBF quer, não é o que os jogadores querem, porque o ideal é terminar em primeiro, se manter sediado em Nova York, né, em Nova Jersey, e a seleção brasileira ter ainda a possibilidade de não pegar adversários tão fortes, pelo menos nessa primeira fase pós-grupos da Copa do Mundo. Bom, o técnico Carlo Ancelotti tem como principal novidade o Neymar, que está relacionado, está com a delegação, depois de 3 atividades seguidas com o elenco, não tem problema algum na panturrilha e o camisa 10 fica à disposição no banco de reservas, pode jogar aí de 10 a 15 minutos, dependendo de como a partida com a Escócia se desenrolar. O goleiro Alisson, que acabou sendo preservado da atividade no gramado nesta segunda-feira, ficou fazendo controle de carga, ele trabalhou normalmente nesta terça-feira, também está com a delegação e a tendência que mais uma vez seja titular do gol da seleção brasileira. O técnico Carlo Ancelotti não deu nem indícios de que pode, por exemplo, poupar jogadores por causa dos cartões amarelos. Casemiro e Douglas Santos estão pendurados. Nas atividades que aconteceram no CT lá em Nova Jersey, não houve nenhum teste no sentido de substituição a Casemiro e a Douglas Santos. O técnico italiano, ele fez ali algumas observações, colocando o Léo Pereira no lugar do Guilherme, do Gabriel Magalhães, né, na zaga. Fez umas observações com o Luiz Henrique, com o Endrick, tendo também o Martinelli atuando um pouquinho mais à frente. Enfim, foram vários testes realizados pelo Carlo Ancelotti, mas sem pistas sobre quem vai ser o substituto do Rafinha. Aliás, Gabriel Martinelli conversou com a imprensa e fala aqui no Nova Brasil em Campo. Primeiro sobre o adversário, a Escócia, que tem chances de classificação e por isso deve fazer um jogo duro contra a seleção brasileira.
3: Tem muitos jogadores de qualidade ali, tem o Maguinho que a gente enfrenta sempre ali contra o Aston Villa, o Robertson do Liverpool, muitos outros jogadores de qualidade. Com certeza eles vão vir com tudo para tentar ganhar da gente, mas a gente vem treinando bastante, a gente tá nos preparando bastante também, vai ser um grande jogo, espero que a gente consiga sair com a vitória.
2: A principal dúvida para o duelo diante da Escócia é quem será o substituto de Rafinha, que está machucado. Gabriel Martinelli, será que é um dos postulantes a esta vaga? Ele foi questionado sobre o assunto, vamos ouvir o que fala o atacante da seleção brasileira.
3: Primeiro a gente fica triste pelo que aconteceu com o Rafa. A gente reza para que ele consiga voltar o mais rápido possível. E ali a gente tem muitos jogadores de qualidade ali na frente. Eu, particularmente, eu prefiro jogar na esquerda, mas no Arsenal já fiz bastante à direita. Fiz um pouco também no jogo contra a França aqui com o Ancelotti pela direita. Então, deixar isso nas mãos do professor, ele que decide. Com certeza, todos ali a gente está dando o nosso melhor dentro de campo ali para estar preparado, mas a decisão é do mister.
15: Uma Copa do Mundo no Hemisfério Norte neste meio do ano significa verão e muito calor. E a pergunta feita ao Gabriel Martinelli também é sobre a intensidade. Se está gostando do futebol apresentado pelas seleções na Copa do Mundo e se ele entende que o futebol na Copa tem sido mais intenso que o da Premier League, o futebol do campeonato inglês, aonde ele joga.
3: Pelo clima aqui também, está muito calor, acaba os jogadores às vezes não conseguindo botar o mesmo nível que faz na liga, que joga, mas e também por outras ocasiões que às vezes não está acostumado a jogar tanto com os mesmos jogadores, não jogou muito tempo, mas eu particularmente acho que a Premier League ainda continua sendo mais intenso que essa Copa, até pelo calor que está fazendo, pelos campos que a gente vem jogando, mas com certeza está sendo uma Copa muito bonita, com jogos de qualidade, de alta intensidade.
15: Esse então, Gabriel Martinelli, você bem ouviu, né? Numa das respostas, o Martinelli entende que ele se entende melhor jogando pelo lado esquerdo. E o Carlo Ancelotti busca um substituto para o lado direito, aonde jogava o Rafinha. A provável seleção brasileira que entra em campo nesta terça-feira, de Alisson no gol, Danilo na direita, na dupla de zaga, Marquinhos e Gabriel Magalhães, e do lado esquerdo, o Douglas Santos. No meio de campo, com Casemiro, depois o Bruno Guimarães, Paquetá e mais à frente, pelo lado esquerdo, o Vini Júnior, o Matheus Cunha como um 9 que tem mais movimentação, mobilidade, e pelo lado direito, na vaga do Rafinha, a tendência que Luiz Henrique ou Rayan, um deles, seja o substituto pelo lado direito. Weber Lima.
19: Maravilha, 5 horas e 52 minutos, nosso Felipe Camargo trazendo as informações da seleção brasileira. A gente vai falar da seleção, mas antes, o pessoal que manda mensagem participa conosco no 11 943 805 100, 11 943 805 100, que tem de mensagem aqui, meu amigo. É coisa de louco. Vamos lá, Celcinho, manda bala, Celcinho, vamos lá.
5: Boa tarde,

0: de João Pessoa, Paraíba. Quanto à enquete hoje, Neymar deve jogar sim, né? Porque já está afundilando aí a Copa do Mundo. E é o que nós temos aí, né, para oferecer. Então, pronto, deve jogar. Moisés do lado de João Pessoa, viu? Participando dessa grande resenha esportiva. Grande abraço.
1: Boa noite, Ebelima. Boa noite, Fran. Boa noite, Veloso. O Neymar tem que jogar sim. Já tá na hora dele jogar, né? Luizão do Parque Peruche, hein?
2: Então, o pessoal tá variando.
3: Celso, Hugo, Nova Brasil em campo. Ah, o Neymar tem que entrar, senão o Elber morre do coração. Vai, Brasil. Regiane aqui de Adô.
2: Vai entrar e vai fazer.
3: Brincadeirinha, o Elber.
4: Boa noite, Nova Brasil. Sabe por que, que o Elber tá animadinho desse jeito? Porque o ex-jogador, o queridinho dele, o Sassá Mutema, o salvador da pátria, volta amanhã. Falou que amanhã ele já vai fazer 5 para igualar gol. O Messi. Um abraço a todos aí, Nivaldo de Cajamar.
2: E vai fazer gol.
5: Boa tarde, Eber Lima e equipe. Brasil, Estados Unidos, Argentina, Portugal, Marrocos, Holanda, Japão e Cabo Frio são os 8 times que vão para as oitavas de final. Ivan Carlos de Mauá.
6: É isso aí, Eber Lima, eu tô contigo. O Brasil tem que pegar os grandes mesmo. Chutar cachorro morto é muito fácil.
2: É, pô.
6: Ah, como diz o Ademar, que é moleza, senta no meu colo, pô.
7: Boa noite, Weber. É o Márcio aqui de Paulínia. Você tá dando aí seus palpites, mas vai ser igual. Você afirmou que o Brasil ganhava de Marrocos. E estamos esperando a vitória até agora. Nossa, Weber, você é muito pé frio, cara.
8: Boa noite, pessoal. Aqui é a Valquíria do Mery, da Penha, São Paulo. Tô de novo tentando concorrer à camisa da seleção, hein? Bora, Brasil! Abraço!
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2: Boa! 5 horas e 56 minutos. Celso, ontem o Martinelli, a gente já falou do Martinelli ontem, a gente não ouviu sua opinião, né? Quer dizer que ele não gosta de jogar naquela posição ali. Inclusive, hoje eu conversei com o Alexandre Galo, né? Galo que participou com a gente aqui na semana passada. Ele falou, pô, se fosse eu jogava em qualquer posição. O cara falava assim, se me coloca de lateral esquerdo, pô, lógico, tô aí, professor.
10: Claro, Copa do Mundo, e, né?
2: Inclusive, mas ele chega
10: lá no dentinho de leite, eu tenho lembrança que eu era lateral esquerdo. Tinha 7, 6 anos de idade. Era lateral. Depois, quando eu fui pro colégio com 11 anos, eu também fui usado ali na lateral esquerda. Vai ser agora que eu vou falar que eu não vou jogar da lateral esquerda?
11: Imagina. Eu sempre fui centroavante, né? Mas... mas vamos lá. É, mas ele falou depois, se o professor quiser colocar ele lateral esquerdo, põe. Também é...
2: Depois que ele viu que ele fez burrada, né?
11: Ele tentou...
12: Ele teve duas chances. Na terceira ele corrigiu.
11: Ele corrigiu, que falou assim, pô, não gosto e tal, mas é Copa do Mundo, se eu tiver que ajudar, eu vou ajudar. E acabou. Porque você ficou tá esperando ganhar a posição do Vinícius Júnior, esquece.
2: Ah, esquece.
11: Não vai ganhar. O Vinícius Júnior é ali, é o titular absoluto, ele é o melhor do time do Brasil. Agora, Web, eu vou tocar num ponto que eu achei tanta coisa para se preocupar. O presidente da CBF estava preocupado em vetar a camisa vermelha de goleiro contra a Escócia.
2: Por causa da politização, né, Celso?
11: Que bobagem. Se fosse a primeira vez... Assim, ele vetou a camisa vermelha para jogar a Copa do Mundo, achou que não tinha a ver, ok.
2: Que não tinha a ver mesmo, né?
11: Mas é a camisa de goleiro. O Brasil já jogou de vermelho oficialmente com o time principal. Júlio César já vestiu vermelho, o Alisson já vestiu vermelho. Camisa de goleiro, quer dizer, também iria...
2: Mas em outro momento, Celso. Aí eu acho que isso daí foi em 2013, 14.
11: Mas isso só acirra ainda mais essa polarização. Só acirra muito mais. Porque se joga o goleiro de vermelho e o time de amarelo, tá tudo bem. Agora fica ali vetando o vermelho, porque não pode jogar de vermelho. Tanta coisa para se preocupar.
2: Sim.
11: Olha, aliás, eu não vou falar. Mas ele tem preocupação aqui, demais.
12: Eu tava achando que ele ia soltar.
2: Agora você vai.
11: Ele tem preocupação demais, entendeu? Pra cuidar.
2: Eu vou falar, é que eu
11: entendo. Ele vai ficar vermelho de vergonha, não vetar a camisa.
2: Exatamente. Agora é o seguinte, eu entendo o lado dele, por quê? Gente, eu vim com um agasalho aqui que não é vermelho. Ele é rosa, ele é meio salmão, né? Um agasalho que eu tenho de uma seleção brasileira mais ou menos dessa época, lá de 2000 e...
11: Lindo, diga-se de passar.
2: Ela é salmão, ela não é vermelha, né? Só que na câmera parece que é vermelha. Eu publiquei um vídeo esses dias.

0: dias, meu amigo, que eu recebi de mensagem, porque a coisa está tão doente, que ele falou, é melhor a gente tirar esse negócio para não arrumar confusão, porque vai arrumar mais confusão e eu não quero mais confusão. Eu penso assim, que dessa forma ele agiu certo, para a gente fugir dessas bobagens que não leva a lugar nenhum, até porque eu já falei milhões de vezes aqui. Política no Brasil é igual você ir numa casa de facilidades e ficar com ciúme da moça. É a mesma coisa. Então, é melhor deixar de lado essa porcaria. Deixa de lado, aí os caras se matando, aí os tontos se matando, e tá tudo certo. Nessa daí eu acho que ele foi bem, Celso. Fugiu de polêmica, velho.
1: Não, camisa vermelha, só uma camisa vermelha de goleiro, gente.
0: É, sim, o Brasil já usou em 2013, 2014.
1: Já usou, não tem porquê. É só, aliás, aí que volta a cena justamente essa polarização, que é uma coisa idiota. Tem uma camisa, gente.
0: É, não é?
1: A coisa camisa de... do Brasil.
2: E a seleção brasileira, ela não pertence a lado A nem lado
1: exato.
2: B.
1: Exato.
2: Pertence a todos nós.
1: Acabou.
0: É.
1: Sabe, quiserem mandar uma camisa vermelha pra mim, eu uso.
0: É. Ô, Fran, agora falando sobre... Só pra gente fechar o nosso bloco, Fran. Eu fiquei aqui, a gente ficou falando dessa questão de jogar em posição. Alguma vez já te falaram pra você jogar em outra posição, já?
3: Já, eu...
0: E qual é a posição mais maluca que você jogou, que você nunca imaginava que você iria jogar?
3: Lateral.
0: Lateral. Lateral esquerdo ou direito?
3: Direita.
0: Ah,
3: direita.
0: Mas você é destra, né?
3: Eu sou destra e eu sou meio campista.
0: Sim.
3: Mas era necessidade, tava precisando, eu fui lá e fiz a função. A gente está à disposição, não tem jeito. Apareceu oportunidade. Eu, como jogadora e jogador, eu só queria estar jogando.
0: Sim.
3: Não importava a posição.
2: Você não deu entrevista falando que...
3: Tá doido? Aí não, aí eu nem ia jogar.
2: Ia jogar na posição de 10, segundo atacante ali pelo lado esquerdo.
3: Não.
2: Tem uma tal de Marta que joga, mas não é...
3: Aí eu ia... Não ia jogar nunca, pô.
0: Ó, pra vocês, pra quem não sabe, né, o César Sampaio... Começou no Santos como lateral esquerdo, né? O César Sampaio, o cara chegou, ô César, você faz lateral esquerdo? Ele, faço. Ele já contou essa história pra gente, né? E ele foi assim que ele começou. E aí depois, lógico, ele foi pro meio, joga muito, né? Jogou muito o César Sampaio.
2: Joga muito até hoje, né?
0: Fininho mesmo.
1: O Belete era volante.
0: Sim.
2: Não.
1: Era volante.
2: Não, o Belete era goleiro.
1: Ah, tá, mas depois, quando se profissionalizou...
2: Foi visitar o irmão dele, que jogava na base do Cruzeiro, e o Belete era goleiro. Aí precisou de alguém pra completar, coloca meu irmãozinho. Aí o irmãozinho jogou de volante, arrebentou e já ficou. O irmão não deu nada, e o irmãozinho, que é o Belete, jogou Copa do Mundo, fez gol.
0: Pô, fez gol em final de Liga dos Campeões.
1: E jogando como lateral.
0: Sim.
1: E outra coisa, e aí tem um outro detalhe, o Veiga. Quando o Luxemburgo foi pro Palmeiras... Tinha a concorrência do Scarpa, o Scarpa era o titular.
0: Sim.
1: O Veiga tava... Aí o Luxemburgo chegou a colocá-lo para jogar aberto pelo lado esquerdo. Então jogava o Veiga pelo lado esquerdo e o Scarpa fazendo a articulação. Aí o Veiga falou, professor, não gosto de jogar aí. Aí saiu do time, ficou esperando uma oportunidade. Quando pintou a oportunidade, aí ele se firmou.
0: É.
1: São escolhas.
0: É, hoje em dia tem isso, né, velho? É um absurdo pensar nisso, né? O cara escolher lugar onde jogar no time. Mas vamos lá. 18 horas, é por isso que eu falo. Essa geração, a nutelagem do inferno,
1: eu
0: cara.
1: Eu sou centroavante, mas eu quero a 10.
0: Tá? É, pô, pelo amor de Deus. 18 horas e 2 minutos. Rápido break, na volta, a sua participação pelo WhatsApp. Deixa eu ver como é que tá a enquete aqui. Tem mensagem aí do YouTube antes do break pra gente colocar aí na tela? Vamos lá então, ó. Deixa eu ver como é que tá a enquete aqui. Deixe seu like, se inscreva no nosso canal. Sim, 82% acreditam que o Neymar entrará contra a Escócia. E no jornalismo Nova Brasil, sim, 57%. Se eu fosse no Neymar, não entrava tão cedo. Esse Ancelotti perdeu 200 por contusão, é o Wagner Marim. Vamos lá, boa tarde, Ever. Ligado? Ah, o Edson Ohira lá de Nagoya, um abraço pra você. Vamos ver quem mais. Tem mais mensagens aí na tela? Vamos lá. Eu gosto do Ever porque ele é muito otimista. Vai, Brasil, é Regina Salvador. Rapaz, o Brasil vai ganhar tudo, você vai ver. Por amar a minha seleção, Neymar nem deveria estar. não deve entrar amanhã, que era a camisa oficial. Paula Arte Final, é isso? Paula, mande a mensagem para o 11 943 805 100. José Williams, Weber, boa noite. O time inteiro da seleção estão dispostos a correr pelo Neymar. Ele é ídolo. E é mesmo, rapaz. É o único, é o último dos moicanos, para falar a verdade, viu? São essas mensagens? Tem mais, não? Tem mais no YouTube? youtube.com/jornalismo Nova Brasil, youtube.com/Nova Brasil em Campo. Salve, Weber, você não acerta o placar porque não é bola de cristal e sim uma lanterna lá de Campo Grande, Mato Grosso do Sul. O Neymar vai passar vergonha perto do Messi, do Cristiano Ronaldo, o Júlio César Pires.
4: Não vai não,
0: ele vai arrebentar. Não vai não, como é que é aí, tiazinha?
4: Não vai não.
0: Rápido break, voltamos já já com pão de alhozinho. Com pão de alhozinho da jogo.
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15: Continua a chuva em toda a Grande São Paulo. Cuidado com o seu caminho. Pistas molhadas. Rodoanel Mário Covas parado no sentido aí da Dutra, desde antes da Castelo Branco até o acesso a Regis. E com pelo menos 12 quilômetros de congestionamento pela pista interna também para fazer esse acesso a Regis Bittencourt. Regis difícil nos dois sentidos entre Itapecirica e o Rodoanel Mário Covas. 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
0: 18 horas e 10 minutos, voltamos com o Nova Brasil em campo, com pão de alhozinho, resenha boa, tem pão de alhozinho, dá jogo. Deixa eu mandar um abraço aqui pro Arthur Luca, ele tá falando assim, o Brasil já teve tantos ídolos que desaprendeu a tratar bem dos atuais, Neymar é o último de uma geração, merecia melhor tratamento, seria ídolo em qualquer país dessa Copa, mesmo sem entrar em campo. É o Arthur Luca aqui de São Paulo, mande sua mensagem no 11 943 805 100, mande mensagem de áudio, tá bom? O Ebro Neymar tem que entrar 20 minutos e fazer um gol e duas assistências. É o Paulo de Jundiaí, um abraço pra você, pessoal de Jundiaí que também curte o futebol da Nova Brasil. Mas agora a gente vai lá pra Miami, onde o Brasil enfrenta a Escócia. E em Miami está Patrícia Liberato, que apresenta aos sábados e domingos o Samba Nova ao meio-dia aqui na Nova Brasil. 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Vamos então com a Patrícia Liberato, com um convidado mais do que especial. Vamos ver.
23: Amigos da Nova Brasil FM, Weber Lima, equipe aí do esporte da Nova Brasil, tô aqui com mais um campeão, diretamente de 1994. Zinho, querido, você tá bem?
24: É tetra!
23: Aê!
24: tô muito bem, graças a Deus.
23: Obrigada. Fala uma coisa pra mim, o que você tá achando dessa equipe de agora, dessa seleção de agora? Porque a impressão que eu tenho é que tá tudo meio apático, tal, ou sou eu que tô esperando demais aí da seleção?
24: Ah, nós somos assim, né? O torcedor brasileiro, eu me incluo nessa também, a gente fica na expectativa de ser o melhor, de ganhar, de vencer, de ser o favorito. E nesse tempo de preparação não nos mostrou isso. Nós estamos com um treinador num ciclo de 4 anos para a Copa do Mundo que trabalhou um ano e um ano você transforma em 60 dias. Então é um cara que também veio de fora, conhecendo aqui como é que é a imprensa, como é que é a torcida, conhecendo os jogadores que atuam no Brasil, ele conhece os jogadores que jogam fora. Então é um time que não está montado, não estava formado ainda. A gente está montando esse time durante a Copa do Mundo. Então isso leva um tempo e esse desencaixe causa, o time não está jogando bem, o time não está com garra, com vontade. Eu enxergo que nós não temos uma organização de time ainda, tanto é que não repetiu uma formação. Taticamente a gente está encontrando o melhor momento, modelo, né? E isso faz com que a nossa seleção não tenha o melhor desempenho da Copa. Mas eu acho que o último jogo, o primeiro tempo já foi melhor. Estou confiando que isso traga uma motivação, uma confiança para os nossos jogadores. Nós temos bons jogadores e que esse encaixe possa acontecer nessa reta final aí, para que entre na fase 16 avos, aí pronto.
23: Eu acho que a seleção é que nem o Corinthians, é sempre aquele sofrimento e no final alguma coisa acontece. Mas ó, o especialista já falou aqui, já deu o seu diagnóstico e a gente continua aqui na torcida. Hexa, sim ou não?
24: Tô torcendo muito pelo Hexa. Torcendo demais, querendo muito. Eu sou brasileiro, eu não torço pra outra seleção. Eu não tenho esse negócio de torcer pra outra seleção por causa de jogador A, B, C ou D. Eu torço pro Brasil. Eu torço pra seleção brasileira. Mas nós não somos os favoritos, eu sou realista, pé no chão, que pra o Hexa vir falta muita coisa. Mas é futebol, o futebol é apaixonante. Por isso que esse esporte é apaixonante. Às vezes o grande favorito não ganha, não vence. E acreditando nisso, pela tradição, pela camisa amarelinha, né? Pela seleção brasileira, a história que tem numa Copa do Mundo, com bons jogadores que a gente tem, que isso dê esse encaixe e de repente a gente surpreenda.
23: Amém. Vamos torcer muito, como o Zinho aqui, que também é brasileiro e acredita no Brasil. Vai, Brasil, a gente continua acreditando. Querido, bom trabalho, muito obrigado.
24: Um beijo pra vocês.
23: Valeu.
0: Aí, Zinho, confiante, eu também acredito nessa questão do torneio. Às vezes o jogo encaixa em um dia e a coisa anda. Até porque, é o que eu tô falando aqui, falei antes de Holanda e Japão. O Brasil tem futebol para ganhar de Holanda e Japão, na minha visão. Depois pega a Noruega, mais fraco. Aí nas quartas de final, você pode pegar uma Inglaterra que está se atrapalhando aqui com Gana, não consegue marcar um gol na seleção de Gana. Se encaixa um dia, meu amigo, a coisa acontece. Até porque, da última vez que o Brasil pegou a Inglaterra, ganhou com um gol espírita lá do Ronaldinho Gaúcho.
1: Com 10 no campo, hein?
0: Exato. E outra, em um dia que a Inglaterra deu mole, porque a Inglaterra poderia ganhar aquele jogo. E aí encaixou aqueles dois lances. Ronaldo não apareceu naquele jogo, gente. Se vocês voltarem lá assistirem o jogo, o Ronaldo Fenômeno parece que não estava em campo. Acontece, cara. Só que o Brasil arrumou dois gols lá, numa grande jogada do Rivaldo, que o Ashley Cole, acho que era o Ashley Cole mesmo, na lateral, não derrubou o jogador brasileiro que podia matar a jogada, não matou. E depois o Ronaldinho Gaúcho, que até hoje ninguém sabe, na verdade, se ele bateu direto, se cruzou a bola na área, a bola entrou. Acontece, é Copa do Mundo. E o que aconteceu no fim?
1: Pra fazer.
0: Então. E aí o que aconteceu? O Brasil conquistou o título. Quando um goleiro, que era o melhor da competição, quer bater roupa com a bola.
1: Fora que os principais favoritos, França e Argentina, ficaram no meio do caminho.
0: Teve um caiu no primeiro grupo. Caiu na primeira fase,
1: França e Argentina, que eram os grandes favoritos, ficaram na primeira fase. O Brasil está totalmente desacreditado. Depois pegou a Bélgica no meio do caminho, num jogo meio polêmico que teve lá, mal anulado. Nas quartas deu esse lance com a Inglaterra, depois pegou o Turquinão semifinal e a Alemanha, que foi a pior Alemanha dos últimos.
0: Sim.
1: Só tinha o goleiro e o Ballack.
0: E o goleiro falhou, aí lá.
1: E o Ballack não jogou a final e o goleiro falhou. São circunstâncias, deu certo, chaveamento e o Brasil ganhou.
0: Por isso que eu acredito muito no que o Zinho falou. Às vezes encaixa, né, Fran? Às vezes vai, ganha um jogo, ganha o outro, vai ganhando o corpo, vai e ganha o torneio.
2: Mata-mata. Mata-mata é muito diferente também, né, Weber? Vai ganhando confiança, as coisas vai dando certo e o jogo ele muda muito rápido. Né? Às vezes quem começa bem não termina, um gol no começo, às vezes um no final. Enfim, são muitos ingredientes que pode aí mudar o placar, o resultado de uma partida.
0: A gente estava falando aqui de um cruzamento que pode acontecer já de cara. Né? No primeiro jogo, não, 16 avos, não, mas nas oitavas de final, Alemanha e França. Quem garante, Hugo, que a Alemanha não pode eliminar a França numa das oitavas de final de Copa do Mundo?
3: É uma final antecipada. A famosa final antecipada. Alemanha e França, Espanha e França, Espanha e Alemanha se cruzar agora é uma antecipação até desnecessária, que é um pecado para a competição. Uhum. É um pecado para a competição. Eu gostaria de ver uma Alemanha e França se matando ali na semifinal. Uma Espanha e França, uma Espanha e Portugal. Ali na semifinal, nas quartas para frente, nessa fase de 1/16 avos aí. Oitavas de final é precipitar demais.
0: Mesmo,
3: pode acontecer.
0: O mesmo que de Brasil e Holanda.
1: Sim.
0: Em 16 avos, nem oitavas de final, a gente vai. Nenhuma das duas equipes não vai chegar.
3: Dá uma desvantagem para a seleção brasileira na história, né? 74 deu a Holanda.
0: Sim. Aí, 94 Brasil, 98 Brasil.
3: 98 Brasil.
0: Na verdade, dois, empates, né? Dois empates. É.
3: Holanda. 2010 Holanda, 2014 Holanda ganhou.
1: É. Aliás, terceiro lugar. Que é mais um ingrediente, a Holanda não perde um jogo em Copa do Mundo desde 2010.
3: Mas também não ganha.
1: Não,
3: tudo a Copa.
1: Não ganha a Copa, mas tá invicto aí.
2: Sim. É, não perde, né?
1: Pênalti. Sim. Não perde, meu, a gente tá falando de...
3: Agora 10, a Holanda não ganhar 14, a Copa também 18, é problema 22. Da Copa, né?
1: Claro.
3: A Holanda já merecia ter levantado pelo menos um caneco.
0: Também.
3: Pelo menos em 74, que foi aquela revolução.
1: Eu fico imaginando o corintiano vendo Holanda e Brasil.
2: É. Nossa.
1: Se o Memphis Depay jogar.
0: Exato. O Memphis tá no banco, né?
1: Ah.
0: É. 18 horas e 19 minutos, Antônio Lima, com os grupos A e B, grupos A e B que começam, né, amanhã a definir o chaveamento. A gente vai começar a enxergar melhor com esses grupos A e B, e também C do Brasil, que os jogos acontecerão amanhã. A gente vai conseguir enxergar melhor o chaveamento para a reta final da Copa do Mundo, Antônio Lima.
4: Fala, Eber Lima, um grande abraço a você, aqui nos acompanha o Novo Brasil em Campo. Falaremos hoje sobre as partidas de amanhã do Grupo B. Todos os jogos acontecem simultaneamente às 4 horas da tarde para finalizar a terceira rodada nessa chave. Bósnia e Catar se enfrentam em Seattle. As duas seleções não venceram ainda na competição e têm um empate e uma derrota. Precisam da vitória se quiserem se classificar para a segunda fase da Copa do Mundo. A Bósnia e o técnico Sergei Barbarez não tem nenhum problema para esta partida e o treinador deve manter a base do time titular das primeiras rodadas para este confronto diante da seleção catari. Já o Catar tem dois desfalques, o lateral esquerdo Al-Amin e o volante Modibo, ambos expulsos no confronto contra o Canadá, e o técnico Julen Lopetegui terá que mudar a equipe, será obrigado a mexer. Também no mesmo horário, Suíça e Canadá disputam a liderança do grupo. As duas equipes têm uma vitória e um empate, 4 pontos, mas o líder é o Canadá pelo critério de desempate de saldo de gols, pois fez 6-0 contra o Catar. O técnico da seleção suíça, Murat Yakin, está recebendo muitas críticas, pois tem, segundo os torcedores, ele tem que mexer mais no time. E a goleada contra a Bósnia só foi possível por conta das mudanças no segundo tempo. Tanto que Manzambi, que fez os 2 gols, o atleta de 20 anos do Freiburg, entrou no segundo tempo, fez 2 gols e garantiu a goleada de 4-1 sobre a Bósnia para o selecionado suíço. Já do outro lado, o Canadá tem um desfalque, que é Ismael Koné, que fraturou a perna esquerda durante o confronto contra o Catar. Para o lugar dele, quem deve vir a campo é o Ali Ahmed. Teremos arbitragem brasileira nesta partida entre Suíça e Canadá, no comando do apito Ramon Abateabel e os assistentes Danilo Maniz e Rafael Alves. Weber Lima.
0: Certo, as informações do grupo A e B, amanhã o desenho já mais nítido do que vai acontecer na próxima fase da Copa do Mundo. Rápido break e voltamos já já com muito mais para você, a sua participação no WhatsApp 11 943 805 100. Lembrando que você participando na sexta-feira, vamos sortear a camisa da seleção brasileira aqui no Nova Brasil em Campo com pão de alhozinho. 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
2: 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Estado de atenção para alagamentos em toda a cidade de São Paulo. Muito cuidado e o trânsito travou em vários pontos. Marginal do Rio Pinheiros, difícil nos dois sentidos. Busca alternativas como Gastão Vidigal, Fonseca Rodrigues e Pedro de Moraes. Já Faria Lima, Funchal e o corredor da Berrini-Chiu Cris Aidan com muitas dificuldades, principalmente em direção ao bairro. 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
13: 18 horas e 26 minutos, voltamos com o Nova Brasil em campo, com pão de alhozinho, com pão de alhozinho da jogo. Vamos com o pessoal no WhatsApp participando, mandando a sua mensagem, vamos lá.
14: Boa noite, amigos da Nova Brasil FM. Cristiano Carreteiro de Osasco. Rapaz, estava com saudade de ouvir vocês, viu?
13: Opa! Tempo, hein?
14: Eu tava procurando vocês, cara. Saudade aí das piadas do nosso amigo Hugo aí, viu? Hugo Botelho.
13: O Hugo é o Rufino.
15: Boa noite, Eder Lima. Humberto de Caieira.
16: Hat-trick do Neymar, Eber, que você puxa o saco dele.
17: Boa noite, Nova Brasil. Acho que o Neymar tem que entrar no avião e voltar pro Brasil. Faz 2 anos que o cara não joga, vai jogar na Copa fazer o quê? Leonardo Jundiaí quer essa camiseta do Brasil.
18: Mala bancada do esporte, com certeza, cara. Quem tem um palpite pra esse jogo de amanhã é o Mauro Tagliaferri. O que ele falar vai acontecer.
0: Boa tarde, Weber. Um abraço a você e todos da Nova Brasil em campo. Neymar tem que jogar sim, com certeza. Ele é craque, tem que jogar. Valdeci de Senador Canedo, Goiás.
13: Opa!
19: Boa noite, Weber Lima. A todos da bancada aí. Muita chuva aqui em Campinas, viu, Weber Lima? Chovendo demais, cara. Mas o Neymar tem que jogar sim, tem que jogar. Porque ele é um jogador que pode ser muito importante pro Brasil. Ó, e aproveitando o gancho aí das camisetas aí, não sei como é, qual que é a promoção aí que eu não peguei direito, mas eu quero ganhar também. Manda pra Campinas. Um abraço.
20: Boa noite, Abelina. Eu acertei os dois pra cá, viu? O primeiro jogo 1-1 e o segundo 3-0. E amanhã vai ser 2-1 pra Escócia. Antônio de Valença.
21: Boa noite, Weber, Nova Brasil e equipe. É o Jean Lima de Diadema. E o Arboleda, hein, cara? Caramba, hein?
13: É um absurdo.
21: Weber, coloquei eu de novo aí no sorteio da camisa, hein? Forte abraço, boa transmissão.
13: Um abraço.
22: Boa noite, Nova Brasil. Boa noite, a mesa toda. Levi Pedroso, Zona Norte. Amanhã, Neymar, na seleção, você vai ver como é que é jogar bola. Amanhã desenrola. Abraço a todos. Opa, a minha amarelinha, hein? Tô concorrendo.
13: Todo mundo concorrendo, quem participa conosco está concorrendo à camisa da Seleção Brasileira, é só mandar a sua mensagem pelo WhatsApp. Bom, 6 horas e 29 minutos, Lucas Basílio traz mais informações dos outros grupos, né, do grupo D, E e F. Lucas, grande tarde, grande noite.
23: Grande tarde, grande noite, enfim, um grande abraço pra você, Weber Lima, abraço especial pra quem curte o futebol Nova Brasil em campo. Falamos de Copa do Mundo e hoje a gente fala da Alemanha, que sofreu um duro golpe antes da última partida dessa fase de grupos da Copa do Mundo, né? Após o duelo diante da Costa do Marfim, o zagueiro Nico Schlotterbeck acabou realizando exames, né? Porque ele saiu contundido ainda no primeiro tempo do confronto diante dos marfinenses, sofreu muitas dores, inclusive as imagens impressionaram, preocuparam mais do que tudo, e essas preocupações se confirmaram 2 dias após a partida, quando ele, depois de realizar exames, teve detectada uma ruptura de ligamento do tornozelo esquerdo, o que o impede de voltar a campo ainda nesse Mundial, né? Uma baixa sentida para o grupo comandado pelo técnico Julian Nagelsmann, e a tendência é que o Rüdiger seja o seu substituto. Ele, zagueiro do Real Madrid, que entrou durante a partida justamente, ainda no primeiro tempo, né, no lugar do Schlotterbeck. A previsão é que o jogador fique afastado dos gramados por pelo menos 8 semanas, cerca de 2 meses de recuperação, ou seja, nenhuma chance dele voltar a ser utilizado pelo grupo alemão. A gente lembra que, com a Copa do Mundo já em andamento, é proibido fazer um corte, fazer uma substituição com relação ao jogador do elenco, né? Com isso, o treinador alemão vai ter que atuar com um atleta a menos. A gente lembra também que o próximo jogo da Alemanha, para confirmar esse 100% de aproveitamento na competição e também a classificação na liderança da chave, né, acontece já na próxima quinta-feira, também conhecida como depois de amanhã, quando os alemães enfrentam o Equador em Nova Jersey, para manter justamente essa boa fase rumo ao pentacampeonato mundial.
13: Tá certo, Lucas Basílio, trazendo as informações de outros grupos da Copa do Mundo, D, E e F, né? Esses grupos aqui que tem lá a Alemanha, né? Já garantida no primeiro lugar do grupo, por conta dessa nova regra, né? Que no caso de desempate, vale o confronto direto. E por conta disso, a Alemanha já garantiu o primeiro lugar do seu grupo. França, falava dos Estados Unidos, né? É uma seleção que vem surpreendendo, né? É uma seleção que realmente também já garantiu o seu primeiro lugar, né? Até porque Austrália e Paraguai foram derrotadas pelos Estados Unidos, não tem como ninguém ultrapassar.
24: É, exatamente. Eu não dava, tinha muitas expectativas sobre a seleção dos Estados Unidos. Estava com muitas dúvidas se ia conseguir desempenhar um bom futebol, sabendo que não é o esporte mais praticado, né, nos Estados Unidos.
13: Está longe.
24: Exatamente. Mas me surpreendeu de forma positiva, viu, Weber? Os dois jogos, a goleada em cima do Paraguai foi 4 poderia ter sido mais. Venceu também a Austrália por 2-0, mas ali eu já vi um placar um pouco mais enganoso, né, digamos assim, porque no segundo tempo a Austrália foi... jogou bem e poderia ter diminuído, ou quem sabe até conseguido ali o empate, mas gosto da intensidade, das variações. No segundo jogo, o Pulisic nem jogou, ficou no banco de reservas, sendo que ele é o cara, né, dessa seleção, e tá forte, né, jogando dentro da sua casa, com apoio da sua torcida. Vejo que os Estados Unidos pode surpreender e ir longe nessa Copa.
13: E, Celso, em relação ao grupo E, né, a gente falou do grupo dos Estados Unidos, do grupo D, no grupo E tem a Alemanha, né, que deu aquele atropelo em Curaçao, mas no segundo jogo contra a Costa do Marfim acabou tomando o gol e virando. Você gostou da Alemanha? Porque não tem quase ninguém acreditando nesse time alemão.
1: Não, não tem, mas é uma camisa pesadíssima. A gente conversava aqui nos bastidores, um Alemanha e França, por exemplo. Eu não fico nem um
2: Seria sensacional, né?
1: Eu não fico nem um pouco surpreso se a Alemanha eliminar a França, por exemplo. Claro, a França é a grande favorita. Mas a Alemanha é um time, é muita tradição, é muita camisa, é muita intensidade. Começou bem a Copa, porque conseguiu uma goleada logo de cara. Depois Costa do Marfim, que não é uma seleção fácil, ela conseguiu virar no finalzinho do jogo e pega o Equador agora. Lamento pelo Equador, porque...
13: já foi.
1: Então, eu imaginava um Equador mais competitivo na Copa. E até foi, criou oportunidades contra a Costa do Marfim na estreia. Depois contra...
13: Contra o Curaçao, que não conseguiu ganhar, né?
1: Conseguiu ganhar, meteu bola na trave, fez isso, fez aquilo. Agora vai ter que fazer o serviço contra a Alemanha. A Alemanha já está classificada. Mas para o Equador eu sinto que vai ser muito, muito difícil. Então, para mim, a Alemanha, Costa do Marfim, se classificam. O Equador, em terceiro, teria que fazer um resultado contra a Alemanha.
13: A Alemanha não dá, né?
1: Não dá.
2: Então, eu gosto muito, eu admiro muito, eu queria ter a educação que o Celso tem, né? Habilidade para usar as palavras. Eu sinto muito do Equador. Eu sinto raiva do Equador.
1: Celso, como é que é?
2: Raiva.
1: Vai pro inferno, Equador.
2: Vai pro inferno, Equador. Teve tudo na partida de estreia para ganhar, perdeu de forma absurda e agora tem que se danar mesmo. Porque vai pegar a Alemanha e vai tomar um sacode da Alemanha.
13: Eu também acho que vai tomar um sacode. Alemanha.
2: Volta pra casa mais cedo. E problema do técnico do Equador, que não gosta do Caicedo, né?
13: Sim.
2: Que é o melhor jogador equatoriano no momento, meio campo campeão mundial com o Chelsea. Ele usa o cara protegendo os dois zagueiros como primeiro volante, ao invés de deixar o cara segundo volante saindo pro jogo, empurrando o ataque. Ele não gosta do melhor jogador dele, pô. Ele escala o cara errado, quer o quê? Tem que se danar.
13: E no grupo F, Hugo, que temos lá Holanda, Japão e Suécia, você acredita que a Suécia possa aprontar para cima do Japão?
2: Eu acredito, mas não deve acontecer. Se você olhar assim a história do futebol, ela mostra que é possível a Suécia, mesmo ter tomado a goleada de 5 da Holanda, ganhar de 1-0 do Japão. Fecha a casinha, tem o Jokeris, que é um fazedor nato de gols, tem alguns outros jogadores interessantes. Mas o favoritismo é do Japão. Eu acho que a Holanda fica em primeiro, o Japão fica em segundo.
1: Eu queria só fazer um adendo ao que disse o Hugo. O placar de 5-1 da Holanda contra a Suécia foi mentiroso, hein? A Suécia poderia ter feito 2-3 gols no primeiro tempo, não fez. No segundo tempo,
2: verdade,
1: também tomou um gol logo de cara. Ela jogou para 5-3, 5-4. A Suécia jogou muito contra a Holanda, apesar do 5-1.
13: Boa, Celso. Realmente, o primeiro jogo, né, Holanda e Japão, já foi muito bom. Depois tivemos as duas goleadas, né? A Tunísia é realmente muito fraca, né? Trocaram o treinador, tá vendo? Não adianta de nada, gente. Tinha que ficar com o mesmo cara lá.
2: Dos absurdos das Copas,
13: né? Exato. Mandaram embora, trouxeram o treinador que havia sido demitido pela Arábia Saudita um pouquinho antes de começar a Copa do Mundo e não adiantou nada. Tomaram de 4 do Japão, uma festa lascada lá no Japão pelas imagens que a gente viu. E realmente o Japão agora tem essa partida na quinta-feira contra a Suécia em Dallas. Se o Japão vencer, vai disputar no saldo de gols com a Holanda. Quem fizer mais gols ficará em primeiro e a gente vai descobrir quem vai ficar. Na verdade, a Holanda e o Japão vão entrar em campo sabendo onde o Brasil estará. Primeiro, em segundo, e aí a gente vai ver. Aí vocês vão ver o que é o futebol, como o futebol é engraçado.
2: Se o Brasil ficar em primeiro, você acha que os dois vão fazer o quê?
13: Vão lutar para fazer gols e fugir do Brasil. Se o Brasil ficar em segundo, Sei não. Vou colocar. Olha lá, como é que tá lá Holanda e Tunísia? Tá 1-0? Vamos empatar aqui.
24: Suma dá muito certo, não. Quem fica escolhendo muito, calculando muito, depois se lasca. Então, assim, vamos ficar de olho.
13: Vamos ficar de olho, vocês vão ver, é o que eu tô falando.
1: Eu não acho que o Brasil meta esse medo todo, não.
13: O
1: Japão ganhou recentemente. A Holanda, o Brasil em Copa do Mundo, ganhou em 74, 2-0. Ganhou em 2010, 2-1. Ganhou em 2014, 3-0. O Brasil ganhou só 98. Uma vez, a Holanda.
13: Ganhou duas.
2: Em 98, uma só. O Brasil ganhou nos pênaltis.
13: Duas eliminações.
1: Não, uma foi nos pênaltis. Foi 1-1 nos pênaltis. Vitar, ganhar ali.
13: Ah, não. Ganhar é uma só. Nossa, mas eliminações...
1: Ainda com um sufoco danado.
2: Porque tinha morte súbita, né?
1: É.
2: Prorrogação.
13: Sim. São duas eliminações, uma nas pênaltis e outra com aquele chutaço do Branco. Em 94, né? É sensacional. 18h38, Felipe Oliveira trazendo as informações do grupo GHI. Felipe.
3: Um abraço, Weber Lima. Um abraço, amigos ligados na Nova Brasil em Campo. Todo mundo sintonizado na Nova Brasil FM. Falaremos agora sobre os grupos GHI da Copa do Mundo. Começando pelo grupo I, que jogou na tarde de ontem, primeiro jogo entre França e Iraque. 3-0 para os franceses, na partida que ficou 2 horas paralisadas por questões climáticas nos Estados Unidos e contou com um verdadeiro show de Kylian Mbappé. 2 gols para o atacante francês, marcou seu 4º nessa Copa do Mundo, é o vice-artilheiro com 1 gol atrás de Lionel Messi e chega ao seu 16º gol em Copas do Mundo. Ultrapassou o Ronaldo Fenômeno, empatou com o Close, está a 2 gols de Lionel Messi, que é o artilheiro geral das Copas do Mundo. O outro jogo dessa chave, Noruega e Senegal, 3-2 para os noruegueses, com outro show, dessa vez de Erling Haaland. 2 gols para ele, também marcando 4 gols nessa Copa do Mundo, está empatado com o Mbappé na vice-artilharia do torneio com 1 gol atrás de Lionel Messi. Com isso, França e Noruega, 6 pontos, líderes do Grupo I, e na última rodada, às 16 horas dessa sexta-feira, se enfrentam. A França trata como prioridade máxima se classificar na primeira colocação do grupo. O motivo é por logística. Caso a França avance na liderança do Grupo I, terá um caminho muito mais fácil de viagens, de logística. Ficará mais próximo de hoje a sua base nos Estados Unidos e por isso trata com muita, muita prioridade esse jogo. O outro jogo da chave, que acontece simultaneamente a esse, sexta-feira às 16 horas, Senegal e Iraque se enfrentam num duelo de praticamente eliminados, já que uma das duas equipes precisa tirar muito saldo para ter uma mínima chance de se classificar para o mata-mata do torneio entre os 8 melhores terceiros colocados. No grupo G, grupo liderado por Egito com 4 pontos, Bélgica com 2, Irã com 2 e também a Nova Zelândia com 1 ponto, eles se enfrentam na última rodada de sexta para sábado, à meia-noite, e a Nova Zelândia enfrenta a Bélgica. Não tem nada definido nesse grupo, porque caso a Nova Zelândia vença a Bélgica, está classificado para o mata-mata do torneio, e a Bélgica, que chegou pressionada para essa Copa do Mundo, precisa vencer a sua primeira partida em 2026 para se classificar. Caso empate, complica demais a vida da Bélgica, porque no duelo entre os 8 melhores terceiros, por não ter vitória, pode complicar a vida da geração belga. O último jogo dessa chave, né, ao mesmo tempo, Egito e Irã, sexta para sábado, meia-noite. O Egito, que é líder, precisa apenas de um empate para se classificar. E se vencer, o Irã se classifica na primeira colocação. Se o Irã vencer, está classificado para a próxima fase do torneio. No grupo H, o grupo da zebra, Espanha líder com 4 pontos, enfrenta o Uruguai, que tem 2. E precisa vencer a Fúria para se classificar para a próxima fase do torneio. Se não vencer, está eliminada de forma precoce, mas conta com o retorno de Jordan de Arrascaeta. E o Cabo Verde, a grande zebra desse Mundial, enfrenta a Arábia Saudita. Sexta-feira, às 21 horas, acontecem esses 2 jogos. E se Cabo Verde vencer a Arábia na sua primeira Copa do Mundo, está no mata-mata do Mundial. Essas são as informações do grupo GHI da Copa do Mundo. Volto com vocês aí do estúdio, Web.
13: Cabo Verde, eu já falei aqui, né? Foi lá, empatou com a Espanha, falou, agora vai. Aí foi lá, jogou contra o Uruguai, 2-2. Agora vai. Perde para a Arábia Saudita. Olha o que eu tô falando.
24: Não é possível.
13: Olha o que eu tô falando, gente. Olha o que eu tô falando.
1: O Verde tá me lembrando muito a seleção de Camarões em 1990. Também ninguém dava nada, foi lá, ganhou acho que da Colômbia.
2: Ganhou com o gol do Roger Milá.
13: Da Argentina.
1: Ganhou da Argentina.
13: É, vamos
2: olha
13: ver.
2: Lá, olha lá, olha lá, olha lá. Olha a Gana pra fazer o gol. Ah, vai pro inferno, rapaz.
24: Mas o cara desacelerou.
13: Olha lá, um chute em cima do outro.
24: Ao invés de finalizar, ele parou de correr.
13: Ele tá impedido, tá impedido.
2: Caído, ele chutou a bola pro gol, a bola bateu no próprio companheiro.
13: É, Inglaterra, com dificuldade, eu falo. Aí, o Brasil tá pegar a Inglaterra.
1: Não.
13: É, só que o cara atrapalhou, né? O jogador cai, ele ia fazer o gol. Olha lá, olha lá. Ele ia fazer o gol. Mas Semenio que fica na frente atrapalha. Que seria o gol. Que seria gol. Bom, é o seguinte: 18:43, segue 0-0 Inglaterra e Gana. Inglaterra é a mesma história de sempre, velho. Ganharam lá porque era dentro da casa deles, fizeram jeito de os caras ganharem lá. Mas não tem jeito. Eles inventaram o futebol, mas não conquistam Copa do Mundo de jeito nenhum. Ganharam uma só.
2: É, o Soares falava isso, né? Que a Inglaterra inventou o futebol, mas não sabia jogar. É. A Alemanha jogava um negócio bem parecido com o futebol.
13: Ganhava e ganhou muito, né? Inclusive, eu acho que quem pode empatar com o Brasil é a Alemanha, né? Em títulos, né? Tem 4, a Alemanha. É o único que tem possibilidade, o outro é a Itália, mas a Itália está fora. Hã?
1: O ataque já superou.
13: Ah, o ataque a Alemanha já tem mais gols que...
1: A história da Copa do Mundo.
13: Ontem eu dei a mão. E olha que a Alemanha não participou de algumas Copas, hein?
2: Enquanto eu dei a mão à palmatória aqui, o Celso não estava aqui, eu reconheci que o Messi realmente é melhor que o Matheus Pereira.
13: E hoje?
2: E o Mbappé é melhor que o Caio Jorge. Eu tenho que aceitar, é duro.
1: É pouco, é por pouco, assim. Mas
13: por pouco.
2: Ele tem um pouquinho mais de velocidade. Ele chegaria na frente, numa disputa cabeça a cabeça com o Caio Jorge.
13: A frangosta.
2: E o Mbappé, eu tenho que reconhecer também, essa Copa tá arrebentando com meus sentimentos, mas ele é melhor que o Caio Jorge. Mas,
13: tá bom.
1: O senhor não é melhor que o Romero, mas
13: tá bem. Tá tudo bem. Romero que está fora da Copa do Mundo.
2: Aí você
13: pensou. 18:44, rápido break, voltamos já com um palpitômetro para amanhã, porque amanhã não estaremos nem com a Fran, nem com o Hugo, nem com o Celso. Eles vão palpitar amanhã na nossa bola de cristal de Brasil e Escócia depois do break com pão de alhozinho da Jogo.

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2: 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Olha, cuidado com o Rodoanel Mário Covas. São praticamente 20 quilômetros de congestionamento pela pista interna para você conseguir chegar ali ao acesso para Regis. Você gasta pelo menos 2 horas nesse caminho. E pela pista externa, tudo parado, desde a Castelo Branco também até o acesso à rodovia Regis Bittencourt. 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
13: 18 horas e 49 minutos, participe pelo YouTube. Vamos ver se tem mensagem aí do YouTube, a gente coloca na tela. É, Neymar entrará contra a Escócia? 73% sim, no Nova Brasil em campo. E no jornalismo Nova Brasil, 55%. Todo mundo acreditando que o Neymar estará em campo amanhã. Neymar é o jogador fiado, aquele que é sempre só amanhã. Vai, Brasa, tá liberado se iludir. É o Carlos, um abraço para você, Carlos. Vamos lá. Outra, Marcão Silva Júnior. Neymar vai entrar no segundo tempo e vai fazer o gol da vitória. Obrigado aí pela mensagem, pelo carinho. Vamos pro WhatsApp no 11 943 805 100. Você que envia mensagem de áudio está concorrendo à camisa da seleção brasileira. Mande áudio, vamos lá.
14: Fala, Weather. Boa noite. Cara, se não ganhar desse time da Escócia aí de uns 3-0 no mínimo, pelo amor, os caras treinam de saia, mano. Isso é louco. Charles de Guarulhos.
13: Um abraço.
14: Chuva, hein? Bora, marcha.
15: Boa noite, Nova Brasil.
0: Se o Paquetá gosta tanto de dançar, vou dar dois pompom pra ele ficar dançando lá atrás do gol. Ricardo, Jacareí, São Paulo.
15: Eber Lima, boa noite. Sidney de Cajamar. Tá uma chuva aqui em Cajamar. É, um abraço pra Fran, Hugo Boteiro, Celso aí. Neymar, uns 15 minutos amanhã, Neymar. Quero ganhar essa camiseta, Eber. Um abraço, Sidney de Cajamar.
13: Tá concorrendo.
16: Boa noite, sou a Val aqui de Itaquera. Acredito sim no Brasil. Vai, Brasil. Quero ganhar a camisa da seleção.
17: Boa noite, Novo Brasil em campo. É muita incoerência. A Alemanha tem camisa pesada e o Brasil, então? E o Brasil? Aí do Brasil, não. O Brasil não pode ir longe. Agora a Alemanha, sim. O pessoal tem uma raiva do Brasil, hein? Abraço.
18: Boa noite, Weber Lima. Boa noite, meus amados da Nova Brasil. Eu sou Everaldo, aqui de Guarulhos. Escuta a rádio aí que tá ouvindo. Quero ganhar a amarelinha. Um abraço a todos.
19: Boa noite, bancada. Ô, Weber, esse pessoal que tá secando o Neymar aí, você tem que falar para eles assim, vão tudo pro inferno. Que nem você diz, pare de secar. E ainda quer a camisa do Brasil? Manda para mim, Jorge Silva, Balneário Camboriú.
13: Opa!
20: Rádio Weber Lima.
13: Tá morando mal.
20: Jabaquara, eu quero essa camisa, hein? Galera falando do Neymar aí, cara. Galera que não sabe usar a perna esquerda nem pra subir degrau de escada falando do Neymar. Verdade é que o Neymar tem que entrar aí mesmo machucado aí pra arrumar esse meio campo do Brasil, pra ver se a gente arruma alguma coisa aí. Senão a gente tá lascado.
21: Boa noite, Weber Lima.
13: Noite.
21: O seu Munhá vai entrar em campo amanhã, hein? Os últimos 15 minutos. Você vai ficar contente. Põe eu no sorteio aí da camiseta,
13: tá hein?
21: O Pino de Guarulhos.
13: Valeu.
21: Bicha, Neymar, garoto Ney.
22: Boa noite, Nova Brasil. Boa noite, Ariel Lima e toda a bancada. O povo brasileiro é invejoso demais. Nós temos o melhor jogador aí, ó, que é o Neymar. Ele vai entrar e vai arrebentar pro jogo. Seus bandos de invejoso. Eu quero a camisa do Brasil, hein, Ariel Lima.
13: Tá concorrendo.
22: Bora.
13: Bora. É isso aí.
23: É, Weber Lima, esse seu São Paulo tá igual o cara que casou e mora na casa da sogra. Manda nada. Tem que deitar essa situação do Arboleda e até...
13: É vergonhoso.
23: Ter boa vontade de sair.
13: É vergonhoso.
23: Vai, Corinthians.
13: É, rapaz, deixa eu mandar um abraço aqui, ó, pro Vinícius de Delmiro Gouveia, Alagoas, Sertão de Alagoas. Obrigado aí pela sua participação. Ele sempre manda mensagem aqui, falou: Weber, manda um abraço, tô aguardando. Vinícius de Delmiro Gouveia, Alagoas, curtindo o futebol da Nova Brasil. Fala, Hugo.
24: Teve um ouvinte que se identificou como o Munhá, né?
13: É.
24: Lembrando que o Munhá era do Thundercats, não era?
13: Era o Thundercats, era o Múmia. Era múmia. É o Munhá, era múmia.
24: O esqueleto, né? Tava pro Thundercats, como o esqueleto tava
13: pro He-Man, é.
24: O ser de vida eterna.
13: É, exatamente, é esse daí. E como é que era o nome do cachorro do Munhá, rapaz?
24: Antônio.
13: É, não, pô. Como é que era o nome do cachorro? É, Mamute. Mamute, era o Mamute, era o Mamute.

0: destacando a alegria dos argentinos, continuam comemorando a vitória de ontem, a segunda, 2-0, 2 gols do Messi, tem 5 nessa edição do Mundial e tem 18 no geral, passa a ser o principal artilheiro na história das Copas do Mundo, lembrando que o Messi amanhã completa 39 anos de idade. Hoje, na madrugada, tivemos a Jordânia enfrentando a Argélia, é mais um jogo do Grupo J, a Argélia venceu pelo placar de 2-1 e a Jordânia disse adeus à Copa do Mundo. Hoje, mais 2 grupos sendo abertos, o Grupo K e também o Grupo L. Tivemos na tarde de hoje a seleção de Portugal enfrentando o Uzbequistão. Daqui a pouco, Heber Lima vai atualizar o resultado desse jogo e teremos ainda nesse grupo a Colômbia jogando às 11 da noite, vai enfrentar a República do Congo, jogo importante, a Colômbia que pode garantir a sua classificação de forma antecipada. O Néstor Lourenço, que é o técnico da seleção colombiana, é o nosso convidado falando a respeito do adversário de hoje, o que ele sabe da República do Congo. Vamos acompanhar.
1: Lo que teníamos estudiado de Congo en la previa había variado bastante, ¿no? Entre distintos tipos de sistemas, pero ya con Dinamarca y con Portugal marcó un 5-3-2, un equipo que mantiene dos delanteros importantes arriba, que bueno, que hay que evitar transiciones y contras, ¿no? Así que eso es lo que estamos trabajando. Creemos que tenemos que también mantener un estilo. E bueno, estamos sobre essa linha.
0: Muito bem, acompanhamos atentamente o que disse o técnico da Colômbia, o Néstor Lourenço, provável Colômbia para enfrentar República do Congo às 11 da noite. No gol, Camilo Vargas, o Munhoz, o Davison Sanches, John Lucumi, Mojica, Lerma e Puerta, o John Arias, James Rodrigues, o Luiz Dias e também Luiz Soares. Destacando o Grupo L, ainda em andamento, o jogo envolvendo Inglaterra e Gana, vencedores da primeira rodada, e às 8 da noite, completando essa segunda rodada desse Grupo L, estarão se enfrentando Panamá e Croácia, os dois derrotados na primeira rodada. Então é isso, falei da Copa do Mundo, até mais, um abraço, amigo.
2: Um abraço, Edson Rufino. Deixa eu mandar um abraço aqui pro Roberto Vieira. Roberto Vieira que tá reclamando aqui que a mensagem dele não entrou no ar, né, que ele tá parabenizando a Fran, a filha dele, a namorada, que são jogadoras profissionais e tal. Ô Roberto, é que o áudio seu, ó, o seu áudio, primeiro que eu não escuto, tá, ô Roberto, quem escuta é a produção. Porque senão o pessoal acha que sou eu que não coloco a mensagem no ar. É a produção que tem... a regra é a seguinte, Roberto. Mensagens abaixo de 20 segundos, elas entram. Mensagem de 30 segundos, quase, como foi a sua aqui, de 28 segundos, não dá tempo, Roberto. É muita gente. Você pode ver que as nossas mensagens não passam de 20 segundos. É o dinamismo do rádio. A gente não pode colocar mensagens como chegam aqui, de 40 segundos, 1 minuto, 30 segundos. Não dá tempo. Tem que ser dinâmico, tá bom, o Roberto Vieira? E a produção, quando você fizer o áudio curtinho, tenho certeza que a produção vai colocar abaixo de 20 segundos, eles vão colocar a sua mensagem, tá bom? 18h58, vamos para o palpitômetro, e só passando os resultados, né? Portugal atropelou o Uzbequistão por 5-0, né? A seleção portuguesa fecha a segunda rodada do Grupo K, na verdade Colômbia e Congo jogam às 11 horas da noite. Portugal enfiou 5 no Uzbequistão e está terminando lá. A Inglaterra não consegue de jeito nenhum fazer o gol em Gana. Mas vamos lá, Fran, o seu palpite para Brasil e Escócia, Fran?
3: 2-0 Brasil.
2: Eu vou de 3-0 Brasil. E você, Celso Cardoso?
4: 2-1 Brasil.
2: Hugo Botelho?
5: 3-0 para nós.
2: 3-0, tá junto comigo, my love. Agora nós vamos caminhar pra Zona Norte, nós dois juntinhos, né?
5: Só nós dois
2: juntinhos. 8 horas e 59 minutos. É o seguinte, olha, agradecer as suas mensagens, as suas mensagens no YouTube, também no WhatsApp, agradecendo a sua audiência, seu carinho. Fran, um grande beijo e não tem jeito, a Inglaterra não vai ganhar não, Fran.
3: Hoje a bola vai ficar até amanhã aí chutando, tentando, que não é o dia. Harry Kane perdeu um gol inacreditável, que ele não costuma desperdiçar essa.

0: as oportunidades.
1: Júlio Alberto.
0: Exatamente. Mas é isso, Weber. Boa noite e até a próxima semana.
2: Até a próxima semana, Fran. Celso Cardoso, na sexta-feira.
1: Sexta-feira.
2: Já começamos a partir de amanhã montar a filinha de desculpa com o Celso Cardoso na frente. Celso, um grande abraço.
0: É o único que tá faltando, né, Weber?
2: É.
0: Porque todos os outros aí têm feito a diferença.
2: Exato.
1: Vamos ver.
2: Vamos ver. Vamos. Sai vendo, Neymar, 20 minutos vai fazer um gol. Cristiano Ronaldo precisou de 180. O Messi 180 e tal. Em 20 minutos o Neymar vai fazer gol. Tchau, Celso. Até sexta.
1: Veremos.
2: Hugo Botelho, um grande abraço também. Até a próxima semana, Hugo.
3: Segunda-feira, um abraço a todos.
2: Valeu. A gente fica por aqui agradecendo sua audiência, o seu carinho. Obrigado. 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Fiquem com Deus. Tchau.
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11: O caminho pela ligação leste-oeste está péssimo para quem segue no sentido da ZL parada de ponta a ponta, desde lá do elevado João Goulart do Miocão, e a rádio ao leste também no sentido do bairro, estacionada também até pelo menos a passagem pela Vila Matilde. Lembrando que ainda temos estado de atenção para alagamentos em toda a cidade de São Paulo, então dê um tempinho aí para sair do serviço, sair de casa, fique em lugar seguro. 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

0: Brasil, bola Toller, nada por mim, mais que moderna, brasileira, agora 7h19, ótima noite.
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6: Beber água pode parecer um hábito simples, mas faz uma diferença enorme para a saúde. A hidratação ajuda a regular a temperatura do corpo, a água melhora a digestão e o metabolismo, contribuindo para o controle do peso. Outro benefício é para a pele. Manter o corpo hidratado ajuda a preservar a elasticidade, o brilho natural e combate o ressecamento e o envelhecimento precoce. Além disso, a água é essencial para o bom funcionamento do cérebro e dos músculos. E não para por aí. A hidratação adequada ajuda na prevenção de doenças dos rins, evitando infecções urinárias, prisão de ventre e auxiliando no alívio de sintomas de gripes e resfriados.
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10: O caminho da marginal do Rio Tietê ainda está muito difícil com toda essa chuvarada, sentido Ayrton, parada desde a aproximação com a ponte Júlio de Mesquita até lá embaixo a ponte Aricanduva. E em direção a Castelo, o trânsito está mais difícil entre o Anhembi e a chegada ali à região do Cebolão. Corredor do Hermano Marquete da Marquês São Vicente te ajuda no sentido do centro. Hermano Marquete parado no sentido do Piqueri. 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Ronaldo Rodrigues, Nova Brasil FM.
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0: 7:25, boa noite. Este é Fagner Cartaz.

0: Nova Brasil com Jorge Vercillo, Homem-Aranha, agora 15 para as 8. Boa noite. 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
4: Muita chuva por toda a Grande São Paulo, caminho complicadíssimo pela Almirante Delamar e para quem tenta se aproximar ali da entrada principal de São Caetano. O duro é que se você utiliza Presidente Wilson também vai encontrar dificuldades e cuidado também ali com a Francisco Mesquita. A aproximação com acesso ali para Guido Aliberti também há dificuldades para o motorista. Isso tudo sentido do ABC. 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Ronaldo Rodrigues, Nova Brasil FM.
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0: Olha a chuva! É mentira! Quem nunca ouviu esse chamado numa quadrilha junina? A quadrilha é uma das tradições mais queridas do São João e tem origem nas danças europeias, mas ganhou um jeitinho bem brasileiro, especialmente nordestino. Com figurinos coloridos, coreografias ensaiadas e muito teatro, as quadrilhas contam histórias, celebram o casamento matuto e levam diversão para todo mundo. Hoje, existem competições entre grupos com produções grandiosas e verdadeiros espetáculos. As quadrilhas adquiriram importância social, econômica e turística para vários municípios, sobretudo no Nordeste.
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2: Esta é Marisa Monte.

0: Nova Brasil com Elba Ramalho, Entre o Céu e o Mar. Daqui a pouco tem Sob Medida, mais que moderna, brasileira, 2 para as 8. 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
3: Olha, cuidado para a interdição do túnel Jornalista Fernando Vieira de Mello a partir das 11h30 da noite de hoje, no sentido do bairro, até o final da madrugada de amanhã, para obras de manutenção e limpeza por parte da Prefeitura. Fique atento com os desvios que serão montados por parte da CET na região. E fique muito atento também com a chuva, persiste aí na cidade de São Paulo e por toda a Grande São Paulo. Fique muito atento aí com os seus caminhos. 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Ronaldo Rodrigues, Nova Brasil FM.
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10: Mais que moderna brasileira, ótima noite pra você. A gente começa mais um Sob Medida com os Paralamas.

0: Nova Brasil, mais que moderna, brasileira, 852, Gonzaguinha feliz. E com esta canção, eu fecho feliz da vida este meu horário, dia 23 de junho, qual o teu privilégio de completar aqui na Rede Nova Brasil FM, 18 anos. Eu compartilhei logo que eu cheguei aqui hoje às 4 da tarde, fui muito abraçado, muito querido. E, de fato, você, ouvinte da Nova Brasil, é que nos faz estarmos aqui todos os dias, felizes e contentes, para entregarmos o melhor para você. Obrigado por tudo, agradecendo sempre a Rede Nova Brasil, o Grupo Tati, e a você, ouvinte Nova Brasil em especial. A gente se fala, forte abraço, mais que moderna brasileira, agora 8h53.
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4: 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As notícias do governo federal que movimentaram o país no dia de hoje.
5: Olá, boa noite.
6: Boa noite para você que nos acompanha em todo o país.
5: Terça-feira, 23 de junho de 2026.
6: Vamos ao destaque do dia, segurança pública.
5: Novo Banco Nacional de Celulares com restrição vai reunir informações sobre aparelhos roubados, furtados ou extraviados em todo o país.
6: Ao comprar um aparelho, o cidadão também vai poder consultar o cadastro para saber se existe alguma restrição.
5: E notificações serão enviadas para esses celulares que estiverem em uso, para que o comprador entregue voluntariamente.
6: O presidente Lula destaca que nova ferramenta vai ajudar a combater o crime.
7: Se você souber de onde você comprou, melhor ainda, porque a gente quer punir quem rouba, a gente quer punir quem vende, a gente quer punir o crime organizado.
5: E ainda, aparelhos de última geração para tratamento de câncer por radioterapia foram entregues hoje simultaneamente em São Paulo, Ceará e Mato Grosso pelo presidente Lula e o ministro da Saúde, Alexandre Padilha.
6: Equipamento é capaz de gerar raios-x precisos exatamente no local do tumor, sem causar maiores danos ao tecido saudável. Graziele Bezerra.
8: Durante o evento, Lula e Padilha assinaram ainda contrato que vai garantir a compra de 20 aparelhos de ressonância magnética para 15 estados.
5: E a gente vai falar também dos impactos do programa de aquisição de alimentos sobre a vida de agricultores.
6: Estudo divulgado pelo Ministério do Desenvolvimento Social mostra aumento da renda e redução da dependência de programas assistenciais.
5: Hoje, na apresentação da Voz do Brasil, eu, Mariana Jungmann e Luciano Seixas.
6: E acompanhe a gente ao vivo, acesse radiogov.ebc.com.br ou o canal Gov na sua TV aberta.
5: Mais do que um bem de consumo, o aparelho celular concentra atualmente a identidade digital do cidadão.
6: Nele estão aplicativos bancários, documentos, senhas, meios de pagamento, autenticações eletrônicas e acesso a serviços públicos.
5: E a cadeia envolvida no roubo desses aparelhos aumenta a violência urbana e abastece o crime organizado.
6: Por isso, o governo lançou hoje a nova fase do Programa Nacional Celular Seguro, criando um banco de dados nacional para consulta sobre aparelhos roubados ou furtados.
9: Foi inaugurada nesta terça-feira uma nova etapa no enfrentamento ao roubo de celulares no Brasil. O presidente Lula assinou o decreto que institui o Banco Nacional de Celulares com restrição. Essa ferramenta reunirá informações sobre aparelhos roubados, furtados ou extraviados em todo o território nacional, como detalhou o secretário nacional de Segurança Pública, Chico Lucas.
10: Agora, qualquer policial do Brasil vai ver todos os registros, seja do Amapá, do Piauí, do Rio Grande do Sul, do Amazonas, todos vão ser vistos no mesmo sistema, porque nós vamos colocar o combate ao roubo e furto de celulares como prioridade da agenda nacional.
9: Por meio dessa integração, será possível identificar aparelhos com registro de roubo ou furto em utilização e encaminhar notificações aos usuários para devolução voluntária e regularização da situação junto às autoridades policiais. Desde 2020, já foram registrados cerca de 3 milhões de aparelhos aptos à recuperação. Com essa iniciativa, o governo passa a atuar diretamente sobre a cadeia econômica que sustenta esse tipo de crime, de acordo com o ministro da Justiça e Segurança Pública, Wellington Lima.
11: Não tem efeito apenas no que diz respeito ao celular. A violência urbana dos grandes centros, que é afetada com essa prática, que atemoriza tantos, vai ser modificada completamente na medida em que o programa ganha corpo e adesão. Toda a cadeia criminosa se modifica e esse incentivo diminui da prática do crime.
9: Em outra frente, os próprios cidadãos podem fazer sua parte por meio de uma ferramenta pública de consulta.